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20: De volta com a nossa programação, você que tá acompanhando aqui, ó. Teve gente mandando aqui pra concorrer com a gente. Teve gente mandando aquele abraço. Boa noite, Terezinha do bairro Espírito Santo, tá acompanhando a nossa programação, mandou aqui no nosso WhatsApp um boa noite bem fofinho. Boa noite, Terezinha. Dá boa noite pra Terezinha, Lê.
21: Boa noite, Terezinha.
20: Ó, o pessoal que tá aqui com a gente na live tá respondendo algumas enquetes internas, né? A gente tá fazendo algumas brincadeiras aqui na live, mas você que tá ouvindo a gente tem aquela pergunta. Qual idol tem o outfit que você usaria? Tem aquele look, aquele estilo, né, Lê? É o estilo, é estiloso. Ah, e a Lê gosta muito do?
21: Wonu. É solo agora, mas ele já foi membro do Monster. Eu gosto também muito da vibe, assim, do Lituk, do Super Junior, que ele se veste muito bem, elegantérrimo.
20: É, menina?
21: Ele é um homem elegante.
20: Ó, Lisa do Blackpink tem um estilo bacana. E J-Hope também me pega muito o estilo do J-Hope. A gente tava falando sobre isso aqui, o J-Hope do BTS. Sobre o estilo dele, que é todo, né, street.
21: A Ayu, que é solista e também é atriz, né, ela tava em A Coroa Perfeita, também tem, assim, é de uma elegância.
20: Eu gosto, gente. Gosto. A galera que tá acompanhando a nossa programação, a gente vai junto até às 10 horas da noite, mas a Lê vai trazer dica pra gente agora.
21: E exatamente, hoje, gente, vou trazer pra vocês uma dica de um C-drama. Um draminha chinês. Bem fofinho, bem romântico.
20: Leve.
21: Um negócio bem levinho. Por quê? Porque a gente tá numa semana que a gente tá numa vibe mais leve, né?
20: A gente tá tranquila essa semana, né,
21: Lê? Sim, estamos
20: então
21: tranquilas.
20: Vamos ficar calmas.
21: É, que eu vou deixar os mais bombásticos pra quando entrar outubro. Pra gente fazer, trazer ali uma vibe mais terror.
20: Ai, ela tá fazendo lista de terror, gente.
21: Vou deixar pro mês que vem. Então esse mês, agora, vamos trazer uma coisa mais leve. Esse foi uma recomendação da Dona Ieda.
20: Amo ele!
21: Um pouquinho de felicidade.
20: Uhum.
21: My Little Happiness. Você acha ele na WeTV e no Viki. Ele conta a história de Kong Hong, que quer ser muito ser advogada. Só que a mãe dela quer que ela estude economia no exterior. E aí, o que, que a Kong Hong faz? Ela finge que vai para o exterior estudar administração, mas ela volta escondida para fazer um estágio de advocacia no próprio país. E aí, no primeiro caso que ela trabalha, ela reencontra o Wen Shaoqin, um amigo de infância que virou um cirurgião famoso. E o plot é que ele também é o senhorio dela. Então, onde ela mora, ele é o dono. Então, eles passam a conviver. E conforme eles vão ali convivendo, né, resolvendo situações do dia a dia, eles superam desentendimentos, enfrentam pressão das famílias e se apaixonam de verdade.
20: Ai, gente. É muito fofo, gente. Cada episódio é a coisa mais fofa do mundo. Eu sou apaixonada no ator que faz a série, tá? É, acompanhei várias séries e eu não lembro o nome do ator, então assim, eu vi o rosto dele e saí procurando um monte de série que ele fez.
21: Adoro.
20: Então a dica de hoje, então, é um pouquinho de felicidade. Pra gente tá precisando também, né, gente? Um pouquinho de felicidade no dia a dia. E dorama é bom, gente. Dorama é muito bom, sabe por quê? Porque a gente, às vezes, a gente só quer assistir uma coisa fantasiosa.
21: Fugir um pouco da nossa realidade, gente.
20: É, curtir alguma coisa assim, né? Porque tem todos os tipos de dorama, né, Leila?
21: Tem, a gente tem terror, pra quem gosta de terror. A gente tem ação, pra quem gosta de ação.
20: Suspense.
21: A gente tem suspense, investigação, policial. A gente tem romance. Tem aqueles, eu gosto muito particularmente, que é os de vingança.
20: Ai, os de vingança.
21: Tem os que são baseados em fatos reais, tipo A Lição.
20: É, que a gente já deu a dica aqui pra vocês.
21: Não, a gente deu a dica do...
20: Não, é verdade. A dica foi do...
21: O Aprendendo a Lição.
20: Aprendendo a Lição. O A Lição é outro.
21: A Lição é outro, que eu também vou trazer a dica pra vocês, que é muito... bom também.
20: Muito bom. Olha a gente dando mais dica em cima da dica que a gente já tá...
21: É, exatamente. Então tem série pra todos os gostos. Série, filme, pra todos os gostos.
20: É isso. Pra você que tá acompanhando a nossa programação, esse é o Conexão K-Pop. Eu e Lê vamos juntos com vocês até às 10. Tá na Candy?
21: Tá legal.
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1: A gente tá com você, conectados na conexão K-pop. Ó, deixa eu falar uma coisa pra você que tá em casa, galera que tá trabalhando aí à noite, a galera que tá curtindo aqui o nosso K-pop, o nosso T-pop. Teve T-pop aqui também, né? Teve um Nuniu, a trilha sonora de Cutie Pie. Muito boa, Just Been Friendly. Passou por aqui também B2B, Missing You, Shine, Ring Ding Dong. Eu amo falar.
2: É a música do debut dele.
1: É, e Super Junior Mamacita também. A gente curtiu aqui nesse bloco. E Lê tá trazendo pra gente aqui, ó, mais dica pra você de dorama. Quem tá aí escutando, falando, gente, tô anotando todas as dicas, anote os nomes, os lugares onde vocês vão encontrar pra você assistir. E tem mais dica aqui com a nossa Lê Mendonça. Traz
2: aí. Depois vem contar pra gente o que foi que vocês acharam da dica.
1: É, a gente quer
2: que
1: vocês...
2: Foi boa mesmo, se não gostaram, vem dar o retorno, hein?
1: Exatamente. Ah, esse eu não gostei, esse eu não consegui terminar, porque tem uns que a gente não consegue mesmo.
2: Não, tem uns que não dá. Mais uma vez, é um C-drama. Hoje eu estou na vibe dos draminhas chineses, que eu sou completamente apaixonada. E, de novo, é um bem fofinho. Chama Amor Oculto ou Hidden Love. Você acha na Netflix. Oh. Eu assisti por lá. E ele conta a história da Sanji, que ela é uma jovem que acaba se apaixonando pelo melhor amigo do irmão, gente. Quem nunca? O irmão dela mais velho tem um amigo... E ela se apaixona por ele.
1: Peraí, esse é aquele que a moça mesmo produziu? Juntou uma grana, juntou os amigos e gravou?
2: Não, não.
1: Ai, achei que era esse.
2: Não. E aí, né, ela se apaixona por esse melhor amigo do irmão. Só que eles têm uma diferença ali de 5 anos. 5, 6 anos.
1: É esse mesmo, amiga.
2: É?
1: É esse mesmo. A história por trás da produção dele é muito bonitinha também.
2: Ah, eu não sabia. Eu sei que tem uma outra que conta a história do irmão.
1: Não, não, não, não. Esse ela se apaixona pelo o amigo do irmão.
2: É, não, mas tem
1: e
2: o...
1: tem a diferença de idade, os negócios todos.
2: É uns 5, 6 anos ali, não é muita coisa, mas quando ela se apaixona por ele, ela tem ali por volta de uns 13, 14 anos. E ele já tem ali uns 20 alguma coisa.
1: Sim.
2: Então é aí já dá uma diferença bem grande. E aí, né, ela guarda esse amor por anos. Ela fica ali, entendeu? Guardando aquele amor patrônico no coração. E ela vai pra faculdade, longe de casa. E quem que ela encontra na faculdade, né, gente?
1: Ah.
2: Eles se reencontram quando ela tá na faculdade, ele já tá ali trabalhando e tal. E aí, né, eles começam a conviver, a passar mais tempo juntos, né? Porque eles estão ali no mesmo ambiente, a família dela tá em outro lugar, ele é o único conhecido. Começa a rolar ali, entendeu? Ali ele começa a ver ela com outros olhos, além de a irmã mais nova do melhor amigo. E aí vocês têm que assistir, entendeu? Pra ver como que a família vai reagir, como que o irmão vai reagir.
1: Tem isso, né, gente? E o irmão, né? No meio disso tudo.
2: Ah, eu não vou dar o spoiler pra vocês, mas é muito engraçado a cena de quando ele descobre que ela tá namorando o melhor amigo dele. É muito bom.
1: Vamos lá, fala o nome de novo, Lê, pro pessoal anotar.
2: Amor Oculto, ou Hidden Love.
1: Hidden Love, ou Amor Oculto, você encontra na Netflix. A nossa dica, segunda dica da Lê aqui que ela trouxe, e conta a história de uma moça que se apaixona pelo melhor amigo do irmão.
2: Quem
1: eu acho
2: nunca?
1: Tão fofo esses que traz só o romancezinho gostoso,
2: é só
1: sabe?
2: Um romancezinho, porque a ideia do dorama é eles irem construindo esse relacionamento. Por quê? Ela sempre foi apaixonada por ele, mas ele nunca viu ela com esses olhos. Só que à medida que ele vai passando tempo com ela e vai conhecendo, ele vai começando a gostar, sabe? É muito fofo, gente.
1: Ai.
2: Eu já assisti na base ali de umas 3 vezes.
1: Conexão com a K-pop também é cultura e dicas boas pra você. A gente vai rapidinho aqui pro nosso break. Vai voltar com mais música Rapidex. Espera aí que a gente já volta.
2: Já já a gente tá de volta.
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0: Girls Generation, Gotta Boy, Stray Kids, God's Menu e Red Velvet Psycho. Esse foi aí o trio de músicas de K-Pop que vai encerrar a nossa programação de hoje. Calma que ainda tem mais uma pra finalizar, finalizando, como diz uma amiga minha. Ele, muito obrigada pela sua companhia aqui nesta terça-feira.
1: Terça-feira chuvosa aqui em Divinópolis. Tava chovendo quando a gente chegou.
0: Não é verdade, não sei se ainda tá chovendo lá fora, né? Galera que acompanhou a gente aqui na live, vocês foram incríveis. Obrigada, obrigada. Você que estava aí em casa, escutando a nossa programação, curtindo aí os nossos K-Pops do dia a dia. Ai, agora eu gosto de K-Pop, agora eu vou escutar, agora eu vou curtir, é isso que a gente quer. A gente quer que vocês conheçam mais culturas, conheçam mais sobre música, enfim. A gente quer que vocês acompanhem aí a nossa programação e também aprenda e se divirta com a gente. Muito obrigada pela sua companhia. A gente se fala amanhã, se não tiver futebol. Se tiver futebol, a gente se fala na quinta.
1: Exatamente.
0: Tá bom?
1: Um beijo, pessoal.
0: Fala de novo, Lê. Eu tô achando sua voz baixinha.
1: Um beijo, pessoal. Até mais. E um beijo pra Maria do Rosário também, que tava ouvindo a gente.
0: Ei, Maria do Rosário, lá do Nova Holanda,
1: lá
0: né?
1: Nova Holanda, minha vizinha.
0: Aê! Grande beijo pra você que acompanhou a nossa programação. Teve a Terezinha, teve o Fernando, teve a Maria do Rosário, a galera toda da nossa live aqui também. Beijo, beijo, beijo.
1: Beijo, beijo. Bye, bye, galera.
0: Tchau com Deus.
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13: Está no ar, a voz do Brasil, as notícias do governo federal que movimentaram o país no dia de hoje.
14: Boa noite.
15: Boa noite para você que nos acompanha em todo o país.
14: Terça-feira, 22 de setembro de 2026.
15: Vamos aos destaques do dia.
14: Contagem regressiva para o Enem.
15: Dia 8 de novembro ocorre a primeira prova para mais de 5 milhões de inscritos.
14: E hoje vamos falar sobre como se preparar melhor para o exame.
15: Além de cartilha que traz dicas de como se sair bem na redação. Pablo Mundim.
16: O material reúne orientações sobre as 5 competências avaliadas e exemplos de redações do Enem 2025, acompanhados de comentários que ajudam a entender os critérios de correção.
14: Frente fria que está no sul do país avança para estados do Sudeste e Centro-Oeste.
15: Defesa Civil reforça orientações sobre os cuidados para quem vive em área de risco. Luana Karen.
17: Na tentativa de prevenir riscos à população, a Defesa Civil emite avisos, tendo como base boletins meteorológicos.
14: Qualidade de vida e acolhimento.
15: Agentes da Segurança Pública contam com serviço de atendimento psicológico online, gratuito e sigiloso. Gabriela Noronha.
18: E a iniciativa oferece avaliação e aconselhamento psicológico, psicoterapia e acompanhamento psiquiátrico.
14: Hoje, na apresentação da Voz do Brasil, eu, Mariana Jungmann e Luciano Seixas.
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14: A Receita Federal vai liberar, a partir de amanhã, a consulta ao lote residual de restituição do Imposto de Renda.
15: Mais de 400 mil restituições vão ser pagas no dia 30 de setembro.
14: O lote residual contempla declarações transmitidas fora do prazo ou com pendências solucionadas pelos contribuintes.
19: Serão repassadas 412 mil restituições, com valor total que supera R$1,265 bilhão. O lote contempla as restituições de declarações feitas neste ano, transmitidas fora do prazo e com pendências que foram resolvidas pelos contribuintes. Também está neste lote as restituições residuais de exercícios anteriores. Os valores serão depositados no dia 30 de setembro, com prioridade para idosos, pessoas com deficiência e professores. Para consultar se a restituição está disponível, acesse gov.br/Receita Federal na aba Meu Imposto de Renda. Márcia Fernandes, para a Voz do Brasil.
15: De acordo com a Receita Federal, o pagamento da restituição é feito somente em conta bancária do titular da declaração.
14: Em caso de erro nos dados bancários, o órgão oferece serviço de reagendamento disponibilizado pelo Banco do Brasil em até um ano após a primeira tentativa de crédito.
15: E a Receita Federal divulgou um balanço com os dados de solicitações pelo Simples Nacional e pelo regime regular do IBS e da CBS.
14: Segundo o levantamento, até o dia 18 de setembro, o órgão registrou mais de 180 mil pedidos de adesão ao Simples Nacional. Já o regime regular dos novos tributos registrou 165 mil solicitações.
15: Do total de pedidos feitos pelo Simples ou para o Simples Nacional, cerca de 61 mil já foram aprovados.
14: A Receita alerta que quase 120 mil solicitações foram negadas, mas ainda estão no prazo legal de 30 dias para regularização das pendências.
15: Mais informações em gov.br/Receita Federal.
14: Profissionais de segurança pública de todo o país têm acesso ao atendimento psicológico gratuito e sigiloso pela internet.
15: O Escuta SUSP prevê a ampliação da capacidade de atendimento e reúne ações voltadas à saúde mental desses profissionais.
18: Desde 2024, agentes da segurança pública podem contar com um serviço de atendimento psicológico online, gratuito e sigiloso, o Escuta SUSP. Segundo dados do Ministério da Justiça e Segurança Pública, divulgados nesta terça-feira, mais de 50 mil atendimentos foram realizados em todo o Brasil, consolidando o projeto como uma das principais ferramentas de apoio à saúde mental desses profissionais. O coordenador clínico do Escuta SUSP, Michael Leone, explica que a iniciativa oferece avaliação e aconselhamento psicológico, psicoterapia e acompanhamento psiquiátrico.
6: A pessoa que chega nesse serviço, ela passou por uma triagem, ela foi encaminhada, ela foi instruída sobre como funciona esse serviço. E junto com esse serviço, a gente tem dois outros serviços de apoio, que são a psiquiatria e o serviço de gerenciamento de terapia medicamentosa. Então, todo esse arcabouço que foi construído, ele funciona de uma maneira muito complementar e ajuda a gente a compreender o paciente como um todo.
18: Foi lançado nesta terça-feira o painel Qualidade de Vida no Trabalho. A primeira publicação de dados sobre o tema reúne, entre outras informações, dados sobre o efetivo, as condições de trabalho das mulheres na segurança pública e os serviços de saúde mental e prevenção ao suicídio. Para o secretário nacional de Segurança Pública, Chico Lucas, falar sobre saúde mental entre esses profissionais é também fortalecer os serviços de proteção ao cidadão.
20: Então, a Escuta SUSP, esse projeto é fundamental porque é a primeira vez que a gente capacita também o Ministério Público para que eles tenham conhecimento de como é a rotina de verdade do policial e que a gente possa juntos combater tanto o autoextermínio, o suicídio que é tão grave entre as fileiras das polícias, mas também a violência policial.
18: Os profissionais do Sistema Único de Segurança Pública de todo o país podem se cadastrar e iniciar o atendimento especializado diretamente pelo portal oficial do Escuta SUSP no endereço gov.br/escutaSUSP. Para o público geral ou profissionais de outros setores que estejam passando por momentos de sofrimento psíquico, o Centro de Valorização da Vida, o CVV, segue prestando atendimento gratuito e apoio emocional 24 horas por dia, através do telefone 188. Reportagem Gabriela Noronha.
21: Dicas do Enem.
22: Olá, meu nome é Ana Clara de Oliveira e a minha dúvida é melhor estudar sozinho ou em grupo?
23: A professora de português, Laíssa Rodrigues, vai responder.
24: As duas possibilidades são interessantes, tanto sozinho quanto em grupo. Sozinho porque às vezes você está em casa, né, tem uma maior concentração, só que essa troca de experiência, de conteúdo, de interpretação também é excelente, né, ali para você fazer com os colegas, até mesmo em intervalo de escola.
25: Meu nome é Rodrigo Nunes e eu queria saber como eu faço para revisar os conteúdos.
23: Quem dá a dica é a professora Laíssa Rodrigues.
24: Cada pessoa, ela vai ter uma forma de revisar, né, e fixar aquele conteúdo diferente. Só que eu acredito que somos muito visuais. Então, você pode fazer mapa mental, você pode colocar cartões espalhados pela casa, pelo quarto, que aí ajuda mais a fixar o conteúdo e ficar preparado na hora da prova.
23: É isso aí, se prepare e acompanhe as nossas dicas toda terça-feira aqui na Voz do Brasil e também na radiogov.ebc.com.br.
14: Pois é, e uma das provas que fazem o estudante quebrar a cabeça é a redação.
15: E não é por acaso, ela vale 1.000 pontos e pode fazer muita diferença na nota final, ajudando o candidato a conquistar uma vaga na universidade.
14: E para ajudar quem está se preparando, já está disponível a cartilha do participante, com orientações, critérios de correção e exemplos de textos.
16: O material reúne orientações sobre as 5 competências avaliadas e exemplos de redações do Enem 2025. O Exame Nacional do Ensino Médio, acompanhados de comentários que ajudam a entender os critérios de correção. O texto deve ser dissertativo, argumentativo, ter até 30 linhas e ser elaborado a partir do tema proposto, dos textos motivadores e dos conhecimentos do participante. Cada redação é corrigida por 2 avaliadores, que atribuem até 200 pontos em cada uma das 5 competências. Para a estudante de Brasília, Beatriz Cossio, de 17 anos, a redação é uma das partes mais difíceis da prova.
0: Você tem que estudar muito, tem que se dedicar muito e, principalmente, procurar artigos, né, procurar repertórios, colocar suas ideias no papel.
16: Para ela, o caminho é praticar.
0: É questão de prática, de você procurar, ler e você já ter na sua mente de uma forma que você consiga lembrar na hora da prova.
16: Assim como Beatriz, muitos estudantes têm dificuldade para colocar no papel o que pensam na hora do exame. O professor de redação, José Aguilera, orienta sobre como aproveitar os textos de apoio e os critérios de avaliação.
1: Faça a leitura tranquila, cuidadosa, atenta dos textos de apoio. Lembre-se, o critério básico, as 5 competências do Enem, é aquilo que vai te orientar para uma escrita formal, argumentativa, coesão, coerência e, finalmente, a proposta de intervenção baseada nos direitos humanos. Seguindo isso, tua nota vai ser excelente.
16: A cartilha também alerta para situações que podem levar a nota zero, como fuga ao tema, texto com até 7 linhas e desrespeito à estrutura dissertativo-argumentativa. O material ainda tem versões específicas para participantes com dislexia, transtorno do espectro autista e para surdos ou pessoas com deficiência auditiva. E além das orientações para os participantes, o Enem envolve uma grande estrutura de preparação e aplicação, destaca Ricardo Cardoso, presidente substituto do INEP, o Instituto Nacional de Estudos e Pesquisas Educacionais Anísio Teixeira, responsável pelo Enem.
2: A gente está falando de 5 milhões de inscritos participantes no exame que vão estar realizando a prova em mais de 14 mil locais de aplicação, em mais de 1.900 municípios.
16: As provas do Enem 2026 serão aplicadas nos dias 8 e 15 de novembro. A redação será no primeiro dia de exame. A cartilha está disponível gratuitamente no portal do INEP, no endereço gov.br/INEP. Reportagem Pablo Mundim.
15: Samile Leão, de 21 anos, estudante de escola pública de Virginópolis, em Minas Gerais, foi aluna nota 1.000 na redação e hoje cursa medicina na Federal do Estado.
14: E sabe como ela conseguiu? Estudando, fazendo simulados, inclusive durante feriados e encontros de família. Como ela conta?
3: Todo mundo via o tanto que eu estudava. Às vezes eu vinha para cá num feriado, tinha festa de família, eu ia um pouquinho e já voltava para casa para fazer um simulado. Todo mundo via o tanto que eu realmente abdicava de muita coisa para poder estudar.
4: O que eu gostaria que as pessoas lembrassem quando elas conhecessem a minha história é de que é possível realizar nossos sonhos com dedicação e paciência, com muito amor também, se rodear por pessoas que te fazem bem e que podem tornar o processo mais leve.
15: E o Ministério da Educação lançou um guia com informações e conteúdos para ajudar os estudantes nesta reta final para a prova do Enem.
14: O espaço reúne em um só lugar vídeos, tutoriais, dúvidas frequentes, além de informações oficiais para ajudar os participantes na preparação para as provas.
15: A seção Alunos Nota 1.000 traz histórias de estudantes que alcançaram a nota máxima na redação e na seção Enezeiros, os estudantes podem compartilhar rotinas de estudos.
14: O guia também conta com materiais pedagógicos produzidos pelo Ministério e disponibiliza o acesso a aplicativos gratuitos, como o MEC Enem, Idiomas e Livros.
15: Saiba mais em gov.br/MEC.
14: Empresas brasileiras afetadas pelas tarifas impostas pelos Estados Unidos ou por conflitos internacionais já podem solicitar financiamento ao BNDES, o Banco Nacional de Desenvolvimento Econômico e Social.
15: Os recursos podem ser utilizados, por exemplo, em capital de giro, compra de máquinas e equipamentos e investimentos para adaptação da atividade produtiva.
5: As empresas interessadas em obter financiamento na nova fase do Plano Brasil Soberano já podem dar entrada nos pedidos de crédito. A nova etapa do plano está atendendo empresas brasileiras que atuam em setores estratégicos para a balança comercial, além das empresas afetadas por tarifas comerciais impostas pelos Estados Unidos, por conflitos internacionais e pelo avanço de medidas protecionistas no comércio mundial. Como explica José Luiz Gordon, diretor de Desenvolvimento Produtivo, Inovação e Comércio Exterior do BNDES, o Banco Nacional de Desenvolvimento Econômico e Social.
7: São mais de 22 bilhões de reais para apoiar investimentos, para apoiar capital de giro, para quem quer exportar, aqueles empresários que estão sendo afetados pelo tarifaço, estão sendo afetados pela Guerra do Golfo ou em setores estratégicos.
5: As empresas interessadas em obter crédito podem protocolar os pedidos de financiamento diretamente no BNDES ou nas instituições financeiras credenciadas. Reportagem André de Barros Lima.
14: Alface, cebola, batata e mamão ficaram mais baratos nas centrais de abastecimento do país.
15: É o que mostrou o levantamento mensal da Conab, referente a agosto.
14: E a comercialização de frutas aumentou, inclusive para o mercado externo.
8: Os preços da batata recuaram em torno de 11% em agosto nas centrais de abastecimento monitoradas pela Conab. Entre as hortaliças, as cotações da cebola e da alface também registraram queda na maior parte das capitais do país. Já os valores de comercialização da cenoura mantiveram-se estáveis em agosto. Os dados são do nono boletim hortigranjeiro divulgados pela Conab nesta terça-feira. A pesquisa também mostrou que a comercialização de frutas nas CEASAs cresceu 4,5% no último mês. O mamão ficou mais barato em 70% dos locais monitorados, com queda de quase 11% em média. Melancia e laranja também registraram um leve declínio em agosto. Já a banana, por outro lado, foi a fruta com maior incremento na média mensal. De acordo com dados do Ministério do Desenvolvimento, Indústria, Comércio e Serviços, as exportações de frutas e hortaliças nos primeiros 8 meses do ano alcançaram 789 mil toneladas, com faturamento superior a US$ 1 bilhão. Natália Koslick, para a Voz do Brasil.
15: Reforço no estoque de grãos. Na última semana foram realizados 2 leilões pela Conab que vão garantir quase 200 mil toneladas de milho nos estoques públicos.
14: O objetivo é a prevenção a possíveis impactos do fenômeno climático El Niño, que pode comprometer o abastecimento e a oferta de grãos no país.
9: São mais de 190 mil toneladas de milho para abastecer estoques do programa de venda em balcão. A aquisição do cereal pela Conab é destinada para a formação de estoques como medida de prevenção a possíveis impactos do fenômeno El Niño. Segundo a ministra do Desenvolvimento Agrário, Fernanda Machiavelli, o reforço nos estoques públicos auxilia produtores rurais e criadores de animais.
10: Do lado, garantindo a compra desses produtos pela agricultura, pelo agro brasileiro e pela agricultura familiar, e ao mesmo tempo garantindo a oferta de insumos para quem cria animais no Nordeste e alimento para as populações que possam vir a ser afetadas por esse evento climático que afeta já o mundo todo.
9: A agricultura familiar vai fornecer a maior parte do milho adquirido pela Conab, 121 mil toneladas. As outras 70 mil toneladas do cereal foram compradas em ampla concorrência, incluindo produtores rurais, cooperativas e comerciantes. Silvio Porto, diretor-presidente da Companhia Nacional de Abastecimento, destacou o acompanhamento dos preços e do fornecimento de alimentos nas capitais do país.
6: Hoje nós temos informação de todo o Brasil, nós ampliamos sobretudo as capitais da região amazônica e as do Nordeste que faltavam. Então esse é um instrumento de acompanhamento, de monitoramento que permite a gente ter uma série histórica que de fato a gente sabe como está o custo de vida, como estão os preços dos alimentos em todas as capitais brasileiras, de norte a sul do Brasil.
9: A companhia também conta com um estoque de 300 mil toneladas de arroz para este ano. Para participar do programa Venda de Balcão e comprar dos estoques da Conab, o produtor deve se cadastrar no Sicam, o Sistema de Cadastro de Produtores Rurais. Os pedidos, pagamentos e agendamento de retirada são feitos de forma online pelo Balcão Digital da Conab. Reportagem Luciana Colares de Holanda.
15: Com previsões de mais tempestades no centro-sul do Brasil, a Defesa Civil reforça as orientações sobre os cuidados para quem vive em área de risco.
14: Os alertas são emitidos via celular por canais como SMS e WhatsApp.
11: Os três estados da região sul do país estão com alertas de perigo de tempestade e de ventos fortes. Na tentativa de prevenir riscos à população, a Defesa Civil emite avisos, tendo como base boletins meteorológicos. Tiago Molina, coordenador-geral de monitoramento e alerta da Defesa Civil, explica que o cidadão deve ficar atento ao celular, principalmente se mora perto de áreas de risco.
12: A Defesa Civil Nacional trabalha em articulação com as defesas civis estaduais e municipais para a emissão de alertas à população, alertas que chegam via mensagens WhatsApp, mensagens por SMS e também chegam por meio do Defesa Civil Alerta, que se utiliza da tecnologia de cell broadcast para fazer uma informação chegar até os celulares das pessoas.
11: Entre os riscos relacionados a eventos climáticos extremos estão deslizamentos de terra e inundações. A recomendação para quem mora próximo a áreas de risco é conhecer com antecedência possíveis rotas de fuga. Além das informações sobre o risco, alertas da Defesa Civil trazem dicas de autoproteção. O meteorologista do IMET, Roberto Baltazar, afirma que com o deslocamento da frente fria, estados do Sudeste e Centro-Oeste também entram em alerta.
13: Essa frente fria trouxe condições de tempestade para os estados do Rio Grande do Sul e Santa Catarina. Porém, o foco principal a partir do dia 22, hoje, terça-feira, é para a região do estado do Paraná, também trazendo condições de tempestade para o estado do Centro-Sul de São Paulo, oeste do Rio de Janeiro, estado do Mato Grosso do Sul e também as porções mais ao sul do Mato Grosso e do estado de Goiás.
11: Para receber alertas da Defesa Civil Nacional, é preciso se cadastrar pelo WhatsApp no número 61-2034-4611. As mensagens também podem chegar por SMS. Já para receber os alertas de nível severo ou extremo, não é preciso fazer cadastro, basta estar em local com cobertura de celular. Neste caso, os avisos aparecem na tela do celular, acompanhado de uma sirene. Reportagem Luana Karen.
15: O ponteiro vira hoje às 9h05 da noite e dá início à chegada da primavera.
14: E com ela, a 20ª Primavera dos Museus, que abre espaço para todo mundo conhecer mais sobre cultura, história, ciência.
15: Museus de todo o país têm programação especial nesta semana.
14: A iniciativa reúne mais de 920 instituições e cerca de 2.700 atividades até domingo, dia 27.
15: Com o tema Museus para Todas as Pessoas, a programação busca ampliar o acesso a esses espaços com ações voltadas à inclusão, à acessibilidade e à participação dos diferentes públicos.
17: Museu também é lugar de descoberta, de encontro e de pertencimento. E esses espaços ganham uma programação especial em todo o país. É a 20ª Primavera dos Museus, promovida pelo IBRAM, o Instituto Brasileiro de Museus. Até domingo, dia 27, mais de 920 instituições participam da iniciativa. A programação busca aproximar ainda mais os museus das pessoas, como explica Fernanda Santana Rabelo de Castro, presidente do IBRAM.
18: São visitas, exposições, exibições cinematográficas que trazem a temática, mas que também trazem acessibilidade, também trazem inclusão. São atividades que constroem narrativas junto com os públicos, junto com os territórios.
17: Ao todo, são 2.700 atividades, entre exposições, oficinas, palestras, visitas mediadas e ações educativas em todo o país. O tema deste ano é Museus para Todas as Pessoas, uma oportunidade para quem já frequenta esses espaços e também para quem ainda não teve essa experiência. É o caso de Benjamin Carvalho de Souza, de 8 anos, que visitou um museu pela primeira vez. Entre tantas descobertas, uma chamou especialmente a atenção do menino, o aparelho conhecido como curvas de sino.
19: Aquele negócio que a gente bate nas bolas de vermelho versus azul, que a gente tem que bater para ganhar ponto. Ele ensina coisas, diferente da sala de aula.
17: No SESI Lab, em Brasília, a experiência com estudantes mostra como a educação pode transformar a visita ao museu em uma oportunidade de descoberta. Mais do que observar objetos e exposições, a proposta é estimular a curiosidade, a participação e o aprendizado, explica Cláudia Ramalho, superintendente de cultura do SESI.
20: E aqui é um espaço que os professores também, além do trazer os seus alunos para se divertirem, é um espaço também de aprendizagem na prática daquilo que eles aprenderam, né, na teoria dentro de sala de aula.
17: A Primavera dos Museus também chama atenção para as barreiras que ainda afastam parte da população desses espaços. Acessibilidade, diversidade, representatividade e direito à memória fazem parte da discussão deste ano. E participar é simples. A programação está disponível na plataforma Visite Museus, no endereço visite.museus.gov.br. É possível pesquisar atividades por estado, cidade, data e instituição. É só escolher a experiência e descobrir um museu que pode estar mais perto do público do que se imagina. Com locução de Thaís de Araújo, reportagem Pablo Mundim.
14: E essas foram as notícias do governo federal.
15: Uma realização da Secretaria de Comunicação Social da Presidência da República.
14: Com produção da empresa Brasil de Comunicação.
15: Fique agora com as notícias do Poder Judiciário e do Congresso Nacional. Boa noite.
14: Boa noite, até amanhã.
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25: Presidente do STF, Edson Fachin, diz que o Poder Judiciário trabalha para dar mais segurança à negociação de precatórios.
26: Flávio Dino discute com autoridades a responsabilidade na aplicação de emendas parlamentares.
25: STJ vai promover audiência pública sobre a advertência de glúten em embalagens de alimentos.
26: Boa noite, eu sou Leandro Bezerra.
25: E eu sou Walter Lima.
26: O Supremo Tribunal Federal realizou hoje audiência pública para discutir aspectos relacionados ao controle, à transparência e à responsabilidade na destinação de recursos públicos por meio de emendas parlamentares impositivas.
25: O debate ocorreu sob relatoria do ministro Flávio Dino e reuniu representantes de diferentes instituições, órgãos de controle, especialistas e entidades da sociedade civil.
26: O Poder Judiciário tem trabalhado para dar mais segurança e transparência à negociação de precatórios do país.
25: Agora, em setembro, o Conselho Nacional de Justiça realizou uma audiência pública sobre o tema em agosto, o Supremo Tribunal Federal assinou uma portaria conjunta com o Banco Central para reforçar os mecanismos de proteção na transferência de precatórios. Marcela Luiza.
27: Precatório é o dinheiro que uma pessoa ou empresa tem direito a receber do poder público depois de ganhar uma ação judicial definitiva. Agora, em setembro, o Conselho Nacional de Justiça realizou uma audiência pública com representantes de diferentes setores com o objetivo de receber sugestões para melhorar a tecnologia e a forma de controle da transferência dos créditos dos precatórios. A audiência é fruto das atividades do grupo de trabalho criado pela portaria conjunta assinada pelo Supremo Tribunal Federal e pelo Banco Central do Brasil, o Bacen, em agosto deste ano. Na ocasião da assinatura do acordo, o presidente do STF e do CNJ, ministro Edson Fachin, destacou que o objetivo é garantir mais transparência e segurança jurídica.
0: O objetivo dessa nova regulação, obviamente, não é impedir a circulação de créditos, mas sim de garantir que ocorra com transparência, segurança jurídica, rastreabilidade e proteção aos credores, especialmente aos credores em situação de vulnerabilidade.
26: O Superior Tribunal de Justiça vai realizar audiência pública para discutir se a informação contém glúten é suficiente nas embalagens de alimentos industrializados ou se deve incluir a advertência: o glúten é prejudicial à saúde dos doentes celíacos.
25: O evento será nesta quarta-feira, 23 de setembro, a partir das 14h. Fátima Uchoa.
1: Os debates vão incluir especialistas e representantes de entidades interessadas na causa celíaca e serão transmitidos ao vivo pelo canal do STJ no YouTube para qualquer pessoa acompanhar. A audiência pública foi convocada pelo relator do tema repetitivo 1343, ministro Ricardo Vilas Boas Cueva, para reunir informações que auxiliem na formação do precedente qualificado. As exposições abordarão aspectos médicos e científicos relacionados à doença celíaca, além de possíveis impactos regulatórios e econômicos da eventual exigência de advertência complementar nas embalagens de alimentos industrializados.
26: Começou nesta terça-feira no Tribunal Superior do Trabalho, em Brasília, um seminário sobre acessibilidade, inclusão e combate ao capacitismo.
25: O encontro reúne magistrados, servidores e especialistas e termina nesta quarta-feira. Simone Moura.
2: Durante o evento, foi entregue o Prêmio Justiça do Trabalho Acessível. Foram premiados 5 projetos nas áreas de atitude, gestão da acessibilidade, comunicação, tecnologia e serviços. Ao longo do dia, os debates trataram da política de acessibilidade e inclusão da Justiça do Trabalho e das barreiras enfrentadas pelas pessoas com deficiência. À tarde, a programação abordou a acessibilidade digital e documental e o papel das pessoas com deficiência na luta por direitos e inclusão. O seminário continua nesta quarta-feira com oficinas e novos debates sobre o assunto.
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26: A você uma boa noite.
25: Boa noite e até amanhã.
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4: Eu sou Humberto Pinheiro e estes são os destaques de hoje do Jornal do Senado, que começa agora. Projeto que cria a Semana do Pequeno Investidor está pronto para ser votado em comissão do Senado. Visita ao Congresso aproxima jovens do debate sobre aprendizagem profissional. Veículos de comunicação do Senado e da Câmara preparam cobertura especial das eleições. Boa noite. Está pronto para votação na Comissão de Educação e Cultura o projeto que cria a Semana Nacional do Pequeno Investidor. A proposta dedica a segunda semana de outubro à promoção de ações de educação financeira. Repórter Patrícia Oliveira.
16: O projeto que cria a Semana Nacional do Pequeno Investidor busca levar conhecimento básico sobre investimentos à população. Mostrar que qualquer pessoa pode começar a investir com segurança, alertar contra fraudes e a complexidade do mercado de capitais e estimular o hábito de poupar e investir desde cedo. A proposta da senadora Jussara Lima, do PSD do Piauí, dedica a segunda semana de outubro para as ações educativas e foi debatida com especialistas em audiência pública no Senado. Para a economista Débora Maganha, o investidor nem sempre entende o que compra, com o risco de perdas pela ilusão de de ganhos rápidos.
5: O brasileiro nunca foi ensinado a exigir duas coisas antes de colocar o dinheiro dele. A primeira é entender de onde vem o retorno e qual é o risco daquela operação. A segunda é compreender o que sustenta o investimento se tudo der errado.
16: O projeto recebeu relatório favorável dos senadores Alci Lucas, do PL do Distrito Federal, que defende a educação financeira nas escolas.
6: Quando era criança, a gente tinha aqueles cofrinhos para guardar as moedas, guardar na poupança. Então, isso tem que estar na educação. Desde criança, você tem que ensinar a poupar.
16: A proposta está pronta para votação na Comissão de Educação e Cultura.
7: Eleições 2026.
8: No dia 4 de outubro, os veículos de comunicação do Senado e da Câmara vão trabalhar de forma integrada na cobertura das eleições. Na Rádio Senado, a programação terá uma atenção especial à fase de apuração com uma transmissão independente. O sinal também poderá ser retransmitido pelas rádios parceiras em todo o país. A reportagem é de Yasmin Rodrigues.
9: A cobertura especial vai acompanhar o eleitor durante todo o domingo, desde o início da votação até a divulgação dos resultados. Rádio Senado, Rádio Câmara, TV Senado e TV Câmara, além das agências de notícias das duas casas, vão trabalhar de forma integrada com entradas ao vivo dos tribunais eleitorais e a participação de especialistas e consultores para explicar o processo eleitoral e analisar o cenário político. A cobertura também terá participação de jornalistas da Rede Legislativa de Rádio e Televisão, com repórteres das Assembleias Legislativas e das Câmaras Municipais de todo o país. A coordenadora-geral da Rádio Senado, Leila Herédia, explica como foi preparada essa cobertura integrada e o que o ouvinte poderá acompanhar ao longo do domingo.
10: A nossa ideia é mostrar para o eleitor, para o ouvinte, para o telespectador, tudo o que acontece durante o dia em todas as etapas da eleição. A gente vai ter entrada ao vivo de todas as regiões do Brasil, com notícias atualizadas, informações de serviços, acontecimentos, as notícias mais quentes.
9: A partir das 5 da tarde, a Rádio Senado deixa o pau de transmissão e passa a fazer uma cobertura ao vivo de forma independente, justamente quando começa a apuração dos votos. O sinal estará liberado para ser retransmitido por qualquer emissora do país.
8: Os eleitores que pretendem usar o e-título para se identificar no dia da votação devem ficar atentos ao prazo para o primeiro acesso ao aplicativo. A Justiça Eleitoral orienta que o procedimento seja feito até 3 de outubro, sábado anterior ao pleito. A reportagem é de Luísa Mello.
9: Os eleitores que pretendem usar o e-título para se identificar no momento da votação devem registrar o primeiro acesso no aplicativo até 3 de outubro, sábado anterior ao pleito. A ação da Justiça Eleitoral tem como objetivo evitar a sobrecarga do aplicativo no dia da eleição, quando o download e o primeiro acesso serão interrompidos. O ministro Cássio Nunes Marques, presidente do Tribunal Superior Eleitoral, informa que notificações já foram enviadas aos eleitores por meio do e-título para promover as atualizações.
23: A Justiça Eleitoral iniciou o envio de notificações oficiais pelo aplicativo e-título. A iniciativa busca facilitar o acesso a informações importantes para o exercício do voto, como a consulta antecipada ao local e a sessão de votação. Reforçamos, portanto, a recomendação para que eleitoras e eleitores mantenham o aplicativo atualizado, façam o primeiro acesso e confiram seus dados com antecedência.
9: Para usar a versão digital do título de eleitor com fotografia disponibilizada pelo aplicativo, é preciso apresentar o e-título diretamente na tela do celular ou no tablet ao mesário no dia da votação. Não serão aceitas capturas de tela nem documentos sem foto. O aplicativo também disponibiliza a consulta do local de votação e outras informações importantes durante o período eleitoral.
8: Nas eleições deste ano, estão aptos a votar quase 2 milhões de eleitoras e eleitores com algum tipo de deficiência, o maior número já registrado pela Justiça Eleitoral. Para garantir a autonomia desse público, são adotadas medidas de acessibilidade, como a preferência na fila no dia da votação, o direito de ingressar na sessão eleitoral com cão-guia e o auxílio de uma pessoa de confiança, que pode acompanhar
11: o eleitor na cabine de votação. No entanto, o acompanhante não poderá estar a serviço da Justiça Eleitoral, de partido político, federação ou coligação. Na urna eletrônica é disponibilizado um sistema de áudio que orienta cada passo da votação para os eleitores com deficiência visual, e a Justiça Eleitoral fornece fone de ouvido descartável. A urna tem ainda teclado em braille e intérprete de Libras exibido no canto inferior da tela. Para o senador Flávio Arnes, do PSB do Paraná, a acessibilidade durante todo o processo de votação é um direito. Na avaliação dele, é preciso garantir condições adequadas para que as pessoas com deficiência não encontrem dificuldades para votar.
12: Direito ao voto, acessibilidade, não ter problemas no local, participar do processo, é um direito fundamental de todos, todas na construção da democracia e também da pessoa com deficiência.
11: Quarenta e cinco jovens do programa Aprendiz do Futuro, de Lusiânia, em Goiás, visitaram o Congresso Nacional e conheceram de perto o trabalho de deputados e senadores. A visita aconteceu ao mesmo tempo em que o Senado analisa o Estatuto do Aprendiz, proposta que reorganiza as regras da aprendizagem profissional no país. Repórter Henrique Nascimento.
13: Conhecer onde as leis são discutidas fez parte da formação de 45 jovens do programa Aprendiz do Futuro, de Lusiânia, em Goiás. Eles visitaram o Congresso Nacional e acompanharam de perto espaços que até então muitos conheciam apenas pela televisão ou pela internet. Para o instrutor Gabriel Fonseca, a experiência aproxima os jovens da cidadania e das decisões que fazem parte da vida deles.
17: A visita ao Congresso Nacional, ela possibilitou que os jovens compreendessem na prática que esses espaços fazem parte da vida deles e da construção da nossa sociedade.
13: No Senado, a aprendizagem profissional também está em debate. A Comissão de Assuntos Sociais aprovou o Estatuto do Aprendiz, que reorganiza as regras para contratação e formação de adolescentes e jovens de até 24 anos. O texto mantém cotas entre 5% e 15% e dá prioridade a jovens em situação de vulnerabilidade. O senador astronauta Marcos Pontes, do PL de São Paulo, defendeu mais oportunidades para que os jovens desenvolvam habilidades ligadas às novas tecnologias.
18: E eles agora, em tempo de tecnologia, inteligência artificial, eles têm a capacidade de fazer muito mais que muito adulto aí, né? Tentando aprender inteligência artificial, você dá um negócio desse na mão de um jovem, aí ele destrincha esse negócio rapidamente.
13: O projeto ainda vai ser votado pelo plenário do Senado.
11: Com trabalhos técnicos de Eliseu Caires, o Jornal do Senado fica por aqui. Acompanhe agora as notícias da Câmara dos Deputados. Boa noite e até amanhã.
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20: Proposta prioriza métodos de ensino específicos para pessoas com autismo.
24: Mercosul aprova acordo de cooperação educacional entre países do bloco.
28: Projeto de lei obriga instalação de brinquedotecas em delegacias da mulher.
29: Boa noite. Avança na Câmara a proposta que torna obrigatória a instalação de brinquedotecas em delegacias da mulher e em fóruns. O repórter José Carlos Oliveira tem os detalhes.
30: As comissões de defesa dos direitos da mulher e da previdência social, infância e adolescência aprovaram um projeto de lei que torna obrigatória a instalação de brinquedotecas em delegacias da mulher e em fóruns do país. A proposta do deputado Marques Beltrão, do União de Alagoas, tem foco no acolhimento de mães, crianças e adolescentes vítimas de violência nos espaços investigativos e da justiça. De acordo com o texto, as brinquedotecas deverão contar com atividades lúdicas e educativas e pelo menos um profissional habilitado para monitorar e adequar o espaço às necessidades das crianças. Uma das relatoras da proposta, a deputada Laura Carneiro, do PSD do Rio de Janeiro, ampliou o alcance da medida. Além de brinquedotecas, ela também prevê que as delegacias da mulher mantenham equipe multidisciplinar para atendimento às mulheres em situação de violência, como psicólogas, assistentes sociais, advogadas e pedagogas.
0: É, nós já votamos aqui em todo um arcabouço jurídico que trata das crianças vítimas e testemunhas de crimes violentos. Criamos aí a escuta especializada e toda uma tecnicidade que tem que ser utilizada no Poder Judiciário. As brinquedotecas complementam essa lei. É muito importante que a criança e a mãe cheguem num ambiente, na hora da denúncia, né, da violência sexual, por exemplo, com algum tipo de acolhimento. E a brinquedoteca pode auxiliar essa criança nesse processo de oitiva.
30: Em outra alteração no texto, Laura Carneiro inclui na Lei de Diretrizes e Bases da Educação Nacional a previsão de que filmes nacionais e de conteúdos contra a violência doméstica e familiar passem a integrar o currículo complementar das escolas, com no mínimo 2 horas mensais. O texto original e as alterações ainda vão passar pela análise das comissões de Segurança Pública e de Constituição e Justiça. Da Rádio Câmara de Brasília, José Carlos Oliveira.
1: Segurança Pública.
2: Na Comissão de Segurança Pública, Alexandre Leite, do União de São Paulo, é relator do projeto que cria o Protocolo Nacional de Investigação de Crianças e Adolescentes Desaparecidos. O texto visa padronizar e agilizar as investigações desde o registro do desaparecimento.
3: O relatório de Alexandre Leite estabelece diretrizes para a atuação dos órgãos de segurança pública na busca por menores desaparecidos. A proposta também autoriza a divulgação imediata e georreferenciada de alertas em casos de risco à vida ou à integridade física da vítima.
2: Daiana Santos, do PCdoB do Rio Grande do Sul, apresentou o projeto que cria mecanismos de proteção e assistência integral às vítimas de crimes raciais. O texto prevê ações para evitar exposição indevida, constrangimentos e repetição desnecessária de depoimentos.
3: A proposta de Daiana Santos também determina que ocorrências com indícios de motivação racial sejam registradas como crimes raciais e não como crimes diversos. A iniciativa ainda assegura acompanhamento jurídico e prioridade na tramitação das investigações e dos processos.
2: Uma punição mais severa para o uso de drones em práticas criminosas é o que prevê proposta de Luiz Felipe de Orleans e Bragança, do PL de São Paulo. A ideia, segundo ele, é criar agravantes e ampliar penas em até 2/3 quando essa tecnologia for utilizada.
3: Luiz Felipe de Orleans e Bragança alerta para o avanço das facções que utilizam esses equipamentos no monitoramento policial, no transporte de armas e na entrega de insumos em presídios. Ele lembra que o texto não impõe restrição ao uso civil ou profissional dos drones.
2: Os deputados analisam o projeto de professora Marcivânia, do PCdoB do Amapá, que garante a transferência de servidoras públicas e empregadas da iniciativa privada em situação de violência doméstica para outras localidades como medida de proteção. O texto cria o Pacto Federativo de Proteção à Pessoa em Situação de Violência Doméstica e Familiar.
3: A matéria também cria um fundo nacional para custear as transferências e auxiliar financeiramente as vítimas, além de incentivos para empresas que aderirem ao programa. Professora Marcivânia explica que o objetivo é estabelecer mecanismos de cooperação entre os entes federados para viabilizar a medida.
2: A Câmara aprovou o projeto que estabelece o direito de indenização por dano moral nos casos de violência doméstica contra a mulher. A relatora do texto, Lídice da Mata, do PSB da Bahia, acredita que a medida amplia a proteção porque responsabiliza ainda mais os agressores.
14: Esse projeto, ele visa justamente fazer com que a mulher vítima da violência doméstica possa processar, ela possa ser recompensada financeiramente pelos danos morais à sua imagem. Então, ela reforça a condenação do agressor e ela reforça, portanto, a luta da vítima para combater esta violência.
3: Lídice da Mata argumenta que a violência doméstica provoca consequências que vão além das agressões físicas, atingindo a saúde mental e a dignidade das vítimas. Para ela, a proposta fortalece a Lei Maria da Penha e amplia os mecanismos de proteção às mulheres.
1: Relações Exteriores.
2: A representação do Mercosul aprovou um acordo para cooperação educacional entre os países do bloco. A repórter Maria Neves explica as medidas propostas.
4: A representação brasileira no Parlamento do Mercosul aprovou o acordo para reconhecimento de estudos e títulos de ensino superior técnico profissional, tecnológico, artístico e de formação de professores entre os países do bloco. Como ressaltou o relator, deputado Vermelho, do PL do Paraná, o texto estabelece apenas princípios gerais e diretrizes para a cooperação. A implantação do reconhecimento mútuo dos diplomas ocorrerá depois que os ministros da Educação do Bloco aprovarem mecanismos como as tabelas de equivalência das disciplinas cursadas. Na opinião do deputado Vermelho, essa previsão garante mais estabilidade para a cooperação educacional entre os países.
5: Ao atribuir à reunião de ministros da Educação a elaboração das tabelas de equivalências, dos instrumentos de reconhecimento e do mecanismo de implementação, o acordo prestigia os órgãos especializados do bloco e institui mecanismos permanentes de atualização de seus procedimentos, conferindo maior estabilidade e previsibilidade à cooperação regional em matéria educacional.
4: Vermelho defende ainda que a cooperação educacional vai favorecer a formação de recursos humanos, fortalecer as redes acadêmicas regionais e contribuir para o desenvolvimento científico, tecnológico e social dos países participantes.
5: É a oportunidade da integração dos nossos professores, dos nossos mestres com os países membros. Tendo a oportunidade de um professor de matemática lá de Foz do Iguaçu dar aula no Paraguai, dar aula na Argentina, no Uruguai e assim vice-versa. Eu acho que isso a gente passa a uniformizar ainda mais a questão educacional do Mercosul.
4: Para o presidente da representação brasileira no Parlamento do Mercosul, deputado Arlindo Quinalha, do PT paulista, o mecanismo de cooperação educacional vai ser especialmente importante para estudantes brasileiros de medicina que se formam nos outros países do bloco. O parlamentar ressaltou que hoje, muitas vezes, esses profissionais encontram grande dificuldade para o reconhecimento do diploma estrangeiro. Da Rádio Câmara de Brasília, Maria Neves.
6: Ciência e tecnologia.
7: Adriano do Baldi, do PP de Goiás, é um dos signatários do requerimento de criação de uma frente parlamentar mista que visa fortalecer o programa espacial brasileiro, garantindo mais recursos e segurança jurídica para o setor.
15: Adriano do Baldi defende o apoio à Agência Espacial Brasileira por considerar a área estratégica para a soberania nacional e como vetor científico e tecnológico capaz de impulsionar a economia espacial e o desenvolvimento sustentável do país.
6: Educação.
7: Passou em mais uma comissão da Câmara proposta que prioriza o uso de métodos de ensino específicos para pessoas com autismo. A reportagem é de Mônica Tati.
16: O diagnóstico precoce e métodos de ensino específicos para pessoas com transtorno do espectro autista deverão ser priorizados. É o que prevê projeto aprovado pela Comissão de Educação da Câmara dos Deputados. O relator na Comissão de Educação, o deputado Tarcísio Mota, do PSOL do Rio de Janeiro, acatou a sugestão da Comissão de Defesa dos Direitos das Pessoas com Deficiência, que alertou que já existem mecanismos para reconhecer a diversidade no processo educacional na LDB, a Lei de Diretrizes e Bases da Educação. Tarcísio Mota considera que a alteração se enquadra melhor na Política Nacional de Proteção dos Direitos da Pessoa com Transtorno do Espectro Autista, que estabelece a promoção e incentivo à formação continuada dos profissionais da educação para a educação especial inclusiva. Mota também reforça a necessidade de suporte pedagógico nas salas de aula do ensino regular.
21: A Política Nacional de Educação Especial Inclusiva orienta os sistemas de ensino para garantir a escolarização de estudantes com deficiência, transtornos do desenvolvimento e altas habilidades ou superdotação em classes comuns do ensino regular, mediante suporte pedagógico adequado e práticas educacionais inclusivas. Nesse contexto, a formação inicial dos profissionais de educação constitui elemento central para a efetivação das políticas de inclusão escolar, especialmente no que se refere à adoção de metodologias pedagógicas acessíveis, estratégias de ensino diversificadas e instrumentos de apoio capazes de responder às diferentes necessidades educacionais dos estudantes.
16: O projeto que prevê métodos adequados de ensino para pessoas com transtorno do espectro autista aguarda a apreciação da Comissão de Constituição e Justiça. Se for aprovado, segue para votação no Senado Federal. Da Rádio Câmara de Brasília, Mônica Tati.
1: Economia.
15: Rui Carneiro, do Podemos, da Paraíba, apoia a proposta que altera o cálculo do IPVA e estabelece limites para despesas da administração pública. O texto prevê que o IPVA seja calculado com base no peso do veículo e também limita os gastos com publicidade institucional a 0,1% da receita corrente líquida dos entes federados.
7: Rui Carneiro defende um teto de 1% sobre o preço de venda do automóvel para o IPVA e a criação de limites para o orçamento do Poder Legislativo e dos Tribunais de Contas. Na visão dele, a medida aumenta a previsibilidade tributária e contém os gastos públicos.
15: Valdemar Oliveira, do Avante, de Pernambuco, apresentou o projeto que permite deduzir do imposto de renda despesas com assistência veterinária para animais de estimação. De acordo com o autor, a medida incentiva os cuidados

0: os equipamentos instalados na residência do assinante. Pela proposta, a retirada deve ser feita sem custos para o consumidor.
1: Beto Preto incluiu no texto que a rescisão contratual deverá ser processada após o prazo de 30 dias, independentemente da devolução dos aparelhos. Na visão do parlamentar, a medida busca reduzir transtornos aos consumidores e tornar mais ágil a troca de prestadoras de serviço.
2: Desenvolvimento Regional.
0: Sérgio Brito, do PSD da Bahia, considera importante ampliar o debate sobre a criação de municípios no Brasil. Ele argumenta que a discussão deve levar em conta o projeto que estabelece regras para a emancipação, incorporação, fusão e desmembramento de municípios.
1: Por isso, Sérgio Brito propõe a participação de representantes do governo, de entidades municipalistas e de especialistas no tema. O deputado ressalta que o objetivo é aperfeiçoar as regras para a reorganização territorial e fortalecer o desenvolvimento regional e o Pacto Federativo.
0: Projeto de Félix Mendonça Júnior, do PDT da Bahia, cria o Programa Nacional de Desenvolvimento da Cacauicultura e do Chocolate Artesanal. A proposta reduz impostos federais e simplifica regras ambientais e sanitárias para agroindústrias cacaueiras.
1: O texto cria ainda um fundo para fortalecer a cadeia do cacau e do chocolate de origem. Segundo Félix Mendonça Júnior, a medida amplia a competitividade do Brasil, hoje o sexto maior produtor mundial, no mercado global que movimenta mais de 130 bilhões de dólares ao ano.
2: Saúde.
0: Antônio Andrade, do PSDB de Tocantins, defende a aprovação de projeto que cria o Programa Nacional de Vacinação Inclusiva para pessoas com deficiência e com autismo. A proposta prevê atendimento prioritário, ambientes adaptados e possibilidade de vacinação domiciliar.
1: Relator da matéria na Comissão de Saúde, Antônio Andrade recomenda que o programa seja incorporado às regras nacionais de imunização. O texto também prevê capacitação dos profissionais de saúde e materiais acessíveis para orientar pacientes e familiares.
2: Direitos Humanos.
0: A Câmara aprovou regras para a comunicação ao Conselho Tutelar de Atendimentos de Saúde à Criança. A repórter Paula Bittar nos conta como deve funcionar.
3: A Comissão de Constituição e Justiça da Câmara aprovou um projeto que exige a definição de hipóteses objetivas que obrigam a comunicação ao Conselho Tutelar por profissionais de saúde de casos envolvendo crianças e adolescentes. A medida busca evitar que a notificação dependa apenas da avaliação subjetiva do profissional. De acordo com o texto aprovado, os gestores do Sistema Único de Saúde deverão definir as hipóteses específicas em que a comunicação será obrigatória. As informações enviadas às autoridades e os prontuários e fichas de atendimento devem ser mantidos em sigilo. Atualmente, o Estatuto da Criança e do Adolescente determina que a suspeita ou a confirmação de castigo físico, de tratamento cruel ou degradante e de maus tratos contra criança ou adolescente seja informada ao Conselho Tutelar. A proposta que exige a definição de hipóteses objetivas que obrigam a comunicação ao Conselho Tutelar por profissionais de saúde de casos envolvendo crianças e adolescentes já pode seguir ao Senado. Da Rádio Câmara de Brasília, Paula Bittar.
1: Capitão Alberto Neto, do PL do Amazonas, critica o veto presidencial à proposta que prevê a distribuição gratuita do cordão de gerações pelo SUS. Ele argumenta que a medida garante inclusão e dignidade para pessoas com condições não visíveis.
4: Ao enxergar o cordão de girassóis, você vai ter empatia e vai entender que aquela pessoa precisa, sim, de prioridade. Isso tem facilitado e tem dado inclusão mais a essas pessoas que têm deficiências não visíveis. E o que nós fizemos uma nova lei, que foi distribuir esses cordões de girassóis pelo SUS. E o governo federal veta essa lei, alegando questões orçamentárias. O custo é muito, muito baixo.
0: Na opinião de capitão Alberto Neto, a distribuição gratuita do cordão amplia o acesso das pessoas ao símbolo de identificação, o que, segundo ele, favorece o atendimento prioritário e a inclusão. Para o deputado, o impacto financeiro da medida é irrelevante diante do seu papel social.
2: Previdência.
1: Marreca Filho, do PRD do Maranhão, defende a aprovação de projeto que assegura a revisão humana sobre decisões automatizadas que neguem, suspendam

0: ou reduzam benefícios de pessoas em vulnerabilidade. Autor da proposta, ele explica que a análise deve ocorrer antes de a medida produzir efeitos.
1: O texto de Marreca Filho também determina que o cidadão seja informado em linguagem simples sobre o uso da inteligência artificial e os principais critérios considerados na decisão. A matéria ainda estabelece canais acessíveis para contestação por meios não digitais.
2: Últimas notícias.
0: O jornal Câmara dos Deputados chega a Sete Lagoas, em Minas Gerais, amanhã, para mais uma gravação itinerante da Voz do Brasil nos estúdios de emissoras da Rede Câmara de Rádio.
1: Lado a lado, um âncora da Rádio Câmara de Brasília e um âncora da emissora local vão apresentar as notícias relacionadas aos deputados federais. O programa, gravado em Sete Lagoas, irá ao ar na próxima sexta-feira, dia 25.
0: Termina agora o Jornal Câmara dos Deputados, produzido pela Rádio Câmara, com trabalhos técnicos de Wellington Teles e apresentação de Val Monteiro e Luciana Vieira. Uma boa noite para você.
1: A Voz do Brasil está de volta amanhã. Boa noite.
2: 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Boa noite.
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14: 11:10.

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16: 11

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3: 11:26.

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8: 11:31.

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3: Essa aqui é da época do Chico Pimenta, Zé Canha, lembra?
4: Rapaz, essa é doida, hein?
3: Farofinha gostava de
4: ouvir na contagem. Essa é de bebê.
3: Quem lembra, senhor?

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2: 11:37.

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3: 11:47.

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1: O repertório mais raiz do globo terrestre está nascendo aqui em BH, senhoras e senhores.

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1: 6:05.

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1: Meia-noite e 18.
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1: Meia-noite e 25.

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1: 00:32.

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1: Meia-noite e 38.

0: Dura 5. 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
1: Meia-noite e 51.

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1: Uma hora.

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0: Obrigado, meu irmão.
1: Prazerão.
0: Obrigado você, gente.
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1: 1:17.

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3: 1:26.

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1: 1:32.

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1: 1:35.

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1: 1:38.

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1: 1:45.

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4: 1:52.

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1: 1:58.

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1: 2:04.

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1: 2:10.

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2: 2:20.

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2: 2:25.

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3: 2:39.
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3: 2:39.

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2: 2h46.
3: Tiozinho, a história é o seguinte.
4: Conta aí, vai.

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1: 2:51.

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1: 3 e 6.

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1: 3 e 9.

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1: 3 e 14.

0: 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Obrigado. Obrigado. Obrigado de coração. Muito barulho, senhoras e senhores. Meu amigo, seu Jorge.
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se ajeita. Obrigado pelo carinho, pela presença de cada um de vocês.

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1: 3:26.

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1: 3:31.

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1: 3:36.

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1: 3:39.

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3: 3:51.

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1: César Menotti, Fabiano, que felicidade ter vocês aqui com a gente. Hoje é um dia que ficará gravado em nossos corações. Fica

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1: 3:58.

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1: 4 e 8.
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1: Tem sempre aquele amigo que a gente tem que levar de volta pra casa, né?

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1: 4:15.
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0: 4:24.
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0: 4:31.
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1: Rap Lorenzo na resenha. 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

0: 4h53.
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6 minutos. 5:06. 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

Senhor, meu Deus e meu Pai, mais um dia de vida, para que eu possa levar a todos que estão ligados nesta grande audiência a sua bênção.

Senhor, eu creio em vós, tudo esperamos de sua bondade. Fazei-me a sua bênção, para que eu possa também abençoar você que está ligado neste momento em nossa

10 minutos, 5 e 10. Senhor, fazei-me o instrumento de vossa paz. 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

mais fez primeiro lugar na preferência popular. Graças a você, né? Eu só tenho que agradecer a você que está com o radinho ligado aí, já nos esperando, né? Para a nossa programação. E hoje, né, gente? Hoje, quarta-feira, dia 23, um dia triste, né, para nós, da música sertaneja. Nós perdemos o Rick, mais um acidente aéreo que mata mais um artista nosso, né? Nosso grande empresário aqui também de Santa Luzia, né? Santa Luzia, Nova Serrana, né? Estava lá com o Bruno, mas a gente lamenta profundamente, porque era um grande artista, principalmente para nós, né? Porque nós começamos junto com eles. O Rick Renner, o Marcos e o Matheus, nós começamos junto. Eu sempre lembro essa passagem de Londrina, que eu tenho assim, uma lembrança muito boa, porque nós estávamos junto no Paraná fazendo divulgação e nós encontramos lá no Hotel Colorado, lá em Londrina, ali pertinho da praça da Matriz lá de Londrina, que é a praça grande, bonita lá. Quem conhece Londrina, quem conhece o Paraná, sabe o que eu estou falando. O hotel chama Hotel Colorado, é um quarteirão da Praça da Matriz lá, que é a praça bonita, mas eu saí para tomar um café, o Rick saiu atrás de mim. Eu saí para fazer umas visitas lá, uns amigos meus lá de Londrina, que era aqui de Pará de Minas, né? A turma nossa aqui de Pará de Minas tinha ido para lá, inclusive um dos diretores do Cruzeiro tinha mudado para lá na época também. E até o Cruzeiro fez uma filial lá no Londrina, vocês lembram, né? Pois é, foi naquela época. Mas eu estou tentando coordenar o negócio aqui bem direitinho. Aí o Rick veio atrás de mim. Ele veio atrás de mim, aí ele me perguntou se você tem mais convivência aqui. Eu falei, eu conheço aqui alguma coisa. Aí ele falou, vamos ali na praça, que tem um orelhão ali na praça. Aí ele pegou e ligou. A esposa dele estava morando em Brasília, Aí ele ligou para a casa dele. A esposa dele falou que não tinha nada, final de semana, que não tinha nada. Aí ele pegou e falou com ela, não, aquele grande radialista lá de Brasília, famoso, da rádio, da atividade de Brasília. Aí ele pediu que ela fosse lá e pedisse ele o dinheiro emprestado para ele passar até ele chegar lá para o final de semana, que eles iam voltar para São Paulo. Eles tocavam numa casa noturna lá em São Paulo, que ele ia fazer dinheiro lá e levar dinheiro para ela. Olha para vocês verem o que é a vida. E hoje morreu muito bem. Ontem eu estava vendo lá a reportagem a respeito dele. O Rick era uma pessoa muito segura, muito firme, né? Já o outro aí, o tal de Renner, era sem cabeça de tudo, descabeceado. Mas isso não importa. O que nos importa é que nós perdemos um grande artista, um grande amigo nosso aqui, levantou o Gina e Gina aqui, ó, com o coração cigano, né? Então, quem conheceu o Rick sabe das coisas do Rick. E de família, né? Você vê 40 anos de casado com a mesma mulher, com a mesma esposa, né? Aí, ó.

E eu tava me lembrando que o primeiro grande dinheiro que ele ganhou, o primeiro grande contrato que ele faturou, que ele é compositor também, fazia parte daquele, o Alexandre, o Rick, aquela menina, a Leão, né? É igual hoje, é a mesma coisa hoje. Hoje nós temos aqui o Rafael, o Adair Cardoso, o Igor, tem mais outro. Aí é que é menino lá de Goiânia, que o Jorge Matheus gravou a música. E toda a vida eles andaram junto, esse povo anda junto, né? Mas o primeiro dinheiro que ele ganhou, o grande dinheiro que ele ganhou, a primeira coisa que ele fez foi comprar um pedaço de terreno para o pai dele, lá no Tocantins. Ele era do Tocantins, mas ele morava em Brasília, né? Tinha a residência dele em Brasília. Depois ele fez a residência dele em São Paulo, né? Aquela mansão dele lá em São Paulo. Ele foi um cara muito seguro, o Rick, toda a vida. Foi muito seguro. Agora, a música dele também que rebentou, essa aqui eu sou fã dessa música aqui, ó. Chama A Força do Amor. Olha a letra dessa música, gente.

Entre bonita, tem música bonita, hein, só? Bom, essa aqui também, ó. Essa aqui eu toquei muito, é lá. Você tá querendo o que você tá querendo? Aê, moda boa, essa aí. O que você tá querendo? A

0: 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Ei, vou te falar, vem rir. Bom de prosa, humilde, tranquilo, você entendeu? Escutador, escuta muito. Você tá falando, quanto mais você fala na orelha dele, mais escuta, não fala nada. É só olhar pra você, dar aquele sorrisinho baixinho. Já o outro, o Renner, nossa senhora, Deus me livre, meu Deus do céu. Cara, que esse cara convencido que é bonito, você entendeu? E realmente o Renner tem uma boa aparência, né? Bom, dito isso, depois desse preâmbulo do falecimento do nosso amigo Rick, faça ideia, o Gino, o que o Gino está passando, viu? Nossa senhora, meu Deus do céu. Os dois é a mesma coisa de carne com unha, viu? Nosso Gino aqui, ele ressuscitou o Gino, né? O Gino e Gino, né? Olha aqui, hoje é dia 23. Nossa, rapaz, hoje eu estou apertado de costura. Hoje, meu Deus do céu. Nossa Senhora Aparecida. Hoje nós vamos receber o AA aqui, né? Nós vamos ter a participação do AA. Até pedir os meninos para chegar mais cedo, Durailton. Os meninos para chegar às 6h20, porque o trem está feio para o nosso lado. Até passar essa política agora, nós está... nós tá ferrado. Mas tá bom. Lei é lei. Lei nós temos que respeitar. Olha aqui, rapaz, olha que coisa boa. Eu tô vendo, abri o Google aqui, ó, o pai dos burros aqui, ó. É, hoje é dia nacional do teatro, hoje. Homenageei até a ciência e os profissionais do teatro no Brasil. Aqui, aniversário do SUS também hoje. Ai, ai, ai, celebra a sanção da lei 80.080, 1990. Marco da Saúde Pública Universal no país. Aí, ó, que coisa boa. Parabéns, então, a todos os nossos... É sucesso, a turma do SUS aí, ó. A turma do SUS aí, meu gente. Parabéns a todos nós, né? Eu sou SUS também, né? Eu tenho plano de saúde, mas sou SUS. SUS. Ei, padre Fernando, ele tá um bom, pessoal. Outro tá lembrando do Antônio Miguel ontem. Antônio Miguel ontem, meteu a língua no seu ontem, viu? Vamos começar? Vamos começar então, depois dessa falação. 5h20, nossa senhora, nós estamos agarrados. Aqui, ó, 998-69-5001. Deixa eu cumprimentar aqui meu amigo Tocha, meu irmão Tocha da CEMIG, motorista aposentado da CEMIG. Um grande abraço para você, viu, Tocha? Deus te abençoe, meu filho. Essa música do Rick Renner aqui, ó, ao lado de Deus. Ontem eu estava mostrando o histórico do Rick, do Renner. O Rick falando a respeito da morte que é a minha, da Marília Mendonça. Nossa senhora. Ele falou, e nós estamos aí. O próximo aí pode ser nós, né? Aí, ó. Não pode falar as coisas não, viu, gente? Tem que ficar caladinho. Aqui o para-choque comigo. Não, deixa eu ver aqui a Maria do Rosário, que ela tá falando. Ô, Maria. Bom dia, Maria. Você acordou cedinho hoje, Maria?
1: Bom dia, seu Paróquia.
0: Bom dia. Para
1: o senhor, sua família. Tamo
0: obrigado,
1: junto, viu?
0: Tamo.
1: E bom seu.
0: Obrigado.
1: Irmãozinho, o senhor já sabe.
0: Ah.
1: Maria Rosário Barão Rolando.
0: Ô, Maria, fica quietinha aí, Maria. Você não tem nada que fazer. Cobra a cabeça, vai dormir de novo, Maria. Meu Deus do céu, Maria. A Maria é gente boa demais da conta. Eu gosto muito da Maria. Olha o para-choque comigo aqui, o churrasqueiro. Para-choque, acordou cedo, hein, meu filho? Você tá andando cedo, hein? Tô achando que as contas tá apertando. Quando o caboclo começa a andar muito cedo, é porque as contas tá apertando. Fala, para-choque.
2: É, padre Fernando, tem tá feio, meu companheiro. Nossa senhora, perdemos um grande parceiro de almoço de carinho, mas
0: nossa
2: tá bom.
0: Senhora.
2: Essa é a vida, tá de avião, né?
0: Deus foi acidente, né, para-choque?
2: Tchau, meu Deus.
0: Para-choque, Deus foi acidente, né? Não tava doente, não dava nada, né? Olha o Teteu aqui. Olha o Teteu. O errado é eu, Teteu. Eu fui lá. Eu quero até agradecer meu amigo Teteu. Você lembra que eu falei aqui ontem que eu estava me cobrando IPTU? Quem não estava depositando IPTU era eu. Ah, nem. Eu fui lá na Gerais Imobiliária. Quero até agradecer lá o Nonô, a turma lá, a atenção comigo. Eu tive com o Juninho, né? Com o Laerte, o Juninho. O outro também estava lá, mas nós só cumprimentou só e pronto. Ele estava preocupado com campanha, isso aí. Mas deu certo, viu, Teteu? Queria te ligar, mas acabei passando direto. Muito obrigado. Teteu de imóveis. Olha o Gerardo aqui de Santa Catarina. Aê, Gerardo, tem jeito não, só o ombro caiu mesmo, só. Nossa Senhora Aparecida. Mas também o trem aí tá brabo, hein? O trem aí tá feio, hein, Gerardo?
3: Bom dia, nota 10 da Candidez.
0: Bom dia, Gerardo.
3: Para todos os ouvintes, uma ótima quarta-feira, hein?
0: Obrigado.
3: Bom dia, Juninho. Bom dia, Marezinho.
0: Juninho, pareceu outros dois.
3: É, a chuva trouxe ele.
0: Foi.
3: Tá bom, amigo?
0: Bom.
3: Mas tá ali, eu tô subindo, se Deus quiser.
0: Choveu aqui também.
3: Um abração, fica com Deus, até amanhã.
0: Até amanhã, se Deus quiser, Gerardo. Obrigado, viu? Ó, o Gonçalves comigo aqui, que pediu que a música do... Ô, Gerardo, rapaz do céu, a música tá com 1.700.000 visualizações, hein, senhor? Tem uns 15 dias que meu filho postou esse trem no YouTube, viu? É, ué. Fala,
4: ô, seu padre Fernandes, bom dia.
0: Bom dia, Gonçalves, bom dia.
4: Beleza, né?
0: Beleza.
4: É, seu padre, hoje o mundo sertanejo amanheceu mais triste, né?
0: É.
4: O Rio aí, partiu.
0: Né? É, acidente,
4: mas...
0: né?
4: Né? Quem sabe a hora é nosso pai.
0: A obra dele ficou aí, ué.
4: Toca aí, se der, mais de uma vez cantarei, do Rick Renner. Um abraço, bom dia, seu padre.
0: Ô, Gerardo, esse aqui, a obra dele fica, a vida inteira, a obra dele. Olha o Tony Marcos aqui do Porto Velho. Obrigado, Tony. Um grande abraço. Olha o Samuca chegando aqui também, gente. Samuca do Corno Barro. Alô, Corno Barro, famoso. Corno Barro vai ficar internacional, o Corno Barro.
5: Bom dia, seu padre. Você tá bom, né?
0: Bom.
5: Sapeca pra nós, um Thaí de Alexandre aí. As Avenidas.
0: As Avenidas.
5: Sapeca aí pra nós. Um abração pro senhor, viu?
0: Obrigado. Obrigado. Um grande abraço pra você também. Vamos nós. Nem tá feio aqui, ó. Oséias também chegou comigo aqui, ó. Meu amigo Oséias. Bom dia, Oséias. Beleza? Olha o Lobinho comigo aqui também, flamenguista. Ei, Lobinho, tem que dar feio pro nosso lado, viu? Nós perdemos o Rico, meu filho.
6: Bom dia, meu amigo Padre Fernando. Saudações, rubro-negras. Que tenhamos uma quarta-feira cheia de bênçãos. Toca pra nós, isso se for possível, meu amigo. Sonhando com o Rick Renner.
0: É, pra tô todos vendo os aqui, ó.
6: Que estão ligados nesse programa, 52 anos no ar.
0: 53, você não baixa o trem, não, viu? Você conserta aí, 53 anos. Sonhando, né, que você quer, né, ô Lobinho? Sonhando, cadê a letra S? Deixa eu ver se eu acho aqui, letra S. Rodei, sai de mim, saudade pesada. Só nós dois, sonhando, tá aqui, ó. Aqui, ó. Eu tô com ele na mão aqui, ó. Já tá programado, viu, ô Lobê? E você conserta aí, é 53 anos, viu? Sou mais velho que você de rádio. Nem nascido você era quando eu já tava fazendo programa de rádio. Ai, verdade. Aqui, ó, a Giovana comigo aqui, ó. Ei, Giovana, bom dia, obrigado. Olha o Rafael comigo aqui também. Chegou cedinho também. Rafael lá do bairro Planalto. Vocês andam cedo, hein, gente? Nossa Senhora. Vocês não dormem não, cambada? Vocês têm que dar um jeito de dormir, porque senão tá aí feio, viu? Ah, tá. Deixa comigo, Rafael. Mas aqui, né, tá aqui é pra somar, viu? Vamos começar então, porque nós tá agarrado. Vamos trazer aqui o Rick Renner, Sonhando. É música bonita essa, viu? 5h26, vamos nós. Estamos sonhando, vamos nós.

0: Mais 30 minutos, 5 e meia. Deixa eu voltar no WhatsApp aqui, que o Danival tá comigo aqui. Ô Danival, bom dia.
1: Bom dia, meu caro amigo Padre Fernandes.
0: Bom
1: Gostaria
0: dia.
1: De escutar a música do Eduardo Costa. Imagina eu oferecer para todos os ouvintes do Bar Afonso Pena, principalmente para Dona Nilda, que não perde um dos seus programas.
0: Dona Nilda tá lá ligada, acorda cedinho, tá me ouvindo. Dona Nilda, um grande abraço. Ontem eu falei com o Márcio, ontem com seu filho, ontem, o Nildo, um grande abraço. Deixa eu trazer então aqui a música do Gonçalves, do Geraldo Gonçalves, do Rick Renner, é Mil Vezes Cantarei. Essa música é linda também. 5h31.

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24: Olá, minha gente. Um abraço. Eu tô aqui sem saber que... O que eu digo nesse vídeo? Mas Deus vai me iluminando e eu vou falar algumas palavras bonitas pelo meu amigo Rick, que Deus levou. Deus gosta das pessoas boas e ele fez tanta coisa boa aqui para mim, principalmente, para a família dele. Puxa vida! Que Deus receba o Rick, o Antônio, Geraldo Antônio, lá no céu.
25: É, não é fácil, não. Ei, gente, é difícil. É Deus, gente, é o poder de Deus. O Gino falou tudo, né? Deus gosta das pessoas boas.

0: Amigo. Oh, Divinópolis, 5 horas 42 minutos. 5h42. Vamos voltar aqui no WhatsApp, que o WhatsApp tá bombando. Eu ouvi aqui esse menino do Zema, o Zé, falando a respeito do consórcio. 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Meu WhatsApp, ó, meu celular. 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Tá velho? Tá que nem o dono dele, vou lá trocar. Ô Zé, como é que eu treino aí? Conta pra nós que eu vou aí fazer um negocinho com você.
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0: 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A Zema da 1º de junho. Você pode chegar lá e falar do meu nome lá. Vocês não vão comprar nada no meu nome lá não, que não vai vender para vocês. Não. Eu também tenho que assinar também, né? Então, não tem problema. Olha o pé de cana aqui, o Juninho. Aê, Júlio! Olha o Juninho aqui, ó. Na lanchoneta, o Jussão, o Henrique, a Luana, a Júlio. Fala, Juninho.
2: Bom dia, Padre Fernando.
0: Bom dia.
2: Beleza?
0: Bom.
2: Bora lá matar o terceiro leão da semana.
0: Pagar as contas.
2: Porque estamos no meio da semana.
0: Pagar as contas.
2: Acordando agora.
0: É, eu tô vendo.
2: Bebeu um golinho e vazar na baquiária.
0: É, ué.
2: O pau tá torando.
0: Tá.
2: E cadê que o Manézinho? Deu
0: tá mais que torando.
2: Manézinho, seu pé inchado, pé quanto vermelho,
0: pé agudo.
2: Dá pro seu oi, Manézinho. Eu tô no seu vácuo. Um abraço pro Gerardo, um abraço pra todo mundo.
0: Falou.
2: Um bom belo dia abençoado.
0: É, oi.
2: Até amanhã, se Deus quiser.
0: Oi, só bebe um gole de café aqui pra você me olhar. Olha o Claré comigo, deixa eu ver o que Claré tá falando. Fala, Claré.
3: Bom dia, Padre Fernando.
0: Bom, bom dia, não? Bom.
3: Vem pra família, Paduano.
0: Boa.
3: Padre Fernando, toca pra nós aí, saudade pesada, Rick Renner.
0: É.
3: Mas tá na saudade, vamos embora.
0: Eu tô meio agarrado,
3: bom dia,
0: né?
3: Pra todo mundo, bom dia, família, Paduano.
0: Eu tô meio agarrado aqui, mas vai levando aqui. Nós estamos meio agarrados aqui, mas também é por causa dos políticos, né, gente? Eu tenho que estar pedindo desculpa a vocês até passar esse horário político aí, ó. Senão...

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0: Ah, Divinópolis, 5:49, daqui a pouquinho o bispo tá chegando, viu? Aqui, ó, hoje é dia 23, hoje é a CASP, aniversário da CASP hoje, nós temos a participação do AA, a CASP hoje é lá na FIENG, viu, gente? Lá na Esplanada, 7:30, nós vamos tomar um café lá com a turma lá hoje, comer um pastelzinho. 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Fala aí, JK, deixa eu mandar um abraço aqui pro Rafael, filho do Soyuz, lá da Caputaria, né? Tá lá, me dá o prazer da audiência todas as manhãs. A Laurita falou que você mandou pra mim só as fêmeas, você não mandou os homens, não. Você tem que mandar. Aqueles ganchinhos da pasta, mandou só as que dão o nó. Eu falei, não, pode deixar que eu vou lá e busco os homens lá com ele. Lá. Os machos. É os machos e as fêmeas. Ah, só sobra pra mim. Ah, toma banho, só. Aqui! 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

0: Divino Apolis, 5 horas mais 58 minutos, 5h58. Está chegando aí o nosso bispo Dom Giovanni, vem nos trazer a sua bênção nessa nossa parceria com Mangueiras Brasil, há mais de 40 anos, servindo Divinópolis e toda a região, consolidada agora também no bairro Icaraí.
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0: Olha para vocês ver o que, que é a tal de música, né? Aí, ó, essa música é do Rick, da Fátima, parceria do Rick e da Fátima. Essa aí é a gravação do Rick. O Rick gravou, ela foi o primeiro a gravar, olha aí, ó.

Olha pra você ver o que, que é a música e o que, que é arranjo. Olha pra você ver. Aí o que aconteceu? Aí o de Paulo e Paulino estourou a música. Olha aí, ó. Olha, olha a diferença. O Rick, muito bom, né? Questão de arranjo, olha aí, ó.

0: Quer que é a música, né? Aquilo que eu sempre falo com vocês, você grava igual, grava melhor, né? Aí o de Paulo deu sorte aí, no, tô por aí. Acontece muito com música, esse tipo de música. A gente tá no meio, a gente sabe o que acontece. É, vamos voltar no WhatsApp aqui, o Toninho do bairro Candelária tá comigo aqui, o chinês preto. Bom dia, Padre Fernando, bom dia. Você agora tá tranquilo, né? Cruzeiro não joga, né? Então... O Marcos, lá da fazenda do Dog, também está comigo aqui. Fabinho do Campina Verde está comigo aqui também. O Áureo agora está meio agarrado, viu? Deixa eu agradecer aqui os meus vizinhos, né? Os nossos amigos, o Terço dos Vizinhos. Nossa amiga Alzira. Deixa eu aproveitar aqui para cumprimentar também, Alzira, o Rogério, né? Seu irmão, da Fundição Agulha. Grande abraço para você, viu, Rogério? Obrigado também. E deixa eu dar uma chegadinha lá em Três Corações. Tá me ouvindo lá o tenente veterano Roberto, né? Tenente Roberto, veterano, nosso veterano da nossa PM. O Romeu Borges está comigo aqui também, nosso veterano lá do Araxá. Tanto triste, né, Romeu? Eu aposto com você que vai mandar para mim uma... Que deu um negócio aqui, ó. Ah, sou a filha do Rick, né? Hoje tá mandando. Depois eu vou ler isso aqui, viu, ô Romeu? Obrigado, viu? Eu vou trazer o bispo nosso aqui, ó. O bispo já tá chegando aqui. E o bispo não pode esperar, não, de jeito nenhum. Vambora, vambora. Vambora que o bispo tá ali, ali, ó. Dona Giovanni.
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Amados irmãos e irmãs, nesta hora em que recordamos o sublime mistério da encarnação de Jesus Cristo, elevemos nossa voz ao Deus da vida, recordando a presença de Maria.

0: faça-se em mim segundo a vossa palavra. Ave Maria, cheia de graça, o Senhor é convosco. Bendita sois vós entre as mulheres. Bendito é o fruto do vosso ventre, Jesus. Santa Maria, Mãe de Deus, rogai por nós, pecadores, agora e na hora de nossa morte. Amém. E o Verbo se fez carne e habitou entre nós. Ave Maria, cheia de graça, o Senhor é convosco. Bendita sois vós entre as mulheres. Bendito é o fruto do vosso ventre, Jesus. Santa Maria, Mãe de Deus, rogai por nós, pecadores, agora e na hora de nossa morte. Amém. Rogai por nós, Santa Mãe de Deus, para que sejamos dignos das promessas de Cristo. Oremos. Derramai, ó Deus, a vossa graça em nossos corações, para que, conhecendo pela mensagem do anjo a encarnação do vosso Filho amado, cheguemos por sua paixão e cruz à glória da ressurreição. Por Cristo nosso Senhor. Amém. Amados irmãos e irmãs, juntos invoquemos a proteção da Virgem Maria, a Mãe de Deus. Rezemos juntos a oração a Nossa Senhora, na sua Imaculada Conceição. Ela é a padroeira da nossa amada Diocese de Divinópolis. Ó Maria, Imaculada desde a sua concepção, fostes preservada do pecado original para ser a Mãe de Jesus Cristo. Ensinai-nos a acolher o mistério de Deus em nossa vida. Ajudai-nos a percorrer a estrada da santidade. Acompanhai-nos com a ternura do vosso olhar. Guiai-nos na escuta aos apelos do vosso amado Filho Jesus. E intercedei por nós para que sejamos firmes na fé, corajosos no amor e alegres na esperança. Amém. O Senhor esteja convosco. Ele está no meio de nós. Pela intercessão da Virgem Maria, a Imaculada Conceição, padroeira da nossa amada Diocese, abençoe-vos o Deus Todo-Poderoso, Ele que é Pai, Filho e Espírito Santo. Amém.
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4: Divinópolis, 6:10, 6:10. Olha, hoje, quarta-feira, dia 23, hoje é dia do SUS, hoje. Nós temos aqui a participação do AA, né? Hoje também nós temos a reunião da CASP. Hoje a CASP está em festa, são 29 anos de a CASP. Hoje lá na FIENG. Lá no Esplanada, viu, gente? A partir de 7:30. Vamos lá tomar um cafezinho lá com a turma.

0: Uma lá hoje.
1: 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A realidade.
0: Nós estamos aí,
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0: Prestando a nossa pequena, a nossa singela homenagem ao Rick, né? Grande Rick, amigo. Começou junto com nós, começou junto com o Marcos e o Matheus. Tivemos alegria, felicidade de ser amigo dele, do Renner. Várias apresentações juntos, né? De rádio, televisão, sempre andando junto, né? E eu estou recebendo aqui do amigo, o nosso comandante, veterano, sargento historiador, Romeu Borges, me mandando essa aqui, essa homenagem aqui, do Rick, da filha do Rick. Tô lendo isso aqui, eu tô até emocionado com esse negócio aqui, viu, Romeu? Sei lá se eu vou dar conta de ler isso aqui, viu?
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0: Olha, a filha do Rick, despedindo do pai dela, dirigiu essas palavras aqui pro Rick. Olha que coisa bonita, gente. Hoje me despeço de uma das partes mais lindas da minha vida. Sempre disse que a nossa relação era um encontro de almas de outras vidas. E hoje, de repente, recebi a notícia que o senhor se foi. Pai, tá doendo tanto, que tenho certeza que o senhor, de onde estiver, deve estar fazendo tudo para que essa dor passe. Porque sempre que eu ficava mal, o senhor sempre me falou: o pai daria vida para você não sentir isso. Hoje, quem fala isso sou eu, pai. Eu daria minha vida para que isso fosse só um pesadelo. Eu não sei como vou viver num mundo que o senhor não está. Não sei como vou conseguir superar essa dor, que não é física. É uma dor na alma, uma dor jamais pensei sentir, expressou. Sempre nas minhas orações eu pedia: Senhor, me leve antes do meu pai,

sim saber o que eu digo nesse vídeo, mas Deus vai me iluminando e eu vou falar algumas palavras bonitas pelo meu amigo Rick, que Deus levou. Deus gosta das pessoas boas e ele fez tanta coisa boa para mim, principalmente, para a família dele. Puxa vida, que Deus receba o Rick, o Antônio, Geraldo Antônio, lá no céu.

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2: Divinópolis, 6:23, 6:23, vocês me desculpem pela emoção, gente, meu Deus, tô xingando o Romeu aqui, tô falando com ele, não manda isso pra mim não, você mata o velho, meu Deus do céu, nossa senhora. Ô, gente, vamos pro esporte que nós estamos agarrados. Hoje tem. Eu tô com duas malas de roupa para lavar, hoje tem que limpar. Ah, não, não é isso, não, meu Deus do céu. É o AA que já tá comigo aqui. É, hoje é o aniversário da CASP hoje também, dia 29, lá na FIENG hoje. Vamos pro esporte para não adiantar o expediente aqui, viu, gente?
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2: 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Serginho, Teteu e Serginho. Serginho tá na porta, o Daniel, o Bruno, Rose, o indiano, o João, a Elan e o Teteu. Deixa eu aproveitar aqui e fazer um agradecimento aqui ao amigo Teteu. Vocês lembram que eu falei numa questão aqui de PTU? Agora, o errado era eu que estava errado, eu que não paguei. Porque quando você... agora não. Agora a própria imobiliária agora faz o pagamento do IPTU para você, né? Mas antes não. A pessoa pagava o IPTU e a imobiliária passava para você. E eu não sabia disso. Eu já gastava o copo todo do aluguel e do IPTU. Ainda bem que... aqui, ó. Serve para você também, viu? Faz igual eu fiz. Eu recebi a notificação da prefeitura aqui, ó. Fui lá, sentei e negociei. Então, vou pagar o meu atrasado, dar o meu IPTU atrasado para ficar tudo em dia, tudo certinho. Como dizia o saudoso Marlindo da Rosabel, você andar direito, andar certo, você paga mais barato. E é verdade. Ó, Cruzeiro está de férias, está tudo forgado, vai apresentar só quinta-feira que vem, o Galo é a mesma coisa. E outra, tive notícia que o Cruzeiro vai dar um passeio pela Europa também. Está recebendo aí convite para jogar na Europa, para jogar nos Estados Unidos. Aí, vamos... Isso aqui, ó. Eu estou com a AA aqui já, né? O pessoal do AA já está comigo. Nós temos o horário político também, né? Então, aqui, ó. Isso aí você vou deixar para o Garrafa, viu, Garrafa? Você me ajuda nesse horário político. Você me dá uma força aí, viu? 11 horas aqui com o Garrafa. E nós voltamos amanhã nessa nossa parceria com a TV Móveis Locadora. Serginho, Teteu e Serginho. E a esposa do Maurício falou que vai pegar o toque com você, Teteu.
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8: 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A participação do A. O A, 53 anos, salvando vidas em Divinópolis e toda a região. Bom dia, companheiro.
9: Bom dia, Pádua. Bom dia a todos os ouvintes da Candidez FM aqui em Divinópolis, em toda a região. Para nós, em AA, né, que o AA, a Irmandade Alcoólicos Anônimos, é amor em ação, né, é uma satisfação, uma grande gratidão poder estar aqui trazendo essa mensagem sobre como a Irmandade Alcoólicos Anônimos pode ajudar as pessoas, né, as famílias que estão aí sofrendo, né, nas garras do alcoolismo, porque o alcoolismo é uma das doenças que mais provoca óbitos em todo o mundo, né? E no Brasil não é diferente. E essa questão, né, do alcoolismo, ela é uma predisposição física aliada a uma obsessão mental que vai se instalando gradativamente na vida do portador dessa doença do alcoolismo e vai transformando para pior essa vida, né? A pessoa vai ficando naquela compulsão, naquela obsessão pelo álcool ali, de não conseguir pensar em outra coisa, né? Mas muitas vezes a gente acha que essa pessoa, né, que esse bebedor problema, ele é um sem vergonha, né? Ele é uma pessoa que não tem caráter, porque ele fala que vai parar e não consegue. Mas, na verdade, o alcoolismo é uma doença, né? É uma doença incurável, progressiva e de fins fatais, de base física, mental e espiritual. E ao longo do tempo, né, as pessoas que vão bebendo, ele vai perdendo o controle, ele vai se tornando um bebedor compulsivo, um bebedor problema, né? Ele vai fazendo uso abusivo do álcool e de maneira compulsiva e obsessiva. E muitos, né, nesse processo que o álcool vai progredindo na vida da pessoa e tirando muitas coisas dela, né? Muitos chegam à loucura, né? Porque é uma doença que vai atacando a mente, a parte física e a parte mental. E ou quem não consegue deter essa marcha vai ter uma morte prematura, né? Então, o alcoolismo atinge indistintamente pessoas de todas as classes sociais, de todas as etnias, de todas as, né, de todos os credos. Então, lá no AA, por exemplo, a gente tem homens, mulheres, jovens, idosos, né, de tudo quanto é classe social, e todas as pessoas são bem-vindas, né, no Alcoólicos Anônimos, que nós fazemos essa aceitação, né, de todas as pessoas e buscamos a inclusão de todas as pessoas e buscamos ajudar essas pessoas que estão sofrendo ali no alcoolismo. É uma doença, então, que não tem cura, né? Qual que é a saída, né, para as pessoas que vão bebendo e abusando do álcool ao longo da vida e que chegam ao fundo do poço, né? Que o álcool vai lhe trazendo dificuldades de todas as formas para a sua vida. Aí a única saída é deter a marcha da doença por meio da abstinência total e permanente do álcool. Essa não é uma tarefa fácil, né? E os grupos de Irmandade Alcoólicos Anônimos ajudam, né? Vai ser a saída para que essa pessoa consiga, né? Primeiro, né? Viver uma vida sem o álcool, né? Com essa abstinência, e depois reaprender a viver, né? Reintegrar-se à vida, porque muitas vezes a gente vai, na militância alcoólica, a gente vai se distanciando da vida, das pessoas, de Deus, né? Vai se isolando do mundo. E quando a gente entra em AA, a gente entende, né, que a gente tem que paralisar com essa bebida alcoólica. Mas, além de paralisar, a gente tem que reaprender a vida e ter uma reconexão, né, com a vida. Então, não é só parar de beber, é aprender a viver sem precisar fugir da realidade, aquela fuga que te levava, né, a buscar alento lá no álcool. Então, como que funciona, né, o AA, né? Por que nós, membros de AA, né, estamos ali com as portas abertas dos grupos e querendo ajudar outras pessoas que estão sofrendo, né? É porque nós, todos nós somos ex-bêbados, né, e somos voluntários e temos gratidão por estar no AA e queremos também levar, né, essa mesma paralisação que nós conseguimos, essa mesma reconexão com a vida para outras pessoas, né, para ajudar outras pessoas a também ficarem sóbrios, né? Então, nosso propósito primordial é mantermos sóbrios e ajudar outras pessoas, qualquer pessoa que queira parar de beber, nós estaremos lá para fazer esse acolhimento, né? Que acontece, né, no AA? A gente explica, e todos os grupos de AA tem assim, ó, evite o primeiro gole. A gente achava que era o primeiro gole, né? É o primeiro gole que nos deixa bêbado, né? Mas o que a gente vai entendendo, né? Depois que a gente dá esse primeiro gole, a gente não tem mais controle sobre o segundo, o terceiro, o décimo, o vigésimo. Então a gente tem que evitar esse primeiro gole para a gente evitar, né, voltar a todos os problemas que o álcool trouxe e traz para nossas vidas, né? Nós, em AA, não fazemos oposição ao álcool e não dizemos que AA é a única resposta. Tudo que podemos dizer é que o AA funciona para nós e nós queremos levar essa mensagem, né, essa possibilidade de recuperação para outras pessoas. Nós não somos religiosos, né? A gente trabalha a questão da espiritualidade e aceitamos pessoas de todas as religiões, né? Então, nós acreditamos que há um poder superior na forma que cada um concebe, né? E a pessoa ali vai montando, né, a sua espiritualidade, a sua recuperação com base, né, nesse poder superior que ela mesma vai acreditar. Religião é uma coisa pessoal, cada um pode ter a sua, né? Em AA nós trabalhamos a espiritualidade, né? E em AA, né, um alcoólico, como tudo começou lá em 1935, lá com Bill e Bob, né? Um alcoólico conversando com o outro, né, a respeito dos problemas que a bebida causou na sua vida. Então, um alcoólico conversando com o outro, e é assim que funciona até hoje, né, fala a mesma linguagem, né, e assim a gente consegue continuar paralisado com a bebida um dia de cada vez, né. A AA não é uma terapia em grupo, não é um confessionário, né, mas nós entendemos e descobrimos que ajuda muito falar com alguém que já sabe o que passamos com o álcool, né? Então, um conhece exatamente essa vida, né, na militância alcoólica. Então, um ajudando o outro, a gente consegue continuar paralisado, né, no plano de 24 horas. Né? Então, a cada 24 horas, a gente consegue essa paralisação. Então, aqui em Divinópolis, considerando Divinópolis e as outras regiões aqui que pertencem ao nosso escritório de serviços locais aqui, nós temos cerca de 25 grupos em funcionamento, aqui em Divinópolis são 13, né? Nesse escritório, nós temos um telefone de contato, que é o 37-3221-3500. Tem o site oficial também, aa.org.br. Então, procure, né, ajuda. Pessoas aí que estão sofrendo nas garras do alcoolismo, procure ajuda. Não tenha receio de procurar ajuda para as famílias e para as pessoas que estão sofrendo, né? Ligue aí no nosso escritório, que é 37-3221-3500, que fica ali na Avenida JK 161. Muito obrigado pela oportunidade. Desejo muitas 24 horas de sobriedade a todos. Bom dia.
10: Bom dia, companheiros da Irmandade Alcoólicos Anônimos. Bom dia, as companheiras, pessoas que nos seguem, né? simpatizantes dessa Irmandade. Um bom dia também para o companheiro Padua Fernandes, que Deus te proteja. Muito obrigado pelo espaço. 23 de setembro, né? Quarta-feira. O título da reflexão hoje tem: eu era uma exceção. Ele, Dr. Bill, me disse gentil e simplesmente: você pensa que é um de nós? Das trevas para a luz. Durante minha vida de bebedeiras, estava convencido de que eu era uma exceção. Pensava que estava além das exigências mesquinhas e que tinha direito de ser desculpado. Nunca percebi que o negro contrapeso de minha atitude era o sentimento constante de que eu não fazia parte. No início, identificava-me com os outros somente como um alcoólico. Que despertar maravilhoso foi para mim perceber que, se seres humanos estavam fazendo o melhor que podiam, então também eu estava. Todas as dores, confusões e alegrias que eles sentiam não eram excepcionais, mas parte de minha vida, tanto quanto de todo mundo. Vamos fazer a prece da serenidade. Concedei no Senhor a serenidade necessária para aceitar as coisas que não podemos modificar, coragem para modificar aquelas que podemos e sabedoria para distinguir uma das outras. Tempo de responsabilidade, quando qualquer um, seja onde for, estender a mão pedindo ajuda, quero que o mundo já esteja sempre ali, por isso eu sou responsável. Uma boa quarta-feira para todos e fiquem com Deus.
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2: Divinópolis, 6:45, 6:45. Daqui a pouquinho o horário político. 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Deixa eu fechar aqui o nosso WhatsApp, que eu estou aqui com o Lindomar. Lindomar, obrigado, viu? Deixa eu ver o Fernando Thiago aqui. Fala, Fernando.
3: Bom dia, Padre Fernandes. Bom dia a todos os ouvintes. Bom dia, tia Raul. Bom dia, tia Conceição. Como é que é engraçado, né? Segunda-feira, eu ia te mandar um áudio pedindo essa música, filha de Rick Renner, em homenagem à minha filha que fez aniversário domingo. Me deu uma coisa ruim de manhã, quando eu estava vindo para BH, e logo à noite tem essa notícia triste aí que ele veio a falecer do helicóptero.
2: Aham.
3: É, mas que Deus o tenha, que receba de braços abertos aí, conforte toda a família. E todos aqueles que perderam seus entes queridos também. E pedir para a alma do meu pai também. Pedir que Deus conforte todos os familiares aí, tá bom? Um grande abraço para você, para todos os ouvintes. Uma ótima quarta-feira abençoada para todos nós. Abençoe as nossas famílias, nosso trabalho. Grande abraço, fica com Deus.
2: Valeu, Fernando. Obrigado, viu? Aqui hoje nós estamos todos emocionados porque o Rick era de casa, né? Não saía daqui de Minópolis, tinha muita amizade aqui. Quero agradecer aqui o nosso amigo Anísio, o nosso comandante, o Romeu Borges, que está falando comigo aqui. Quero agradecer a turma lá, o Edir, a turma lá do grupo, lá das obras. Minha neta Lorena está aqui, Deus te abençoe, Lorena. Meu amigo Aristide do Bom Pastor, Totinho, Thiaguinho Fernandes, Fabinho, Toninho, o chinês preto. Está me pedindo aqui a música do Rick Renner, Toninho do Cetrans, minha amiga Cidinha Pereira, meu abraço, meu bom dia. Quero cumprimentar aqui minha amiga Thalita, o Araíto Lojão das Baterias, estão comigo aqui, meu amigo Tim das Mangabeiras, a Vilma, meu abraço, meu bom dia, Carlinhos da Lanchonete, o Altair Vidraceiro. Vamos embora que o pessoal está chegando aí. Gente, que Deus, que a minha mãezinha, Nossa Senhora Aparecida, dê um descanso eterno ao nosso Rick. Amanhã estamos de volta.

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1: 6:50.
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1: 6:51.
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15: E o Fluminense venceu o Corinthians por 3-1 na tarde deste domingo na Neoquímica Arena pela 28ª rodada do Brasileirão. O clube carioca aplicou a sexta derrota seguida do Alvinegro. Hulk foi o nome do jogo com 2 gols, 1 em cada tempo, ao lado de Serna, que também marcou. Gustavo Henrique descontou para os donos da casa, já na etapa final. O camisa 7 chegou a deixar o gramado com ânsia de vômito no final do primeiro tempo. Com o triunfo, os cariocas chegaram a 48 pontos na terceira posição da tabela, 9 atrás de Flamengo e Palmeiras, líder e vice-líder.
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14: Ô, gente, vamos acertar o relógio com a hora 10, agora 7h31, tá no ar o nosso programa. Bom dia, bom dia, bom dia!
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0: bora comigo! Bom dia! Mas cadê aquele bom dia, Cláudio Kennedy? Bom dia! Bom dia, vida! Que celebremos as coisas boas da vida. Que eu, você, que a gente não perca tempo com coisas pequenas, coisas banais, porque a vida é um sopro e a qualquer momento tudo pode mudar. Bora comigo? Com aquela vontade bonita de ser feliz, a partir de agora eu, Cláudio Kennedy, tô chegando, como sempre, de bem com a vida, em altíssimo astral. Até porque tristeza não paga conta, né, meu amigo, minha amiga? Bora escancarar aquele sorrisão no pé da orelha, porque a partir de agora vamos ficar juntos até as 10 horas da manhã. Você aí, eu aqui, juntos, dividindo nosso espaço, multiplicando as nossas emoções. Na Candidez FM, sempre pertinho de você. 7:33, dia 23 de setembro, é primavera. A estação das flores. Eu desejo muitas flores em vida para você e para toda a sua família. Que você tenha uma quarta-feira abençoada. A partir de agora, vamos juntos, né? O telefone já está liberado, 998-69-5001. Abraçar também aquelas pessoas que estão no sítio, na fazenda, tem gente na chácara, nas comunidades, o homem e a mulher do campo, aquele abraço! As minhas queridinhas, maravilhosas donas de casa, que estão nos afazeres do lar, todos que estão também na internet, aplicativo na palma da mão, Cláudio Kennedy, Candidez no seu coração. Tá começando o nosso Café com Música. Olha aí para quem estiver ouvindo a gente também nas cidades vizinhas, porque são mais de 300 cidades que recebem um sinal forte da nossa Candidez FM. Obrigado, viu? Vambora comigo? E você que está no trânsito, valeu a carona. E para começar, tem que ter a nossa mensagem, né, gente?
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Olha, gente, a pergunta que não quer calar: o quão somos importantes aqui na Terra? Qual a sua importância? Nessa vida, as pessoas se acham mais importantes do que as outras. É uma vaidade. Claro, tem que ter, tem que existir. Mas tem o orgulho, a ganância, a soberba, a inveja, a falta de amor, a falta de humanidade, a falta de caridade. E a vida? A vida é breve. Por exemplo, para pensar. Claro, aquelas pessoas, entes queridos, familiares, quando a gente perde alguém, a gente nunca esquece dessa pessoa. Ela está guardada no nosso coração enquanto a gente tiver vida. Mas nesse mundo de tanta ganância, de tanta vaidade, as pessoas querem mais curtidas, mais likes, viver nesse mundo virtual e esquecendo do mundo real. Por exemplo, um dos maiores comunicadores do Brasil, referência até fora do Brasil, Silvio Santos. Quase ninguém fala mais do Silvio Santos. Qual a sua importância? Qual a minha importância? Se eu partir hoje, daqui uma semana, no máximo, duas semanas, ninguém mais vai falar o meu nome. E as pessoas insistem em querer ser melhor do que as outras. A vida é breve, passageira e imprevisível, o que nos convida a valorizar o presente e a intensidade de cada instante. Agora sobre a morte. A morte não é nada. Eu somente passei para o outro lado do caminho. Eu sou eu, vocês são vocês. O que eu era para vocês, eu continuarei sendo. Me deem o nome que vocês sempre me deram. Falem comigo como vocês sempre fizeram. Vocês continuam vivendo no mundo das criaturas. Eu estou vivendo no mundo do Criador. Não utilizem um tom solene ou triste. Continuem a rir daquilo que nos fazia rir juntos. Rezem, sorriam, pensem em mim, rezem por mim. Que meu nome seja pronunciado como sempre foi, sem ênfase de nenhum tipo, sem nenhum traço de sombra ou tristeza. A vida significa tudo o que ela sempre significou. O fio não foi cortado. Por que eu estaria fora de seus pensamentos agora que estou apenas fora de suas vistas? Eu não estou longe. Apenas estou do outro lado do caminho. Você que aí ficou, siga em frente. A vida continua, linda e bela, como sempre foi. Santo Agostinho, Café com Música está no ar.

Com certeza. O cantor Rick, da dupla Rick Renner, está nos braços de Deus Pai Celestial. O Brasil inteiro lamentou a morte de um dos maiores compositores da música sertaneja. Isso serve para que façamos uma reflexão. Os dias se vão depressa e muitas vezes nós vivemos no piloto automático, adiando o que realmente importa. A incerteza do amanhã, essa é verdadeira. Não temos garantia do futuro. O único tempo real que possuímos é o dia de hoje. Planos, metas são importantes, mas a partida pode acontecer sem aviso prévio. Café com música, tá no ar. Bom dia.

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1: 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Já que é café com música, eu vou tomar uma água porque tá na hora daquela hidratação e também tomar um cafezinho. Faça isso também e a gente volta já já. 15 para as 8.
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9: Oi, gente, já tô de volta, hein? Ah, agora sim, agora sim. Depois de tomar um cafezinho e ter a sua companhia, não tem coisa melhor nessa vida, não. 12 para 8, bom dia!
10: Bom dia!
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9: Com o radinho ligado, tá no aplicativo, tá em casa, tá no trabalho, né, gente? As pessoas me perguntam, né, Cláudio? Puxa, você está quase 40 anos no rádio, né? E você gosta mesmo, né, de estar no rádio? Claro, eu podia estar fazendo outras coisas, sério, eu sou um cara autodidata, né? Sei fazer muitas coisas, tenho outras profissões, enfim. Mas isso aqui é a minha paixão. Sabe por quê? Porque você tá aí do outro lado, né? Aí eu recebo um vídeo do meu amigo Moacir, que tá trabalhando. Aquele radinho simpático, todo chapiscado ali, com cimento, que ele trabalha na construção civil. Excelente profissional. Um dos maiores construtores que eu já conheci. O cara conhece. Meu amigo Moacir, tá em Nova Serrana. Conhecido como Moacir 88. Ah, precisamos marcar aquela resenha, hein? Tomar aquele 88, tocar aquela viola e deixar a vida nos levar. Até porque a vida é um sopro, meu amigo, minha amiga. E você tá esperando o quê para interagir comigo? 998-69-5001. Ô Carlinha Faustino, bom dia! Carlinha, manda um áudio aqui, porque quando você não me manda áudio, não fica bacana. Aquele áudio, aquele beijo bonito. Abraço para você. Ângela Maria, no Alençou, que tá comigo. Neuzinha, no Campina Verde, tá toda Neuzinha. É, deu um feedback falando que o sanduíche do Betinho Burger tava uma delícia. Eita, coisa boa. A Nilda tá trabalhando lá no bairro Nova Holanda, como sempre, apertada de costura, né, Nilda? Abração para você, bom dia, felicidades. Pessoa muito especial, a Nilda, hein? A Rosilene, Rosilene, você tava sumidinha, danadinha. Fala comigo, Rosilene. Bom dia.
11: Oi, Cláudio. Bom dia, tudo bem?
9: Tudo bem.
11: Um alô pra nós aqui no Terra Azul.
9: Claro.
11: Meu marido é Antônio Maria.
9: Ah, Antônio Maria.
11: Todo mundo que estiver ouvindo.
12: do Betinho Burger, tá bom?
13: Pra você, viu?
9: Tá joia, tá joia.
13: Não, tô aqui,
9: te escuto aí. Tá lá, né, no Terra Azul, a Rosilene, o maridão Antônio. Ei, turma boa. Ô, dona Maria Gonçalves, bom dia, dona Maria.
14: Bom dia, Cláudio. Como é que tá as coisas aí, tudo bem?
9: Graças a Deus, tá tudo bem. Espero que com a senhora e a família também,
14: Cláudio,
9: viu?
14: Cláudio, eu te pedi uma música.
9: Qual que é, dona Maria?
14: Eu sei da rádio, pra Cláudia, eu sei que tá aqui.
9: Viu? Coisa boa.
14: Eu quero duas camisas com o milionário Zé Rico.
9: Nossa, boa demais.
14: Pra nós, viu?
9: Tá bom.
14: Então, tchau, fica com Deus, viu, Cláudio?
9: Tá joia.
14: Ô, Cláudio, eu esqueci de uma coisa. Hoje também é aniversário do João Eugênio Rocha também. Hoje é aniversário dele hoje também.
9: Tá joia.
14: O João, ele chama João Batista. Meu genro.
9: Tá joia.
14: Aí você faz essa música que eu pedi,
9: claro.
14: Hoje,
9: né?
14: Também.
9: Ô, tá, João, tchau. João, aquele abraço, meu irmão. Felicidades, tudo de bom pra você. Que Deus ilumine e abençoe a sua vida, né? Recebendo aí o carinho da dona Maria. Sinal que ele é um bom genro, né? Ah, pois é. Quem mais? Maria Rosária, no bairro Nova Holanda. Fala, Maria!
15: Bom dia, Rafael Cunhoso. Boa quarta-feira pra você e sua família. Tamo junto.
9: Sempre.
15: É sorteio, você me põe.
9: Claro. Tá,
15: Nova Holanda.
9: Tá bom.
15: Essa música do Rick pra mim, Rene, viu?
9: Já passei, já,
15: Maria. É nova dele agora, viu, Cláudio?
9: Tá bom, um abraço.
15: Eu passei mal, mas amor dele.
9: Mas agora você tá bem, né? O Antônio Marcos, cadê você, meu irmão? Bom dia.
16: Estamos aqui começando um novo dia, abençoado por Deus. Voltando aqui também para agradecer, viu? Fui pegar
9: cadê? Meu... Peraí, peraí, cadê? Vamos lá.
16: Começando um novo dia, abençoado por Deus, hein?
9: Amém.
16: Ouvindo o seu programa sempre aqui, tomando aquele cafezinho.
9: Ô, Antônio Marcos do Porto Velho, seja bem-vindo, meu irmão.
16: Um ótimo dia para você.
9: Para você
16: que
9: também.
16: Que Deus abençoe você, que abençoe a todos aí que estão curtindo o mundo da Cândido, né? Todos os dias. Que Deus abençoe nós todos aí. Tudo de bom. Um abraço, meu amigo.
9: Outro. Fala, meu querido.
16: Também para agradecer, viu? Fui pegar meu sanduíche lá no Betinho Burger. Cara, que delícia, viu, cara? Muito bom, viu? Muito bom mesmo. Obrigado você, obrigado Betinho Burger, viu?
9: Valeu, gratidão, meu irmão. Pois é, a Candidez está sempre presenteando os nossos ouvintes, né? E esse feedback é importante, né, gente? Alô, Tânia Helena, bom dia para você, seja bem-vinda, viu? Tá comigo lá no bairro Cidil. Quem mais está chegando aqui no nosso café? Abraço para Maria Helena, tá na cidade querida de Perdigão. Um forte, grande abraço, pessoa querida que mora no meu coração. Fala, Paulo!
17: Oi, meu amigo Cláudio Kennedy, tudo bem? Aqui é o Paulo Henrique Fagundes do bairro Sagrada Família.
9: Opa.
17: Oi, você toca a música com Rick Render, Tira a Roupa. Eu dedico a toda a minha família, a todos os seus ouvintes. Um forte abraço.
9: Valeu, meu irmão. Um abração para você. Na medida do possível, a gente vai passando, né? O pessoal agora tá empolgado, né? Querendo relembrar as canções da dupla Rick Renner, até porque foi uma partida precoce, né, desse cara que com certeza marcou a vida de muitas pessoas com as suas canções, né? Diga-se de passagem, é a minha vida. Quando eu comecei no rádio, né, a gente tocou muito, né, Rick Renner, e eles fizeram um grande sucesso e depois separou a dupla, voltou. E foi uma fatalidade, né? Mas a vida é assim, como eu sempre falei, a vida é um sopro. Renata, fala comigo.
18: Bom dia, Cláudio, bom dia para todos os ouvintes. Uma quarta-feira abençoada para todos.
9: Amém, para você também.
18: Se possível, gostaria de ouvir Riquinho, uma vez cantarei feliz para todos os ouvintes. Renata, São José de Salvador.
9: Tá bom, Renata. Ângela Maria no Alinsu, que também está comigo. O Reinaldo está com o rádio ligado. Pena que não tem mais, eu vou até sugerir pro João, né, nosso coordenador artístico, e o Adriano Silva, para a gente voltar com o super especial da Cândido, né? A gente fazia o super especial e cada final de semana a gente destacava um artista da música nacional, internacional, até a música sertaneja, que a gente volta com o super especial da Cândido 10 e E numa oportunidade dessa, a gente presta homenagem a esses grandes artistas como o Rick, né, da dupla Rick Renner, por que não? Ô Reinaldo, como é que você tá, meu queridão? Aquele abraço! O Lindomar também tá chegando comigo, obrigado pela mensagem, Lindomar. E vamos de música, porque no Café com Música tem também o nosso cafezinho, é Café com Viola. Cadê minha vinheta? Cadê minha vinheta que tava aqui, gente? Não é possível, não é possível. Ah, programa ao vivo é assim mesmo, não é assim mesmo. Mas eu procuro ela aqui agora.

0: Leãozinho e Chororó, Tonico e Tinoco, no nosso café. Café com música, café com viola. Já já eu volto no Sai Daí Não, 8:03.
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4: O Santa Cruz e a Ferroviária estão muito perto de garantir o acesso à Série B do Campeonato Brasileiro de 2027. Segundo um levantamento divulgado, o Santa Cruz tem 96,5% de probabilidade de subir, enquanto a Ferroviária aparece com 91,5%. Os números consideram o desempenho das equipes após o primeiro turno da segunda fase da Série C. O Santa Cruz lidera seu grupo com 9 pontos e 100% de aproveitamento, enquanto a Ferroviária soma 7 pontos e também ocupa a primeira colocação da chave. As duas equipes podem confirmar o acesso já na próxima rodada, dependendo dos resultados. Os dois primeiros colocados de cada grupo garantem vaga na Série B, e os líderes ainda disputam o título da Série C.
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5: 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Chora! 8 horas e 7 minutos. Esse é o nosso café com música. Tá pintando a Simone Mendes. Saudade proibida.

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0: música bacana essa, né? A Juliana tá curtindo a gente, a dona Terezinha, ela gosta da Glória Groove. Câmera frontal aqui no café Dorgival Dantas. Tarde demais. Simone Mendes, saudade proibida.
1: Graças a Deus.
0: Vamos para aquele intervalo e já já eu volto. Você volta comigo, não sai daí não. 8:18.
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10: Delícia! Café com música é bom demais, né, gente? Ah, você tá com a rádio ligado. Adriana, tava sumidinha, Adriana, resolveu aparecer do bairro São José. Bom dia, Adriana.
13: Bom dia, Cláudio Kendi. Tudo bem? Eu estou ótima. Ligadinha aí, viu, Adriana, aqui de São José. Beijos. Ótimo dia.
10: Tudo de bom pra você, Adriana. Quanto tempo, hein? Valéria Andrade tá comigo, sabe onde? Lá na cidade querida de São Gotardo das Minas Gerais. Vamos rir, porque chorar não adianta nada. Guarde as suas lágrimas para as grandes emoções, né? Aline tá comigo na Citrolândia, lá em Betim. Sidney, da cidade de Oliveira, chegando, né? Alô, alô, bom dia, Nilvia. Participando com a gente lá do Serra Verde, a Helena do bairro São José. Obrigado, viu, Helena? O Guilherme tá em São Sebastião do Oeste, sempre me dando o prazer, o carinho da audiência. A Flávia, na Chácara Novo Horizonte, a Flávia mandou ali um bolo, uma foto, mas tá bonito isso aí, hein, Flávia?
14: Bom dia, Cláudio Kennedy, a Flávia da Chácaras Novo Horizonte. Hoje eu não vou pedir música, não, hoje eu só oferecer um cafezinho pra vocês aí da rádio, viu?
10: Ah, obrigado. Próxima vez, venha pessoalmente e traga o bolinho e o café por nossa conta. Abraço pra você aqui na Chácara Novo Horizonte. Alô, Cristina, tá no Santo Antônio. Obrigado, Cristina. Tadeu Nogueira chegando. E por aqui o nosso Café com Música vai nessa pegada gostosa até logo mais às 10 da manhã. Eita, coisa boa. É bom demais saber que você tá aí, viu? A Ana Maria já chega, do Jusa Fonseca. Quero abraçá-la com aquele carinho todo especial. Olha, gente, já que o pessoal tá pedindo muito, o Rick e o Renner, né? Tem uma música do Rick Renner que eu toquei muito lá em Campos Altos quando eu passei pela rádio Expresso FM. E para mim, naquela época, foi nos anos 90, finalzinho dos anos 90. Para mim, uma das mais lindas canções tocadas naquela época, né? Tinha outras canções do mesmo vinil, né? Mas essa canção, exatamente 1999, eu toquei muito, mas foi muito, muito, muito, muito, no Ao Pôr do Sol. Você lembra disso? Vamos matar a saudade? Eita! 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Que bom que você tá aí, viu?

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0: Essa música, ela é incrível. Eu falo que essa canção do Robin Williams, Advertising Space, ela me transporta, nem sei para onde. A música que marcou a sua vida, em mais uma sequência especial aqui no nosso café. Vamos para o intervalo rapidinho, eu volto em 2 minutos e meio. Você volta comigo, não saia daí. Você está comigo e vamos ficar juntos até às 10 da manhã. Café com música aqui.
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3: O Cuiabá venceu Náutico por 3-0 na Arena Pantanal pela 29ª rodada do Campeonato Brasileiro da Série B. Lorenzo abriu o placar para o Dourado, enquanto Cauã Christian marcou duas vezes na etapa final, garantindo a vitória da equipe mato-grossense diante de sua torcida. Com o resultado, o Cuiabá chegou aos 43 pontos e assumiu a 10ª colocação na tabela. Já o Náutico permaneceu com 38 pontos, na 14ª posição. A vitória reforça a campanha do Dourado nesta reta final da competição, enquanto o Timbu busca a recuperação nas próximas rodadas para melhorar sua situação na classificação.
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9: Gente, acerta com a Hora 10. 8h37.
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9: Bom dia, bom dia.
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9: Ah, sou eu mesmo. Tô por aqui, como sempre. Que bem com a vida, altíssimo astral, para dividir o nosso espaço, para multiplicar as nossas emoções. Ah, você tá com o radinho ligado, né, Gustavão? Aquele abraço, tudo de bom. É o Gustavo Souza. A Beatriz está em São Sebastião do Oeste. Alô, alô, Bastião do Oeste, terra boa. Abraço também para o Zé Roberto Corumbá. Gente, eu tenho um par de convites aqui para o cinema. Você está afim de ir no cinema, curtir um super filme? Manda para mim aqui 2 nomes, tá? De repente você quer ir no cinema sozinho? Quer ir no cinema sozinha? Quer levar o namorado, a namorada? Quer levar a sogra? Enfim, leva quem você quiser. Mas se de repente você está afim de curtir o cinema sozinho, participa com a gente, 998-69-5001. Lembrando que o sorteio de hoje, você assiste o filme amanhã no Cine Hits. 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Eu tenho também parte convites para a festa A Fantasia. Eu tenho ainda, sabe o quê? Um sandubaço. Ah, esse sanduíche do Betinho. Eu tô precisando vir a Divinópolis para mim ir lá pessoalmente experimentar. Todo mundo já saboreou o sanduba do Betinho. Eu ainda não. Puxa vida. Samarone, bom dia, meu queridão. Aquele abraço, viu? Tudo de bom para você. Felicidades. Gente, agora são 8 horas e 39 minutos. Tem uma música que ela é uma linda canção. Na verdade, para mim, uma das músicas mais lindas. Na verdade, o Gustavo Lima, ele sempre acerta, né? Ele nunca erra, mas essa canção, ela é uma pancada. Entra aí, vai. 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

0: Esse é o Mirosmar, vulgo Zezé de Camargo. Que música bacana, sucesso do momento. É a música do dia aqui no nosso Café com Música. Irmão da Lua, amigo das estrelas. 10 minutinhos agora faltando para as 9 da manhã. Vamos para mais um intervalo, vamos tomar mais água, mais café e vamos que vamos.
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8: Muito bem, já estou de volta aqui no nosso Café com Música. Bom dia, bom dia, bom dia.
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8: Kennedy. Oh, meu Deus do céu, você não tá querendo ir no cinema, não, meu amigo, minha amiga? Ah, de repente você fala o seguinte: você vai economizar o ingresso do cinema e vai pagar aquela pizza pra gata, né? Hã? Que tal? Ou senão aquele sanduba do Betinho Burger. Então você vai entrar na faixa. Apresentaço do Café com Música da nossa querida Candidez FM. 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Você não vai perder, não. Manda pra mim dois nomes e no finalzinho do programa a gente sorteia, tá bom? Lembrando que o sorteio de hoje, quarta-feira, cortesia pra quinta-feira. Então bora participar comigo, 998-69-5001. Alô, Raquel, bom dia pra você, tá no Bom Pastor comigo aí. Elisângela, tá no Dona Nuzi. Sidney tá na cidade de Oliveira. Marina tá no Santa Luzia, no Santa Lúcia, tá curtindo a gente. O Luciano no Jusa Fonseca, obrigado pelo carinho de sempre. Neuzinha continua lá no Campina Verde. Vamos dar uma sacudida aqui no café com o Geninho e a Mari Fernandes, trazendo aí esse peão todo tatuado, hein?
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0: Ah, você dançou demais, né? Ah, quem é que não balançou? Canelinha tá coçando, hein? Bob Sinclair, Love Generation, é a geração do amor aqui no café. Essa música eu vou te falar, viu? É boa demais. 9 horas em ponto, já já eu volto. Sai daí não.
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0: Gente, vamos acertar o relógio. 92.
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0: Claro, pertinho, coladinha em você. Essa é a nossa Cande. Bom dia. Oh, delícia. Café ou música?
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0: Vamos aqui para mais um Alô, Alô. Bom dia. Deixa eu mandar um abraço pro Antônio, né? O Antônio, ele, se estiver me ouvindo, ele vai saber quem é. Tem muitos Antônios curtindo nosso programa. Tive o prazer de tomar um cafezinho hoje lá no Rei do Pão de Queijo. Um senhor simpático, né? Trocando uma ideia. Um abraço, viu, Antônio? Falou que já me ouvia aqui na Cande 10. Tudo de bom pra você. Felicidades hoje e sempre. A Simone tá comigo. Primeira vez que você participa, né, Simone? Tá falando de Ermida. Um grande abraço, viu? Tá dizendo aqui, ó. Sou divinopolitana desde que nasci e nunca consegui participar da festa fantasia. Quem sabe hoje é seu dia, hein? Quem sabe? Boa sorte, Simone. Quem mais está chegando comigo aqui no nosso Café com Música? Minha eterna vizinha querida. É a Cris Bicalho. Abraço para você, viu, Cris? Tudo de bom, felicidades hoje e sempre. A Sandra também está ouvindo a gente. Abraço para Ivone no Planalto. A Enilze. participando com a gente. Do bairro Ferrador, tem alguns ouvintes que estão chegando agora, hein? Cada vez mais pessoas participando do nosso Café com Música. Eu fico feliz pra caramba, viu? Que bom, quando a pessoa descobre a Candidez FM, que são muitas emissoras de rádio no Brasil inteiro, em Divinópolis também temos outras emissoras, mas o pessoal vai na preferência da Candidez e fica comigo no café. Abraço, Sandra, para a escuta, lá na Vila das Roseiras. Tem abraço também, Cláudio, quero participar. Meu nome é Dimas, moro no bairro Danilo Passos. Marcel, fala, meu queridão.
14: Bom dia, Cláudio Kennedy. Aqui é o Marcel, do bairro Frei Galvão. Vamos pra cima, Deus abençoe nossa quarta-feira, nossa semana, que seja iluminada e abençoada em nome de Jesus.
0: Amém.
14: Pra cima, Cláudio Kennedy.
0: Valeu, Marcel. João Rodrigues, tá comigo no bairro Santos Dumont. Quem mais? A Carla, do bairro Belvedere. O Flávio Geraldo também tá ouvindo a gente. Enio Fernandes, obrigado, Enio. E vamos de música. A Gislene tá comigo no bairro Belo Vale, né? Ei, Gislene, abração pra você, viu? Pessoal trabalhando na Magnus. Falar nisso, deixa eu mandar um abraço pessoal lá da Unicar Veículos, meu amigo Magno, sempre curtindo a nossa programação. Valeu, meu irmão. De bom pra você aí, viu?

Tem uma canção que eu toquei muito na Candidez nos anos 90. E essa música, até hoje, quando eu ouço, eu falo, puxa vida, onde anda esses caras, né? Sumiram, não fazem mais sucesso, não cantam. Onde está essa rapaziada que, na música que marcou a minha, a sua, a nossa vida, você vai lembrar.

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0: saiu o som do bailaço no Café com Música, A Culpa. Curtimos ainda na música que marcou a sua vida, Brilho, Noite do Prazer, 1983, que saudade boa, hein? 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Vou para um intervalo rápido, tomar um cafezinho, uma aguinha, e já já eu volto com você e você volta comigo. Claro, você está na Candidez FM, sempre perto de você. Esse é o nosso café.
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Alô, bom dia! Bom dia com alegria, paz, saúde, amor e harmonia. Eu desejo para você e toda a sua família nesta quarta-feira maravilhosa. Primavera começou ontem. É a estação das flores. Eita, coisa boa! Deixa eu mandar um abraço para Valéria, tá comigo lá em São Gotardo. E ela me perguntou quem canta, né? Aquela música Brilho, Noite do Prazer. É, o vocalista principal foi um dos fundadores dessa banda, né? Nos anos 80. Nada mais, nada menos que ele, que tá sumido, Cláudio Zoli. Por onde anda Cláudio Zoli, hein? O cara canta pra caramba, né, gente? A banda se findou em 1985, né? Um dos grandes nomes do soul, funk, pop brasileiro. Grande sucesso na trajetória dele, cada um, A Namoradeira, Flor do Futuro, hits inesquecíveis do Cláudio Zoli, né, gente? Mas essa Noite do Prazer, tocamos muito. Um abraço, tá com o radinho ligado em Ermida, a Simone, as filhotas, o Eliane e a Valentina. Namoradão tá por lá, o Clayton, aquele abraço. Alô, Denilson, tá comigo no São Judas. Quem mais tá chegando? Meu amigo Ziel, ô bonitão, aquele abraço, meu irmão. Tudo de bom pra você, viu? Olha, gente, o Ziel e toda a família tá convidando aqui familiares pra missa de sétimo dia da sua querida sogra, a Dona Maria Zumira, hoje às 19 horas na igreja de São João Batista. Meus sinceros sentimentos aí a toda a família. Marilza tá chegando comigo no Porto Velho, a Claudinha tá no centro. Alô, Gislene, como é que você tá aí no Belo Vale? Tudo de bom, viu? Felicidades hoje sempre. Essa turma bacana que acompanha o nosso Café com Música. Olha, eu tenho um par de convites para o Cine Hits na tela gigante do cinema. Você vai curtir os melhores e maiores filmes do planeta. Tem Resident Evil dublado às 19 horas e 10 minutos. Tem o Homem-Aranha às 19 horas. Tem também Minha Melhor Amiga às 19h21h30. 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Você não pode perder, tá bom? Lembrando que hoje a gente sorteia par de convites e você curte amanhã o Cinemaço por conta da Candidez FM, o nosso Café com Música, ok? 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A Marilza do Porto Velho pediu o Eduardo Costa, então vamos lá, né? Porque essa música aqui, gente, ela é uma pancada.

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2: Gente, vamos acertar o relógio com essa turma bacana da Hora 10. Agora 9h29. Eu volto já já e você volta comigo. Volta aqui no nosso Café com Música.
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0: ainda. Valeu, parabéns.
1: Obrigado, Zeca.
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0: já pensou misturar os goianos com os mineiros? Ai, ai, ai. Bruno e Denner, Dailara aqui no café. Eu gosto dessa música, por isso ela é sucesso do momento, música do dia. Você tá é doido? 17, faltando pras 10 da manhã, já. O tempo tá voando, hein? Eu volto na sequência com o nosso sorteio. Dá tempo de você participar. 998-69-5001. Tem par de convites para o cinema. Tem também convites para a festa fantasia. Tem sanduíche delicioso do Betinho Burger. Muito mais. Não sai daí, não. Eu volto já já.
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0: Gente, agora 14 para as 10.
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0: Pertinho, coladinho em você. Bom dia, bom dia, bom dia.
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0: Deixa comigo. Tá no busão? Tá no balanço do busão. Essa turma bacana. Abraço pra Jussara. É na linha 14. Sempre acompanhando a gente. O Mateuzinho do 02. Bela Vista Weng, né? Ei, turma da Transide. Obrigado pelo carinho de sempre. Você que tá aí também, o passageiro, a passageira, pegando carona no radinho simpático, a nossa querida amiga Jussara. Uma Mateuzinho agora tá ligado com o seu celular. Ei, Mateus, aquele abraço, meu irmão. O Ziel, o Bonitão, tá com o rádio ligado. Alô, Heloísa, tá no bairro Catalão. Abraço pra Sônia, no bairro Santa Rosa. O Geraldo, na Vila Belo Horizonte, também participando com a gente. A Ângela, no bairro Santa Rosa. Olha, dá tempo de você mandar aqui. Eu quero par de convites para a festa fantasia, ou convite individual, ou par de convites. Você manda no 998-69-5001 seu nome e CPF, por gentileza. E eu tenho também um sandubaço do Betinho Burger. E tenho ainda par de convites para os Cine Hits, que apresenta os melhores filmes, hein? 998-69-5001, dá tempo de você, enquanto mandar, participar com a gente. E já já eu vou pro sorteio, hein? Enquanto isso, quem canta no café? Saudade.

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0: Olha, gente, Roxette, Marie Frederiksen, né? Uma perda assim que, puxa vida, ah, não dá nem para comentar. Ainda mais que nos anos 90 eu tive o privilégio, o prazer de assistir o show lá no Mineirinho, em Belo Horizonte. A Candidez FM na época levou vários ouvintes, né? Ah, foi muito bom, foi muito bom. A música que marcou a sua vida, It Must Have Been in Love. Vamos aqui pro sorteio, agora faltando 4 minutinhos para as 10 da manhã. Gente, daqui a pouco tem o Padre Reginaldo Manzotti, programa Experiência de Deus, apresentado e transmitido, né? Apresentado pelo Padre Reginaldo. E é transmitido pela Rádio Candidez FM, Divi FM, do Grupo Divinópolis de Comunicação. Você não vai perder esse programa de fé, oração, com o Padre Reginaldo Manzotti. Deixa eu abraçar a Joelma, tá comigo, radinho ligado. A Joelma é manicure lá no Campina Verde, deixando as unhas. Essas mulheres maravilhosas, não só no Campina Verde, mas também em toda a região, né, Joelma? Obrigado pelo carinho, tá? E tá chegando comigo aqui, tem áudio produção, no finalzinho participando. Alô, Roseli, bom dia!
1: Bom dia, meu amigo Cláudio. Bom dia com alegria. Que Deus abençoe nosso dia. Que Deus abençoe o dia de todos os ouvintes, todos aí da rádio.
0: Bom dia.
1: Estou aqui
0: também,
1: curtindo,
0: viu?
1: A rádio, como sempre, né? Vocês sempre arrasam aí na programação. Não canso de dizer, viu? E coloco meu nome aí no sorteio, viu? Vou estar aqui te acompanhando, acompanhando a rádio o dia inteiro, como sempre, adoro. Beijo para todos vocês, que Deus abençoe. Beijo.
0: Amém, para você também, a Roseli Castilhano, ela que é da La Bela Presentes, né? Um abraço para você, tudo de bom. 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Bom, quem tá chegando aqui no finalzinho participando comigo? A Helena no bairro São José, Adriane no bairro Danilo Passos, o Maicon tá chegando também. Grande abraço para você, meu irmão. Tem alusão aqui também para no Novo Paraíso, a Érica Reis, a Micheline continua com a gente. Vamos pro sorteio? Vamos girar aqui o nosso sorteador eletrônico. Vamos lá, vamos primeiro, vou sortear. Tenho aqui par de convites para o cinema, hein? Quem vai curtir o cinema por conta da Rádio Candidez FM, apresentaço do Café com Música. Vamos lá, girando para o nosso sorteador eletrônico, Enilze Osana Gonçalves e o Marco Antônio Gonçalves, do bairro Ferrador. Sejam bem-vindos. Primeira vez que participa com a gente, né? Vão curtir o cinema amanhã. Parabéns, ganhadores de cortesias do Cine Hits e os filmes disponíveis Resident Evil, Homem-Aranha, Minha Melhor Amiga e Procurando Emily. Você não pode perder, não. Vamos lá agora, girando o nosso sorteador eletrônico. Festa Fantasia, quem vai por conta da gente? Adriana Maria Rosa, do bairro São José, faturou um convite. E também a Simone Aparecida Lima. Vão curtir a Festa Fantasia, Adriana Maria Rosa e a Simone Aparecida Lima. E um sanduíche do Betinho. Vamos girar rapidinho aqui o nosso sorteador. Parou? Cristiane Bicalho faturou o sanduíche do Betinho Burger. Valeu, viu, gente? Obrigado pelo carinho. Não dá tempo de mais nada, apenas de dizer um até logo. Amanhã, o nosso encontro às 7h25, logo depois da propaganda eleitoral gratuita, eu volto com mais uma edição do nosso Café com Música. Lembrando que logo depois do Padre Reginaldo tem Ricardo Garrafa, o Furacão e o Futebol Show da Candy. Ele continua à tarde, na super tarde, né? E 3 horas, Alzira Ribeiro, boa de papo. Fiquem todos com Deus, porque eu tô indo com ele. Valeu demais, tchau, tchau, gente! Ah, não me abandona, não.
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0: quero saudar a todos. Dia de São Pio de Pietrelcina. E nós estamos no nono dia da novena de São Pio de Pietrelcina. Saúdo a todos a partir da Rádio Evangelizar, de onde tudo começa. As rádios irmãs, cujos nomes cito neste momento:
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0: Saúdo a você pela TV Evangelizar, sinal digital em todo o país, em várias cidades, canal aberto, pelo youtube.com/PadreManzotti Oficial, pelo aplicativo da Associação Evangelizar é Preciso e todas as plataformas digitais. Repito, queridos irmãos e irmãs, hoje, quarta-feira, Mariana, mas é, sem dúvida, um dia muito especial. São Pio de Pietrelcina, a imagem que você vê é uma imagem facsímile do corpo incorrupto de São Pio de Pietrelcina, que se encontra na Capela do Santíssimo, do Santuário de Nossa Senhora de Guadalupe e Jesus das Santas Chagas, e que você pode visitar. Mande as suas intenções, mande hoje suas intenções, 0800-410-6060, 41-3221-6060. Em nome do Pai, do Filho e do Espírito Santo. Amém. Naquele tempo, Jesus convocou os 12, deu-lhes poder e autoridade sobre todos os demônios e para curar doenças. Enviou-os a proclamar o reino de Deus e a curar os enfermos. E disse-lhes: não leveis nada para o caminho, nem cajado, nem sacola, nem pão, nem dinheiro, nem mesmo duas túnicas. Em qualquer casa onde entrardes, ficai aí. E daí é que partireis de novo. Todos aqueles que não vos acolherem, ao sairdes daquela cidade, sacudi a poeira dos vossos pés como protesto contra eles. Os discípulos partiram e percorreram os povoados, anunciando a boa nova e fazendo curas em todos os lugares. Senhor Deus, hoje, dentro da festa das Santas Chagas de nosso Senhor Jesus Cristo, chagas dolorosas, chagas gloriosas, nós celebramos alguém que carregou as suas chagas, São Pio de Pietrelcina. E é naturalmente um decorrer, uma consequência do evangelho de hoje. Porque o Senhor, ó Senhor Jesus, convocaste os 12. E ao longo dos tempos, também nos convoca. Enviou-os e nos envia com o poder e autoridade sobre todos os demônios e curar as doenças. Isto se repete nos dias de hoje, Senhor. Esta missão é contínua e permanente, anunciar o reino de Deus, e como sinal da presença do reino de Deus, sinal da presença de Deus, curar os doentes e expulsar os demônios. Senhor, hoje mais do que nunca, é preciso que o reino de Deus se manifeste. É preciso que o reino de Deus esteja pelas nossas ações e pela tua graça mais e mais presente no mundo. Nós somos enviados, nós somos chamados. E por isso queremos fazer esta prece, Senhor, profunda, intensa. Esta oração que São Pio rezava após cada Eucaristia. Fica, Senhor, comigo. Fica, meu grande amigo. Não peço que não mereço, Senhor, a Tua presença. Ó Deus, quero ter. Fica, Senhor, comigo na minha caminhada.

0: confissões, que busque o sacramento da confissão. Fica, Senhor, comigo nesse momento de dor, e se você está doente, é um dia mais que especial de pedir ao Senhor Jesus das Santas Chagas, por intercessão de São Pio, curai minhas doenças. Jesus das Santas Chagas, por intercessão de São Pio, curai minha enfermidade, no corpo, na alma. Jesus das Santas Chagas, por intercessão de São Pio, livrai-me desta dor. E muitas pessoas com dor crônica, muitas pessoas que estão hoje se sentindo enfraquecidas. Senhor Jesus das Santas Chagas, por intercessão de São Pio, livrai esta pessoa do alcoolismo, das drogas, do tabagismo. Trabalhe na vontade, cause nojo deste vício. Aquilo que é humanamente impossível, para ti, Senhor, tudo é possível. Jesus das Santas Chagas, nesta festa, por intercessão de São Pio, atende-me neste pedido. Concentre-se, filho, concentre-se, filha. Peça com fé. Peça a Jesus das Santas Chagas, por intercessão de São Pio, hoje é o dia dele. É um dia de festa, mas é um dia de grande intercessão. Nós voltamos já, volte comigo.
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0: Queridos filhos e filhas, nós estamos em plena festa das Santas Chagas de Nosso Senhor Jesus Cristo. Ontem à noite tivemos um encontro presencial e online com todos os líderes mensageiros das Capelinhas de Jesus das Santas Chagas. Foi uma grande maravilha e você pode depois rever no YouTube Padre Manzotti. Hoje nós temos nova programação. Querido povo de Deus, hoje, quarta-feira, dia de São Pio de Pietrelcina, daqui a pouco, às 11h30, missa solene em honra de São Pio de Pietrelcina, pode participar conosco no estúdio da televisão, da gravação do programa, participação com o público, às 19h, show com o padre Ezequiel Dalpozo, missa e depois show, também uma programação à tarde intensa. Amanhã, querido povo de Deus, se programe, venham caravanas, você de Curitiba, região metropolitana, amanhã, 11h30, início do tríduo, missa alternativa, às 16h, e às 17h30, onde presido, 16h, 17h30, depois, às 19h, nós teremos adoração ao Santíssimo Sacramento Especial, com a procissão em torno do Santuário de Nossa Senhora de Guadalupe com Jesus sacramentado. Sexta-feira, segundo dia do tríduo, às 10h30. Às 19h, conduz um show dentro do santuário, na sexta-feira, em honra a Jesus das Santas Chagas. Sábado, missa, terceiro dia do tríduo, às 11h30, nas Jesus das Santas Chagas. E missa às 18h, no sábado, logo depois da missa, saímos em procissão. Procissão e meditação da paixão de Nosso Senhor, as chagas dolorosas. Venho com velas e vamos juntos meditar a paixão de Jesus mediante a via sacra encenada. Tragam velas. E domingo, nós nos encontramos, missa pela televisão às 8, depois 9, 11, 18, às 18h, coroação da imagem de Jesus das Santas Chagas. Toda esta programação completa você encontra no evangelizarapreciso.com.br, padrereginaldomanzotti.com.br. Venha participar da festa das Santas Chagas. Edna, que a paz de Jesus esteja com você.
1: Amém, padre. A sua bênção.
0: Deus abençoe, Edna. De onde você fala?
1: De Nova Canaã do Norte.
0: Minha saudação a Nova Canaã do Norte. Fica qual estado?
1: Mato Grosso.
0: Mato Grosso do Sul, né?
1: Isso. Não, Norte.
0: Ah, Mato Grosso, tá bom, desculpa. Mato Grosso, Nova Canaã, Mato Grosso, como é que você me acompanha?
1: Eu acompanho aqui pelo aplicativo, pelo YouTube, pela Parabólica, televisão da Parabólica.
0: Tá certo.
1: E também aqui nós temos a rádio.
0: Tá certo.
1: Transmite.
0: Diga lá, minha querida.
1: Ai, padre, eu tô assim, em lágrimas, de tanta alegria de poder falar com o senhor hoje.
0: É seu dia, é seu dia hoje.
1: Nossa, padre, o senhor é uma bênção na nossa vida, bênção. Hoje, o meu esposo está em Sinop, que ele foi passar os exames, que ele já teve câncer e foi curado, graças a Deus, mas ele tem um acompanhamento, né? Ele está em Sinop hoje, tá? E eu gostaria de deixar o nome dele, né?
0: Por favor.
1: Landry.
0: Como?
1: Landry.
0: Landry.
1: Isso. E também eu gostaria de deixar o nome de uma menina muito especial para mim, que foi a avó dela que me evangelizou há mais de 15 anos.
0: Como nome?
1: Ela é Maria Cecília.
0: Certo.
1: Ela teve também câncer na cabeça. Ela operou, padre, e tirou só 70% do tumor, devido ao lugar que está o tumor, não pôde retirar tudo, mas a gente tem muita fé que o sangue de Jesus vai curar totalmente ela. Ela faz o tratamento, tem um acompanhamento.
0: Tá certo, filho. E não é por acaso que milhares de pessoas tentando ligar e você ligou hoje e conseguiu, em plena festa das Santas Chagas e no dia de São Pio de Pietrelcina. É por providência divina, né?
1: Sim. Então, eu gostaria de deixar o nome da mãe dessa criança, que é a Camila. É uma menina muito guerreira.
0: Tá bom.
1: Dos avós, né? Que foi a avó dela que me evangelizou, que é o Luiz e a Neuza.
0: Luiz e Neuza, um abraço, sim, dona Neuza. Deus seja louvado.
1: Ela
0: louca.
1: É uma maravilha, é uma bênção.
0: Tá vendo os frutos aí, dona Neuza?
1: E também, padre, eu gostaria de deixar o nome de... Eu tenho 3 netos, e 2 é confirmado o autismo, mas a outra, que não é confirmada, ela está tendo atraso de fala. E eu queria deixar o nome dos 2 que já está confirmado, que é a Mari, que é a Ana Alice.
0: Pois não.
1: E Davi Henrique. O Davi Henrique é autista não verbal, ele não fala. E a minha caçulinha, minha netinha caçulinha, é a Maria Alice.
0: Tá certo.
1: Padre, eu gostaria também de... Posso deixar mais alguns nomes rapidinho?
0: Por favor.
1: Ó, eu tenho 3 irmãs viúvas, que é a Ana, a Catarina e a Delma. E eu tenho mais 1 irmã do coração, que é minha irmã do coração, ela é minha cunhada, mas eu considero como se fosse minha irmã do coração, a Sandra, que ela também é viúva, uma guerreira, uma bênção.
0: Anotei, que Deus abençoe Edna, todos os nomes estão aqui, serão levados no altar do Senhor. Nova Canaã do Norte, Mato Grosso, pela Parabólica Digital, Rádio Nova FM, Bispo Dom Canísio Claus, da Diocese de Sinop. E eu convido você a entrar no chat, e a equipe de plantão vai trazendo para mim, para você, o que é celebrar São Pio de Pietrelcina. Para você, partilhe comigo ali no chat, o que é celebrar para você São Pio de Pietrelcina na festa das Santas Chagas de Jesus. Tem algo a partilhar? Partilhe conosco no chat no YouTube Padre Manzotti Oficial, youtube.com/Padre Manzotti Oficial. A equipe me manda daqui a pouquinho. Querido povo de Deus, escute esse testemunho.
2: Aqui quem fala é Jeane Henrique, eu moro no município de Teixeira, na Paraíba, e ouço o Senhor pela rádio Espinharas de Patos e também pelo aplicativo. E gostaria de dar o meu testemunho neste dia de São Pio de Pietrelcina.
0: Olha aí, para hoje.
2: Há 6 anos atrás, meu pai foi diagnosticado com câncer, com linfoma.
0: Olha,
2: e
0: aí,
2: graças,
0: gente,
2: às bênçãos de São Pio, ele foi curado, recebeu a cura em 2025. Já este ano também, minha mãe sofrendo com muitas dores no joelho, e a gente pediu também a São Pio que ele intercedesse a Jesus das Santas Chagas pelo alívio das suas dores. Em um momento que ela estava sentindo muitas dores,
0: certo,
2: ela disse que sentiu São Pio chegando sobre,
0: olha,
2: ela e tocando em sua perna. E naquele momento, era por volta de 1 hora da manhã, ela conseguiu dormir até às 6 horas. As dores aliviaram bastante. E nós devemos esses alívios das dores dela às bênçãos e à intercessão de São Pio de Pietrelcina. Que Deus abençoe o senhor e toda a sua equipe.
0: Louvado seja Deus, tá vendo, gente? Era para ser hoje esse testemunho. Não combinei com o sacristão, não, mas era para soltar hoje. Deus seja louvado, Jeane de Teixeira, Paraíba. Acompanha pelo aplicativo, tem também a rádio Espinharas FM de Patos, Paraíba. Bispo Dom Heraldo, Bispo da Silva, da Diocese de Patos. E você, já fez hoje a quaresma de São Miguel? Pois bem, eu já fiz às 9:30. Se você não fez, terminado o programa, você faça e reze comigo. Lembrando, às 11:30 nós temos um encontro com a Santa Missa. Partilhe conosco, para você, São Pio, o que significa São Pio na sua vida? Vai lá no chat, YouTube Padre Manzotti. Eu volto já, volte comigo com a leitura orante.
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0: Nos seus lábios passaram a ser perfurados. Os estigmas de Cristo foram feridas abertas e vivas que sangravam. Padre Pio ficou com este estigma por 50 anos. Elas doíam muito. A chaga do lado doía mais na quinta-feira. Os estigmas começaram a chamar a atenção do mundo. Teve que mostrar à igreja. E aí começou um grande tormento de São Padre Pio. Passou por diversos experimentos, entrevistas. Padre Pio foi incompreendido, foi julgado, acusado como charlatão, foi tido como mentiroso. Padre Pio se sentiu humilhado ao mostrar para os outros seus estigmas, mas Deus quis que todos vissem suas chagas e ela aceitou este fato com amor. São Pio de Pietrelcina, dai-nos este amor incondicional à Eucaristia. São Pio de Pietrelcina, dai-nos este grande amor às santas chagas de Jesus. Você que é devoto das santas chagas, você que reza comigo o terço das santas chagas, você que é líder mensageiro das santas chagas, encontre em São Pio hoje, um grande missionário também das Santas Chagas, um grande apóstolo das Santas Chagas de Jesus. Hoje, temos um grande intercessor no céu da obra Evangelizar é Preciso. São Pio de Pietrelcina, rogai por nós. Bíblia aberta, cartilha de oração. E hoje, nós vamos para 1 Reis, capítulo 17, versículo 17 e seguintes. Preciso fazer uma lembrança. Você acompanhou ontem a leitura orante quando Elias foi à casa de uma mulher da viúva de Sarepta e lhe pediu pão, pediu água e depois pediu pão. E a mulher disse: Senhor, mas eu só estou juntando alguns gravetos para fazer o último pão. Eu e meu filho vamos comer e depois vamos morrer. Elias disse: traze-me o pão, não lhe faltará. E de fato, a ânfora não secou mais com óleo e nem a tigela mais com farinha. Agora a sequência, a continuidade deste texto. Repito. Capítulo 17 de 1 Reis. Capítulo 17, versículo 17. Algum tempo depois, o filho da viúva ficou doente. Ele foi ficando cada vez pior e acabou morrendo. Então, ela, a viúva, a mulher, disse a Elias: homem de Deus, o que o Senhor tem contra mim? Será que o Senhor veio aqui para fazer com que Deus lembrasse dos meus pecados e assim provocar a morte do meu filho? Elias disse: dê-me seu filho. Então pegou o menino nos braços da mãe e o levou para o andar de cima, para o quarto onde estava morando, e o colocou na sua cama. Então Elias orou em alta voz: ó Senhor meu Deus, por que fizeste esta coisa terrível para esta viúva? Ela me hospedou e agora tu mataste o filho dela. Aí Elias se deitou em cima do menino 3 vezes e orou deste modo: ó Senhor meu Deus, faze com que esta criança viva de novo. E o Senhor Deus respondeu à oração de Elias. O menino começou a respirar outra vez e tornou a viver. Elias pegou o menino e o levou para baixo para sua mãe e disse: veja, o teu filho está vivo. Então ela disse a Elias: agora sei que o Senhor é um homem de Deus e que Deus fala por meio do Senhor. palavra do Senhor. Graças a Deus. Querido povo de Deus, como interpretar este texto? O que vemos é que a mulher havia obedecido a Deus. Ela havia obedecido a Deus. Mas ela não tinha ainda aderido à fé. Faltava-lhe um passo. Mais do que a fé em Elias, a fé em Deus. O filho morre. Isso nos lembra que mesmo tendo fé, não significa não passar pela dor. A fé não é garantia de uma vida sem sofrimento. É a confiança de que quando não entendemos, Deus está conosco. Elias não tenta explicar o inexplicável. Não tenta explicar para a mãe. Apenas pega o menino e vai para o lugar reservado. Há momentos em que a nossa oração precisa ser. Não precisa ser de muitas palavras. A oração tem que ser entrega. O texto diz que Deus ouviu a voz de Elias. Aqui existe uma mensagem muito bonita. Deus escuta a nossa dor. Deus escuta a nossa dor e a nossa dor não é ignorada por Deus. A oração de Elias nasce diante de uma situação sem aparente saída. Mas diante disso, Elias reza. Nas nossas dores, nos momentos em que não parece termos a solução, recorremos a Deus? Eu volto rezando. Volte comigo.
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0: As imagens com que abrimos agora o bloco do Experiência de Deus são as imagens das relíquias de primeiro e segundo grau que a graça de Deus nos permite ter de São Pio de Pietrelcina. Hoje, por ser dia de São Pio, e elas estão expostas no santuário. São relíquias do sangue de São Pio, cabelo de São Pio, parte da roupa de São Pio e essa estola que o próprio São Pio de Pietrelcina usava para as confissões. Você que vem ao santuário hoje poderá ver todos estes elementos, as relíquias de São Pio e também a imagem facsímile do corpo de São Pio de Pietrelcina. Voltando à leitura orante, a última parte é a que mais nos chama a atenção. Pois, eu digo que antes a viúva acreditava no homem de Deus, mas este fato que aconteceu na vida dela, a morte do filho, e esta reanimação, esta ressurreição do menino, levou a mulher a fazer uma profissão de fé em Deus. Faltava-lhe isso. Não era só acreditar na palavra do homem, do profeta, de Elias. A experiência profunda da dor, a experiência profunda do luto, levou esta mulher a dar um passo significativo na fé. Se antes a referência era o homem, o profeta, agora a experiência a leva a ter fé em Deus. Na última palavra ela diz isto: agora eu sei que o Senhor é um homem de Deus e que Deus realmente fala por meio do Senhor. Deixo um questionamento. Os nossos lutos, sofrimentos, dores, penúrias nos levam a uma proximidade maior a Deus? Passar da mensagem, do mensageiro à mensagem. Passar dos sinais ao autor dos sinais. Deus, Senhor, como fruto desta leitura, leve-me a uma fé autêntica ao Deus vivo e verdadeiro. Amém. Luciana, que a paz de Jesus esteja com você, Luciana.
1: Bom dia, padre!
0: Bom dia, Deus abençoe, Luciana. De onde você fala, querida?
1: Natal, Rio Grande do Norte!
0: Seja bem-vinda, Natal, Rio Grande do Norte. Como é que você me acompanha aí, querida?
1: Pelo canal 16.1.
0: Tá certo, canal aberto 16.1. Temos também várias emissoras de rádio. Diga lá, Luciana.
1: Eu tô aqui pedindo, dando uma graça da minha tia, que ela teve câncer de mama e foi hoje curada.
0: Amém.
1: E não precisa tirar o seio nem nada.
0: Certo.
1: E pelo meu filho que conseguiu um emprego, o primeiro emprego dele.
0: Certo. Como é que é o nome da tia que foi curada do câncer da mama?
1: Margarida. No período da primavera, essa flor que foi curada.
0: Ela é toda poética. E do filho que conseguiu o primeiro emprego?
1: O nome dele é Gabriel.
0: O nome do arcanjo, Deus seja louvado.
1: Exatamente.
0: Então diga, graça recebida.
1: Recebida é graça testemunhada. Toca o sino, tá cristão.
0: Aí, filha, é isso mesmo, Luciana.
1: Padre, eu sou revendedora dos produtos Evangelizar.
0: Que maravilha, produtos que evangelizam.com.br. Você recebeu o catálogo?
1: sim, recebi.
0: É?
1: E outra coisa, hoje, dia 23 de setembro, dia de São Filipe Pietro Trina, tem um grande aniversário que o senhor o conhece.
0: Sim.
1: Padre Nunes.
0: Opa, parabéns, Padre Nunes. Aniversário dele. Que Deus leve meu abraço e que chegue a ele minha saudação, meu abraço, minhas orações. Um grande evangelizador, Rio Grande do Norte, um grande amigo. Que Deus o proteja, Padre Nunes. Parabéns.
1: Igual ao senhor e a Padre Cristian, que Padre Cristian, eu amo igual ao senhor. Não
0: que bom. Nós estamos todos, não é ciúme não, nós estamos todos na mesma lida, ninguém é de Paulo, ninguém é de Pedro, nós somos de Jesus Cristo, meu querido.
1: Eu adoro vocês.
0: Que bom.
1: Infelizmente, eu não tenho condições de ir a Curitiba nem de Vinópolis, mas eu amo vocês.
0: Tá bom, querido.
1: Do meu coração.
0: Um grande abraço, Luciana. Deus abençoe Natal, Rio Grande do Norte. TV Evangelizar, canal 16.1. Também nos transmite lá a Rádio 98 FM, Rádio 87.9 FM, Rádio Rural FM, Arcebispo Dom João Santos Cardoso, da Arquidiocese de Natal. E o pessoal está interagindo conosco lá no YouTube Padre Manzotti Oficial. Não esqueça de se inscrever. E logo nós teremos mais e mais novidades. Nós já estamos ali com a quaresma de São Miguel, mas vem novidades. YouTube Padre Manzotti. O Marcos está ali e diz, para mim é uma honra, pois foi na novena de São Pio que consegui financiar minha casa. Deus seja louvado. Também ali no YouTube Padre Manzotti, olha, o Eduardo, São Pio é o santo de muitos milagres. A Joyce, celebrar São Pio é um marco na fé, uma renovação na confiança e intimidade com nosso Senhor Jesus Cristo, que tanto tem a nos ensinar e a nos moldar. A Valquíria partilhou, São Pio é meu pai espiritual, ele me ajuda financeiramente, ajuda a mim, obrigado São Pio de Pietreutina, louvado seja Deus, interaja conosco, gente. Maria de Fátima, que a paz de Jesus esteja com você.
1: Amém, o senhor também.
0: Deus abençoe,
1: padre.
0: Bom dia. Você Amém. Fala de onde, querida?
1: Ibaiti, Paraná, padre.
0: Meu abraço a Ibaiti, estado do Paraná. Como é que você me acompanha
1: Isso.
0: ali?
1: Pelo YouTube, padre.
0: Minha saudação pelo YouTube. Diga, Maria de Fátima, é seu
1: que
0: dia.
1: Que alegria, primeiramente, falar com o senhor.
0: Certo.
1: Muito contente. Testemunho, padre. Testemunho e pedido de oração.
0: Então conte o testemunho, minha querida.
1: Testemunho, padre, é que hoje, eu tô emocionada, padre, hoje era a terceira cirurgia do meu filho, numa hérnia, e Jesus da Santa Chaga curou, padre.
0: Nossa.
1: Uma semana antes, foi dia 14 agora, que eu fiz a ultrassom dele, aí o médico disse que não tinha mais nada, padre, mais nada. Eu pedi no Jesus da Santa Chaga, passando água benta, sabe? Ele falou, mãe, não tô com dor mais, eu quero fazer obturação. Falei, vamos fazer, filho, vamos fazer obturação antes da cirurgia, né? E muita fé, padre, muita fé mesmo.
0: Meu Deus, que coisa maravilhosa.
1: O doutor Braulio fez obturação, falou, Gabriel, meu filho é Gabriel, padre.
0: O nome lindo do arcanjo.
1: Ele fez 15 anos agora em junho. Aí o doutor falou, filho, pode jogar bola, pode andar de bicicleta, que não tem mais nada aí. Honra e glória de Jesus, padre.
0: Graça recebida.
1: Graça testemunhada. Toca o sino, sacristão.
0: Louvado seja Deus. Maria de Fátima, sei que você tem pedidos a fazer, mas, por favor, deixe com a telefonista que eu pingue para o intervalo. Que bom que você conseguiu dar o testemunho. Gente, se você tem uma intenção para as missas e ainda para a festa das Santas Chagas, aproveite esse intervalo agora. Você está vendo o QR Code na tela? Direcione o QR Code, mande as suas intenções. 0800-410-6060. Você fala com os nossos atendentes. 0800-410-6060. Eu volto já, volte comigo.
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0: filho do povo de Deus, eu falava com Maria de Fátima, de Baiti, acompanha pelo YouTube, Dom Antônio Brás Benevente, de Jacarezinho, uma graça recebida pelo filho Gabriel. Hoje, aniversário da Rádio Araucária FM, Mangueirinha, Paraná, Cantagalo FM, Cantagalo, Paraná, Vanguarda M, Caridade, Ceará. Lembrando que hoje tem muitas atividades, lembrando às 11h30, Santa Missa. Espero você acompanhando pela TV, pelo YouTube, Padre Manzotti, São Pio de Pietrelcina, às 15h30. Temos gravação do programa, aberto ao público, com a presença de Taeme. E hoje, à meia-noite, isso mesmo, à meia-noite de hoje, eu estarei na TV Evangelizar, na Quaresma de São Miguel Arcanjo, com Taeme, rezando o Santo Rosário. Fique comigo hoje, à meia-noite. Amado povo de Deus, dia de São Pio de Pietrelcina. 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Filhos amados, povo querido, as pessoas estão interagindo bastante e continuem interagindo conosco. Mas vamos agora, hoje, o nono dia e o dia de São Pio de Pietrelcina. Rezemos.
1: Padre Pio,
0: com o Jornal do Evangelizador, página 7. Ó Jesus, fonte de amor e misericórdia, nós vos agradecemos por nos terdes dado São Pio de Pietrelcina, como um sinal vivo do vossa paixão, morte e ressurreição. A ele destes as vossas próprias chagas, que São Pio carregou com serenidade e força, comunicando ao mundo a vossa compaixão. Por isso, por intercessão deste grande santo, São Pio de Pietrelcina, dai-nos a graça que tanto necessitamos. Dai-nos a graça que tanto necessitamos. Jesus, a exemplo de São Pio, dai-nos a graça de nos unir à vossa paixão, nos abrigar em suas santas chagas e desfrutar de sua gloriosa ressurreição. Jesus, por intercessão de São Pio, concedei-nos a graça de que necessitamos para realizar neste mundo a nossa vocação e a nossa missão. São Pio de Pietrelcina, ajudai-nos a viver como cristãos e buscar o perdão e a cura de nossas feridas. São Pio de Pietrelcina, dai-nos mais amor à Eucaristia. São Pio de Pietrelcina, curai nossas feridas pela confissão. São Pio de Pietrelcina, fortalecei os enfermos. São Pio de Pietrelcina, animai a nossa vida de oração. São Pio de Pietrelcina, rogai por nós. E hoje, dia de São Pio de Pietrelcina, peçamos, Jesus, pelas tuas santas chagas, dolorosas e gloriosas, Jesus, o pedido é direcionado a ti, Jesus. Mas por intercessão de tão grande intercessor da obra evangelizar, abençoai-nos em nossas batalhas, ajudai-nos em nossas lutas, na terra prometida, ó Jesus das Santas Chagas, ajudai-nos para que consigamos as licenças necessárias. E lembro da oração que pedi que rezassem comigo nessa festa das Santas Chagas, para o dia 25, que consigamos as licenças para começar as obras. Jesus, por intercessão de São Pio, esta obra possa evangelizar, possa ter a força, a iluminação, possa ajudar as pessoas no processo de salvação e que não nos falte o necessário de manter esta obra, anunciando, levando o nome de Jesus, propagando a fé. Abençoai, Senhor, a água, a roupa dos enfermos, as fotos de família. Por intercessão de São Pio, Nossa Senhora do Carmo, nos méritos das Santas Chagas, Pai, Filho, Espírito Santo. Amém. Evangelizar é preciso.

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Opa, salve, salve, muito bom dia, são 11 horas mais 8 minutos, estamos chegando para mais uma edição do Bola na Rede, edição diária. Hoje é quarta-feira, dia 23 de setembro de 2026, primavera brasileira, 24 graus é a temperatura nesse momento no centro da cidade.

trabalha nos bastidores por novo nome na direção de futebol. E presidente descarta emprestar jogadores com parte dos salários pagos pelo Cruzeiro. O FMG atualiza as chances do Atlético.

0: Rafael Freitas.
1: Segunda divisão do Mineiro tem primeira rodada encerrada e novos jogos começam nessa sexta, enquanto seleção brasileira se prepara para amistosos na Austrália.
0: E a bola rola solta hoje por duas categorias do Futebol Society do Divinópolis Clube. 11 horas, 10 minutos, estas e outras aqui no seu melhor programa esportivo.
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0: São 11 horas mais 11 minutos, é quarta-feira, estamos chegando para mais uma edição do Bola na Rede, edição diária. Daqui a pouquinho todas as informações de Cruzeiro e Atlético. Daqui a pouquinho também o Rafael Freitas chega trazendo as informações do futebol pelo Brasil, as informações da seleção brasileira. 998-69-5001, 998-69-5001, para você interagir comigo, mandar a sua mensagem de texto ou a sua mensagem de áudio. 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

0: São 11 horas mais 12 minutos, é hora de colocar em campo o nosso time. Bom dia, Rosca.
1: Bom dia, Garrafa. Bom dia, meu maluco predileto Garcia Júnior. Bom dia, Rafa. Bom dia, Amaral. Bom dia, ouvinte. Eu não sei se entrou em pauta ontem a redução de número de estrangeiros.
2: Opa!
1: Entrou ontem,
2: falamos,
1: né?
2: Falamos ontem.
1: É. Então eu vou dar a minha opinião, ao invés de manchete. Isso visa prejudicar os clubes mais ricos, porque chegará em 2030, somente 5 jogadores estrangeiros poderão atuar pelas equipes brasileiras.
0: Bom dia, Garcia!
3: Bom dia, Ricardo Garrafa! Bom dia, turma! Ô, gente, ter dinheiro é coisa muito boa! Tá vendo o Pedrinho BH? Quem quiser jogador do Cruzeiro emprestado tem que pagar o salário inteiro. Daqui só sai o jogador, mas não sai um tostão!
0: É, chega! Pedrinho, daqui a pouquinho eu vou trazer informação sobre isso. Vamos aos resultados, a bola que rolou ontem pelo Campeonato Brasileiro Sub-17, o São Paulo venceu o Palmeiras por 2-1, Cruzeiro fez 4-0 no Bahia, Fluminense e Atlético Paranaense empataram em 0-0, o Bragantino venceu o Flamengo por 2-0, o Vasco fez 5-0 no Santos, até na base, agora o Vasco é só de 3 para cima. O Internacional, como no profissional, tomou sapeca iaiá em casa, perdeu para o Atlético Mineiro pelo placar de 1-0. O Atlético Goianiense em casa perdeu para o Botafogo por 6-2. O Juventude em casa foi goleado pelo Corinthians por 6-1. O Vitória em casa perdeu para o Fortaleza por 3-1. E o América Mineiro venceu o Grêmio pelo placar de 4-0. Pelo Campeonato Brasileiro da Série B, apenas um jogo ontem, o adiado da segunda-feira, que não aconteceu por conta das fortes chuvas em Santa Catarina. E o Operário venceu o Criciúma fora de casa pelo placar de 2-0. E quem está sempre vencendo é a Madeireira Silva.
3: E sem dúvida.

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1: Ô, homem bom esse Giovanni, viu? Alô, Giovanni, beijo no seu coração. Giovanni sempre está nos escutando lá também, lá do Clube do Pneus, do Clube do Pneu, ali na Castro Alves, quase chegando no viaduto, como diz o Garcia, no louco viaduto da Castro Alves. Tô aqui tentando abrir o placar esportivo de hoje, não consigo. O Rosca quer falar alguma coisa?
2: Quero mandar um abraço para o William, da Med Center. Aliás, faça as honras da casa falando sobre ele, Garrafa.
1: O William é o Ilinho, craque de bola, jogou muita bola o Ilinho. O Ilinho é vizinho lá do bairro Esplanada, craque de bola, jogou muita bola, filho do saudoso Sozé Pica, que era o nosso ouvinte diário também aqui no Bola na Rede, edição diária, ali na Benjamin de Oliveira. Pai também do Dinho, do Zé Antônio, que tá, o Zé Antônio também está sempre nos escutando por aqui. Aliás, é família de craques de bola. Primeiro treinador que eu tive na minha vida foi o Zé Antônio, irmão do Ilinho. Zé Antônio fazia os timinhos lá no Esplanada, quando o Esplanada só tinha três ruas, RMV. O que é, Garcia?
0: O Zé Pica era concunhado do Batistão.
1: Batistão?
0: Ele, o Batistão mandava abraço pra ele. Como lá no era? Era um abraço pro meu concunhado, Zé Pica, lá no Esplanada. Alô, Zé Pica!
1: O Ilinho trabalha ali em frente ao Hospital São Judas, no prédio ali. É, grande Ilinho, craque, craque de bola, craque. Ilinho, beijo no seu coração. Ilinho nada, Ilinho.
2: E do nosso, hein?
1: Ele falou que é ouvido
2: falou todos os dias.
1: Beijo,
2: pra ele. Escuta, você não tem coisa melhor pra fazer na hora do almoço, ao invés de ficar ouvindo aquele programa? Não,
1: é justamente sobre isso, é porque não tem nada pra fazer e ele liga aqui. Zé Antônio também tá sempre ligado conosco, o irmão mais novo dele lá. 11 horas e 17, aliás, já que eu mandei abraço aqui para a família do seu Zé Pica, deixa eu mandar um abraço também para Dona Neide, em frente à casa do seu Zé Pica, Dona Neide do Bar, lá no bairro Esplanada. A Dona Neide também está sempre ligada conosco aqui no Bola na Rede, edição diária. Dona Neide, mãe do Guto, lá do Bar da Dona Neide, lá no bairro Esplanada. 11 horas e 17 minutos, ô Rosca, dá um recadinho aí.
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1: O Fred do Bar, que tá preocupado com o cruzeiro dele, que tá caindo de produção. 11 horas e 18 minutos, por falar em futebol, por falar em Fred do Bar, quem tá chegando agora é o Rafael Freitas, trazendo as informações do Campeonato Mineiro Módulo. Que módulo? Terceira divisão, para a federação é segunda divisão e também da seleção brasileira. Bom dia, Rafa.
3: Bom dia, Garrafa. E para quem acompanha o Bola na Rede da Candidez FM, uma ótima quarta-feira para todo mundo. A primeira rodada da segunda divisão do Campeonato Mineiro de 2026 foi encerrada nesta segunda. E a competição já se prepara para uma nova sequência de partidas a partir desta sexta-feira. Pelo grupo A, o Nacional de Muriaé começou a competição na liderança depois de vencer o Santa Ritense por 3-0. O Venda Nova derrotou o Nova Lavras por 2-1, enquanto o Novo Esporte venceu o Inter de Minas pelo mesmo placar. A segunda rodada do Grupo A começa nesta sexta, às 3 horas da tarde, com Inter de Minas e Nacional de Muraé, no Complexo Esportivo Universidade de Itaúna. No sábado, às 4 horas da tarde, Nova Lavras e Novo Esporte se enfrentam no Coronel Juventino Dias, em Lavras. Fechando a rodada no domingo, às 16 horas, Santa Ritense e Venda Nova jogam no Coronel Erasmo Cabral, em Santa Rita do Sapucaí. No Grupo B, o Paracatu lidera depois de golear o Siderúrgica por 5-0. O Betim B derrotou o Funorte por 3-0, enquanto o São João del Rei venceu o Araxá por 2-0. A primeira rodada começa no sábado, às 15 horas, com Araxá e Paracatu, no Fausto Alvim, em Araxá. Ainda no sábado, às 16 horas, o Funorte recebe o São João del Rei no José Maria Melo, em Montes Claros. No domingo, às 10 horas, Siderúrgica e Betim B se enfrentam no estádio Praia do Ó, em Sabará. E enquanto a segunda divisão entra na segunda rodada, a seleção brasileira segue em preparação na Austrália para os próximos amistosos da equipe comandada por Carlo Ancelotti. O Brasil está em Brisbane e terá dois compromissos contra a Austrália. O primeiro será nesta sexta-feira, às 7 da manhã, em Townsville. Na próxima terça-feira, dia 29, as equipes voltam a se enfrentar, desta vez em Brisbane. Depois dos dois jogos contra os australianos, a seleção segue para a Índia, onde enfrenta os donos da casa no dia 3 de outubro, em Calcutá, às 11 da manhã. Nesta quarta, o grupo ficou completo. Na segunda, treinou com 5 atletas. Ontem, o treinador tinha 11 jogadores à disposição e recebeu hoje os outros 12 durante a noite. Com isso, o técnico Carlo Ancelotti terá apenas 2 treinamentos com todos os jogadores antes da primeira partida contra a Austrália. Um dos jogadores que chama a atenção nesta convocação é Estevão. O atacante, que teve uma lesão durante a última Copa do Mundo, vem tendo pouco espaço no Chelsea e também enfrentou uma sequência de problemas físicos na última temporada. Foram 5 lesões e 129 dias no departamento médico, além de 24 partidas em que o jogador não esteve à disposição do clube inglês. Agora, Estevão terá uma nova oportunidade com a seleção brasileira. A comissão técnica de Ancelotti utiliza os amistosos na Austrália e na Índia como parte da preparação para o novo ciclo da equipe visando a Copa do Mundo de 2030. Com as informações do Brasil e da segunda divisão do Mineiro, Rafael Freitas.
1: Tá certo, tá aí o Rafael então trazendo todas as informações para você. Eu ia falar isso aqui, acabei me esquecendo. O Itabirito agora também está mudando de sede, né? Já não está mais em Itabirito mais. O Itabirito agora está indo para Varginha. O nome Itabirito Futebol Clube não vai existir mais. Agora vai se chamar Minas Sul. Vai disputar então agora pela cidade de Varginha. Foi um convite feito pelo prefeito municipal de Varginha para o dono da SAF lá do Itabirito. Então, a partir de agora, é Minas Sul, vai disputar o Campeonato Mineiro da Primeira Divisão, lá em Varginha, com o nome de Minas Sul, e vai disputar o Campeonato Brasileiro da Série A feminino também, como Minas Sul. Então, Varginha, que tinha até bem pouco tempo Boa Esporte, que era o Ituiutaba, da cidade de Ituiutaba, perdeu e foi lá em Itabirito e buscou o Itabirito.
0: Não se perde nada, né? Tem alguém ganhando aí, tem alguém metendo a mão.
2: Olha, é a maior prova da incompetência de Varginha, do poder público, de quem trabalha com futebol em Varginha. Por que não? Teve o Varginha que chegou até a segunda divisão do Mineiro. O VEC, que não é o Valério Esporte Clube. O VEC chegou à segunda divisão do Mineiro, foi rebaixado. É uma vergonha. Varginha não ter futebol próprio e ficar buscando forasteiros. Juiz de fora, morreu o Sport, morreu o Tupi na base, e aí vai. É incompetência.
0: Eu era criança pequena em Barbacena, me lembro do Olympique de Barbacena jogando contra o Flamengo de Varginha. Flamengo de Varginha tinha uma dupla de área, né? Buzuca era o zagueiro central.
1: Não vai lugar nenhum.
0: Não.
1: O nome de Buzuca não
0: Neto, o Neto foi pro Santos, quarto zagueiro do Santos. Né? E o Buzuca jogou naquele time no interior de São Paulo, tudo. Jogou até aqui no Guarani de Vinópolis. O que é que isso vai acrescentar? Nada.
1: Absolutamente nada. Nada.
2: Vai mudar alguma coisa? Na pesquisa para quem vai ser. Na pesquisa para quem vai ser presidente?
1: O Itabirito, o principal jogador da história do Itabirito é o Jô. Jô que jogou no Atlético, seleção brasileira, Corinthians, e que hoje é sócio do Poder Judiciário.
2: Deixa eu falar uma coisa, a torcida organizada do Itabirito, né? Do Itabirito, torcida organizada também, TOI, fez um protesto, jogou na internet e tudo, de nada adiantou. Não, agora o grande problema do Itabirito, sabe o que é? É o estádio. O estádio não comporta o número grande de torcedores. Se tivesse um estádio melhor e se a prefeitura abraçasse e fizesse uma reestruturação, uma reforma no estádio, até poderia ficar lá, mas o problema é o estádio acanhado. Ele vai me bater aqui.
0: Toma. Mas a data FIFA é uma maravilha. Não tem jogo, não tem bola rolando, então tem bobagem vagando pelo ar.
1: Mas tem muito noticiário por aqui ainda. 11 horas e 25 minutos. 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
13: Bom dia, Ricardo Garrafa, bom dia, o Rosca, bom dia, o Amaral, bom dia, o Garcia Júnior, Rafael Freitas, tamo junto, viu? Eu não sorteio, Ricardo Garrafa, e tô sendo doidinha pra chegar à noite. Maria Rosário Barão falando.
14: Garrafa do céu, você deve ter uns 150 anos, porque esse tem da esplanada aí com três ruas só e de terra ainda. Isso eu era menino, eu tinha uns 5 anos de idade quando eu passava ali. Meu pai trabalhava na Ferrovia, eu passava na rua por ali cortar cabelo na BF dele, nos quartinhos ali, ó. Ai, gente, pelo amor de Deus, você é velho demais, o Garrafa. O barbeiro lá dos quartinhos era o. Da BFD, era o 5 Neg. Ele jogava de lateral no armador ferroviário.
1: E cortava a orelha da gente junto com o cabelo, Fernandinho. Eu sou dessa época, Fernandinho. 86 aninhos bem vividos aqui, meu jovem.
15: Ô, Ricardo Garrafa, pro meio do Bola da Rede. Oi, a dívida do Vasco é maior que a dívida do Cruzeiro quando o Cruzeiro caiu, tá? Agora, sobre futebol, eu deixo para vocês analisar, porque vocês estão aí para isso. Você, Ricardo, você, Amaral, você, Orlando Rosca, Rafael Freitas, Garcia Júnior. Então, eu não preciso analisar, eu gosto mais da zoação, tá? E outra coisa, fala com o Luiz Carlos, para não esquentar a cabeça comigo, não, porque todo dia o rapazinho lá do Belvedere fala do Cruzeiro. É o Zé Ricardo.
16: Bom dia, Garrafa. Oi, as prefeituras da cidade estão custando a manter a cidade. Como é que eles vão preocupar com o clube? Não deixar o clube sair? O clube não dá lucro nenhum para a cidade. Olha o Guarani aí para você ver, ó. Lá vai só caindo. Virou SAF, ficou pior.
1: Tá certo, esse é o Johninha lá do bairro Planalto. Quem também tá comigo por aqui, vamos lá. Ô Garrafa! Hoje queria que você mandasse um alô especial para o Sebastião, que aniversariou essa semana. Abraço para o Sebastião Castelo, lá na comunidade do Perobas. É a Maísa do bairro Ipiranga. Amo muito meu avô. Manda alô para ele. Tá ouvindo? Alô, seu Sebastião! Parabéns! Beijo no seu coração. Saúde e paz para você. Não mandou nem um pratinho de salgadinho pro Garrafa, hein, seu Sebastião? Ô Maísa, você foi no aniversário do vovô e também não trouxe nada pro Garrafa, hein? Você é ruim. Seu Sebastião, beijo no seu coração. Seu Sebastião é atleticano. Apaixonado. Quem também tá por aqui é o Raninho lá da Shopee. Bom dia, pessoal do Bola na Rede. Ô Garrafa, tem dois dirigentes da seleção da França em BH tentando a cidadania do zagueiro Lianco. Tô falando, então, o Lianco tá pretendido no mundo inteiro. Todo mundo quer o Lianco. Bom dia! O Rosca, como sempre, reclamando. Se a CBF não faz nada, reclama. Se faz, reclama também. É o Vilela, lá do Santa Rosa. Bom dia, amigos. Aproveitando a parada do futebol, nós, alvinegros, estamos só curtindo, esperando que venha pela frente para a nossa galeria. Pela cidade do Galão da Massa, está tudo na paz. Se observarem no Insta, verão tranquilidade. É, dos jogadores do Galo por todo o Brasil, e afiando sua espora para o lado azul em outubro. Esse aqui é o André Castilho Mohamed. Quem mais está por aqui? O Luiz Carlos mandou 18 mensagens, mas ele apagou 19. 11 horas e 35 minutos. Garcia, você tem um recadinho aí, não?
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17: Bom dia, bancada, Bola na Rede, aqui no Sky do bairro Campina Verde. É, o Zé Ricardo falou aí que eu fico pegando o pé dele, que ele fica falando do Atlético, e fica mesmo, tem que parar de falar do Atlético e falar do time dele. É, e se puder, manda um abraço meus queridos irmãos, Elane e Valério, obrigado, fico com Deus.
1: Valeu, Luiz, esse é o Luiz Carlos lá do Campina Verde. 11 horas e 36 minutos. Quem chega primeiro, o Lindão ou o Feião? Acho que vai ser o Feião hoje. Fala, Amaral, bom dia, Amaral Júnior, trazendo as informações do Galo.
18: Olá, bom dia, amigos, o Bola na Rede. Os jogadores do Atlético ganharam 4 dias de folga após o empate com a Chapecoense no último sábado. Ou seja, os atletas têm mais hoje para curtir a folga, porque amanhã tem a reapresentação na parte da tarde na cidade do Galo. E a programação de treinamentos com essa super data FIFA fica da seguinte maneira. Nessa primeira semana, amanhã reapresentação, sexta treino pela manhã, sábado treino em 2 períodos, domingo folga novamente. Na segunda-feira, dia 28, reapresentação, dando início aos preparativos para a partida contra o Bragantino no sábado, dia 3 de outubro, véspera da eleição. Uma partida adiada da 21ª rodada, ou seja, o Atlético, que jogou 27 partidas até aqui, vai completar também a 28ª partida, ficando igual a maioria dos clubes da Série A. E essa superdata FIFA será importante para a recuperação de atletas lesionados. O departamento médico tem Everson com fratura no pé esquerdo, Juan, lesão muscular na coxa esquerda, Vitor Hugo, lesão no pubis, Reinier, edema no músculo da coxa direita e o Scarpa com dores na coxa direita. Então, esse período é importante para a recuperação desses atletas, para que quando o Atlético voltar contra o Bragantino, possa contar com pelo menos alguns desses jogadores. E ontem, a UFMG atualizou a probabilidade do Atlético de chegar a Libertadores via Campeonato Brasileiro e são baixas, apenas 11% segundo os matemáticos. Hoje, o Atlético tem aproveitamento de 49% e para chegar a 65 pontos, que é uma margem segura para garantir vaga na Libertadores, o Atlético vai ter que melhorar muito o seu desempenho. Terá que ter pelo menos 75% de aproveitamento, algo que nem o Flamengo, líder do brasileiro, tem. O rubro-negro está no momento com 71% de aproveitamento, ou seja, situação do Atlético complicadíssima em termos de campeonato brasileiro, pensando pensando em vaga na Libertadores. A sorte é que o Atlético ainda está em 3 competições, ou seja, tem chances na Sul-Americana e na Copa do Brasil de conquistar a vaga na Libertadores do ano que vem. É isso aí, amigos. É o que tínhamos para hoje do Galão da Massa.
1: Mosque Garcia.
2: Olha, eu vou dizer uma coisa para vocês. O Atlético vai dar essa folga aí para quê? Deu essa folga aí. Tá precisando de treinar, gente. Precisa de melhorar, aperfeiçoar. O Atlético fez isso, o Palmeiras fez isso, o Flamengo fez isso. Aí volta ao treinamento, os caras não rendem e falam: ah, é por causa daquela folga, tá precisando de folga. Agora o Atlético tem todas as condições de chegar bem nas duas semifinais que está, tanto da Copa do Brasil como da Sul-Americana. Agora no Campeonato Brasileiro, ô Garrafa, esquece, tá?
1: Campeonato Brasileiro. Você esqueceu, chega. Do Cruzeiro aí com a folga também.
2: É, o Cruzeiro também.
1: Passou deu pano pro Cruzeiro, eu vi. Prestei atenção. Fala,
2: Garcia. Passei pano, então tira o pano.
0: Jogador, tem um amigo meu que fala: jogador de folga vai inventar moda, né? Não? Vai tomar uma dúzia, né? Uma dúzia de cada vez. E se tá jogando muito, tá esgotado. Se não tem jogo, tá folgando demais. Quer dizer, vai entender uma barulhada dessa, né? É, ou desgasta ou não tem o que gastar.
1: É, eu acho que nem o Atlético, nem o Cruzeiro, os jogadores são merecedores dessa folga. Eu, se eu sou treinador de qualquer um dos dois times, eu falo: amanhã, segunda-feira. Amanhã, 9 horas no CT para a gente começar os trabalhos. Vou dar uma folga no final de semana ou no sábado, no domingo, e a gente continua até no dia do jogo. Vamos trabalhar, não tem essa de folga não, vocês não estão rendendo. E o Amaral falou aí a questão do Atlético, que precisa melhorar para conseguir vaga na Libertadores via Campeonato Brasileiro. Eu estou aqui analisando a tabela do Atlético. A situação do Atlético não está complicada não, ó. O Atlético joga, faz com o Bragantino um jogo atrasado no dia 3, dentro da data FIFA ainda, ele faz o jogo contra o Bragantino em casa. Depois, pega o Furacão fora de casa, o seu xará lá em Curitiba. Na sequência, o Santos aqui em Belo Horizonte. Depois, o Coritiba fora de casa. Aí vem uma parada torta, o Flamengo no Rio de Janeiro. Tem o clássico contra o Cruzeiro, que o Atlético é o mandante. Esse jogo será na Arena do Atlético. Depois, o Grêmio, que também dá uma cachorrinha danada lá em Porto Alegre. O Botafogo, que também está na cachorrinha lá no Rio de Janeiro. Então, a situação do Atlético, sinceramente, eu não vejo uma situação muito complicada, não. Acho que os jogos para o Atlético aí dão uma certa vantagem ao Atlético. Vamos torcer para que o time volte depois dessa parada, volte bem. Fala, Garcia.
0: O problema do Galo é jogar contra a Chapecoense em casa, né? Contra o Red Bull Bragantino em casa.
1: Contra o Remo.
0: Enrola tudo.
1: Contra o Remo.
0: Contra o Remo em casa. Então, esse aqui é o grande problema. Vou jogar com o Flamengo no Maracanã e tal, isso não é problema, não.
1: Contra o Palmeiras. Contra o
0: Palmeiras lá na Arena do Palmeiras, isso não é problema. O problema é Chapecoense aqui, Bragantino, Remo. Que suja água.
1: 11 horas e 42 minutos. Eu vou ali, eu volto já. Não me deixe só.
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23: Bola na Rede, Garrafa, Rosco, negócio. Sexta-feira, o Brasil deve ganhar da Austrália, né, Garrafa? Manda um alô pro Miciso Barbeiro, aqui em Carmo do Cajuru. Põe eu no sorteio do bar do Fred, o almoço.
1: 11 horas e 46 minutos. Deixa eu continuar por aqui, meu amigo Zé Carlos. Bom dia, Garrafa. Bom. Manda um salve aqui, tô ligadaço, é nóis. Valeu, Zé. Zé Carlos do Niterói, sempre ligado conosco por aqui. Opa, bom dia, meus amigos. Pelada dos Veteranos, 40 mais no campo do Ipiranga. Sábado, 3:30, esperando todos lá. É o feião do centro, Oziel. Ó, o Oziel já pediu, gente, leva andador, porque o pessoal tá caindo muito lá no campo. Leva andador, o pessoal da pelada lá no Ipiranga. Ô Zé, pede pessoal para levar a caixa de foguete para soltar também, para molar um pouquinho o Fernandinho, que ele tá muito na vida boa. Ô Garrafa, igual eu falei, o Gabigol tem que voltar pro Cruzeiro. O estilo de jogo dele encaixa no jogo do Arthur Jorge. Caio Jorge não sai muito da área, igual o Gabigol. E não é à toa que o Gabigol tem 21 gols na temporada. Quero ganhar o almoço no bar do Fred, Dom Fredon. Valeu, Marco Túlio, meu amigo Cicinho lá do Catalão, Gilson Felipe também tá ligado conosco, meu amigo Zé Carlos lá do Santa Rosa, fala Zé.
24: Bom dia, Garrafa, é o Zé Carlos do bairro Santa Rosa, coloca eu no almoço do bairro do Fred, por favor.
1: Já tá, Zé, 11 horas e 47 minutos, o Rosca tem um recado pra você.
2: Aí, me chamar para dar recado uma hora dessa, quase meio dia, quer que eu fale de quê? 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
1: Desistiu? 11 horas e 48 minutos. O Lindão tá chegando trazendo as informações do Cruzeiro.
25: Os jogadores do Cruzeiro continuam de folga e só faltam aos trabalhos no domingo na Toca 2. O próximo jogo do Cruzeiro só acontece no dia 7 de outubro no Mineirão contra o São Paulo. A semana sem treinos e sem futebol é semana de bastidores. O Cruzeiro negocia com o ex-volante do Corinthians e da seleção brasileira, Paulinho, que está no Mirassol. Ele viria para ser mais um membro da direção de futebol do Cruzeiro, que já conta com Pedro Lourenço, que é o presidente da SAF, e Pedro Júnior, vice-presidente. Além dos dois, a diretoria de futebol conta com Bruno Spindel, diretor executivo de futebol, Joaquim Pinto, diretor esportivo, e Rodrigo Ramos, gerente executivo de futebol. Com uma carreira de sucesso como atleta, com passagens pelo Corinthians, pelo Tottenham da Inglaterra, pelo Barcelona e também pela seleção brasileira, Paulinho começou a se preparar para trabalhar fora das quatro linhas ainda durante a carreira. O ex-volante realizou cursos voltados para gestão e liderança no esporte. Em dezembro de 2024, Paulinho assumiu o cargo de coordenador técnico do Mirassol, que havia acabado de conquistar o acesso à Série A do Campeonato Brasileiro. Apenas 6 meses depois, foi promovido executivo de futebol do Clube Paulista. Ainda na temporada passada, Paulinho concluiu o programa executivo de jogadores da FIFA. O curso foi criado para preparar jogadores e treinadores para cargos de liderança e gestão no futebol. Paulinho recebeu com alegria o convite do Cruzeiro e as partes estão conversando sobre esta possibilidade. Novidades serão divulgadas nos próximos dias. Ontem falamos aqui no Bola na Rede sobre a intenção do Santos em permanecer com o Gabigol para o ano que vem. O jogador está emprestado ao Santos até o final desta temporada, com o Cruzeiro pagando parte dos salários. A direção celeste já disse que não tem intenção de emprestar o jogador novamente, pagando parte dos seus salários. Se o Cruzeiro ou algum outro clube quiser contar com o atacante, terá que fazer uma proposta que agrade ao Cruzeiro. O dono da SAF, Pedro Lourenço, disse que o Santos ainda não procurou o Cruzeiro para conversar sobre Gabriel Barbosa e também não foi procurado por nenhum outro clube. Pedrinho ainda acrescentou que o Cruzeiro não fará mais nenhum empréstimo de jogadores, com o Cruzeiro pagando parte dos salários. Gabigol tem contrato com o Cruzeiro até o fim de 2028 e está emprestado ao Santos até dezembro deste ano. Portanto, caso não haja um novo acordo ao término do vínculo por empréstimo, o atacante terá que se reapresentar ao Cruzeiro para a próxima temporada. O camisa 9 vive uma temporada de destaque pelo Santos. Em 2026, Gabigol é o principal artilheiro da equipe, com 21 gols. O atacante também soma 11 assistências em 42 partidas, sendo 36 como titular. Gabigol continua no Santos, pelo menos até dezembro. O presidente do Santos, Marcelo Teixeira, já disse que quer contar com o jogador para o próximo ano e vai fazer uma proposta financeira ao Cruzeiro. Proposta essa dentro da realidade santista. Vamos aguardar aí pela proposta do Santos e as negociações com Pedro Lourenço, dono da SAF do Cruzeiro. Para encerrar, com a atuação decisiva de Taylon Barbosa, o Cruzeiro goleou o Bahia ontem à tarde na Toca da Raposa pelo placar de 4-0. O centroavante marcou 3 gols. O outro gol do Cruzeiro foi anotado pelo Bernardo Cruz. Ao longo do campeonato, Taylon Barbosa já havia feito 3 gols também no clássico contra o Atlético Mineiro. Jogo no dia 9 de junho, válido pela terceira rodada do Brasileirão Sub-17. No torneio, Taylon balançou as redes 15 vezes em 16 jogos, uma média de quase um gol por partida. Com o resultado positivo de ontem, o Cruzeiro chegou aos 34 pontos, garantiu a classificação às quartas de final do Campeonato Brasileiro Sub-17, com uma rodada de antecedência. Até aqui, o time, que é comandado pelo Wendel Silva, fez campanha de 10 vitórias, 4 empates e 4 derrotas. O aproveitamento do Cruzeiro no Brasileirão da categoria é de 63%. Tá legal, tá aí o Lindão trazendo então todas as informações do Cruzeiro. E eu falei aí do Taylon, 3 gols ontem para cima do Bahia, Cruzeiro de 4. Ele fez 3 de novo, já havia feito 3 gols nesse campeonato perante ao Atlético Mineiro. E é um jogador que, 17 anos, ele joga no Sub-17. 580 milhões é a multa, rescisória para o futebol internacional. E quem acompanha de perto a base do Cruzeiro disse que bem trabalhado será o cara do Cruzeiro daqui a 2-3 anos no máximo.
3: Agora vê o outro lado da moeda. Vilela disse que eu sou reclamão, quando a CBF não faz, eu reclamo, quando faz, eu reclamo. Por outro lado, então, Vilela, preste atenção. Essa redução do número de atletas estrangeiros das equipes, vai oportunizar esses garotos da base.
1: Foi isso que nós falamos ontem.
3: Que tem potencial, entendeu? Então você tem que ver o copo mais ou menos cheio, mais ou menos vazio. Eu acho que isso aí vai ajudar e muito a revelação, porque o Palmeiras, por exemplo, e o Flamengo, eles vendem jogadores com 17, 18 anos e muito bem vendidos para o exterior. Hoje são os maiores vendedores de jogadores nessa faixa etária. Já visto 3, 4 que você pode citar aí. E o Estevão é um deles. Tá? Então, o Cruzeiro, o Atlético, qualquer time de futebol profissional, se realmente tem jogadores capacitado na base, ao invés de trazer o Sousa, todo mundo tem Sousa agora, Sousa aqui, Sousa ali, Sousa de cá, dá oportunidade pra garotada.
1: Não, eu só tô querendo falar uma coisinha aqui, Garcia. Ô Garrafa, mas você não gosta de futebol? Ô Garrafa, você não assiste futebol? Ô Garrafa, aqui as mimimi. Presta atenção. O Eduardo Batista ontem disse o seguinte: não, eu não fui procurado momento nenhum pelo Inter, eu não vou sair, eu vou continuar aqui onde eu estou, porque já me colocaram no Esporte, já me colocaram, mas não sei aonde, vocês é que me colocam, eu não. Aí o GE agora vem com a manchete: Inter anuncia Eduardo Batista como técnico. Quem aguenta o futebol?
3: E ele estava onde? Qual clube?
1: Estava no Criciúma, não?
3: Não sei.
1: Não sei se é no Criciúma, eu acho que é no Criciúma, estava no Criciúma. Então assim, E outra coisa, o contrato do novo treinador do Inter só vale para 10 jogos, só até o final da temporada.
3: Se salvar, continua.
1: Tem eleição agora no Inter, novo presidente, então não vai fazer para o ano que vem, então é só para 10 jogos. Vai, ou seja, você faz um contrato para ganhar 100 milhões, ou se não, você perde o emprego num lugar e queima seu filme. Pode falar, Garcia, dá tempo, um minutinho você tem.
0: Eu ia perguntar, e o Corinthians, mano? E o Corinthians?
3: Não, continua lá o Diniz.
1: Esse aí os jogadores pediram para ele continuar. Foi pedido dos jogadores. O Marcelo Paz já disse que os jogadores se reuniram e pediram para continuar com o Fernando Diniz para não trocar. Ô, Rosco, um abraço, até amanhã.
3: Ademante, eu vou em frente, tchau, tchau.
1: Garcia, um abraço, até amanhã. Foi! Vou fazer o sorteio aqui. Tem mensagem que eu não tive tempo de ler, mas mesmo assim tá valendo. Vamos ver aqui então o ganhador de hoje. Vamos girar aqui, onde parar é o ganhador de hoje. Tô girando, girando. Não é possível que ele ganhou. Já aposto que vai agora, nesse instante, lá almoçar. Ganhador de hoje do almoço no Bar do Fred é o Marco Túlio do Centro. Não vou nem falar onde é, porque o Marco Túlio já ganhou uma vez. Tá ganhando a segunda, sabe onde é o Bar do Fred, na Pernambuco 855, contra a esquina da Bahia. Vem aí o horário político, eu volto daqui a pouquinho com a nossa Super Tarde Candy.
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10: A crise financeira do Corinthians ganhou mais um capítulo. O clube não conseguiu pagar os direitos de imagem do elenco masculino no prazo, vencido em 20 de setembro, e agora acumula 2 meses de atraso. Segundo a diretoria, cada parcela representa cerca de 10 milhões de reais, e ainda não há previsão para regularizar os pagamentos. Além disso, o Timão possui pendências relacionadas a férias e premiações dos jogadores. A situação se soma ao atraso de uma semana nos salários registrados em carteira, regularizados antes do confronto contra os Estudiantes, pela Libertadores. No primeiro semestre de 2026, o Corinthians registrou déficit de R$ 246 milhões, enquanto também enfrenta 3 punições que impedem a contratação de jogadores, relacionadas a dívidas de aproximadamente R$ 21,5 milhões.
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2: Meio-dia e 29 na Cande.
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2: Opa, tô aqui, ó. Vamos juntos até as 3 da tarde. Vem pra cá, você também vem.

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0: Opa, muito boa tarde, quartou, bebê. Quarta-feira, dia 23 de setembro de 2026. Seja muito bem-vindo, vamos juntos. Aqui nas YC781, Rádio Cande 10 FM, frequência 100.5 de Divinópolis. Mais uma emissora do grupo Divinópolis de Comunicação. Tá na Cande, tá super legal.
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0: A mais ouvida, e tudo isso graças a você que sintoniza todos os dias 100.5 FM. Vamos juntos até as 3 horas da tarde, tem muita música, muita alegria, descontração e, claro, a sua participação.
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0: 998-69-5001. Para você interagir comigo, para você pedir o seu som, pedir a sua música, ou para você mandar o seu. Alô, alô da Cande, 998-69-5001, 998-69-5001, tô esperando a sua participação. Você pode mandar a sua mensagem de texto

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0: 998-69-5001, 998-69-5001, no final da Super Tarde Candy. 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Par de ingresso para você pegar o cinema amanhã lá no Cine Hits de Divinópolis, no Pátio Shopping. Para isso, basta mandar o seu nome completo, o nome completo do seu acompanhante e na frente cinema. Nome completo, seu e do seu acompanhante na frente cinema. Não tem acompanhante? Não tem problema, mande o seu nome completo e na frente cinema.

com o CPF do seu acompanhante. E você vai concorrer na par de ingresso para a Festa Fantasia. 31 de outubro no Parque de Exposição, com o grupo Menos é Mais. E quartou, bebê, é quarta-feira. 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
1: E que tal se a gente começasse a nossa quarta-feira com Glória Groove, hein? Nosso primeiro beijo, a grande é mais, é muito mais você.

0: 20 para 1 agora aqui na Cande. Deixa eu atender um pedido muito especial do meu amigo Francisco. Alô, Francisco! Francisco está indo para a escola, ligado na Cande aqui no 100.5. Está indo com o papai, o Tiagão, lá da Manguedive, a melhor loja de mangueira de toda a região. O Tiago, a mamãe Cleide e o Francisco. E o Francisco mandou um áudio aqui, ó, a música que ele quer.
1: Geração
0: Coca-Cola com a banda Legião Urbana. A Cândia é mais, é muito mais. Você, alô Francisco, beijo no seu coração, lindão.

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6: Meio. Agora sim, meio-dia e 47.
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6: De volta aqui na Cande. Faltando 13 minutos para uma hora da tarde. Deixa eu atender a minha amiga Maria do Rosário, do Nova Holanda. Fala, lindona.
8: Boa tarde, cara garrafa.
6: Boa tarde.
8: Tamo junto.
6: E misturado. Já tá, lindona.
8: Se você puder, você passa a música do Rick, da dupla Rene, pra mim, viu?
6: Qual?
8: Eu tô sofrendo demais.
6: Ô, mulher, que sofre.
8: Se tiver solteiro, você põe sua amiga Maria Rosário da Nova Holanda.
6: Já tá, lindona.
8: Um beijo, um abraço.
6: Outro pra você, beijo no seu coração, maravilhosa. Faltando 13 minutos para uma hora da tarde, deixa eu atender também a minha amiga Lurdinha. Oi, Lourdes, beijo no seu coração, maravilhosa a sua música aí, ó, essa. Maiara e Maraíza, participação do Dilcinho, libera ela, vai. A Cândia é mais, é muito mais você.
9: Você vai embora.

para Cândida, super legal. Cleiton e Romário, se eu te perdoar. Faltando 7 minutos para 1 da tarde, eu vou ali, é rapidinho, eu volto já, não me deixe só.

Meio-dia e 53. 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
2: Eu sou a Patrícia Vieira e hoje aprenderemos a fazer arroz de Braga. Anote os ingredientes: 200 gramas de pernil de porco picado, 200 gramas de linguiça picada, 200 gramas de peito de frango picado, meio repolho pequeno picado, uma cebola picada, um alho espremido, uma colher chá de colorau, duas xícaras chá de arroz cozido, sal a gosto, 100 gramas de uvas passas pretas, 3 colheres sopa de salsa. Modo de preparo: frite a carne de porco com a linguiça por 5 minutos. Acrescente o frango e frite por mais 3 minutos. Junte o repolho, a cebola, o alho, o colorau e refogue até murchar. Adicione o arroz, tempere com sal e misture as passas. Salpique a salsa picada e sirva em seguida. O rendimento são 5 porções e você deve demorar por volta de 40 minutos para preparar este arroz de Braga. Continue curtindo a melhor programação do seu rádio e até mais.
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4: Tô aqui, ó.
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4: A melhor programação do seu rádio. Faltando 2 minutos para 1 hora da tarde. Deixa eu atender meu amigo Paulo Henrique, lá do Sagrada Família. Fala comigo, meu brother.
6: Oi, meu amigo Ricardo Garrafa.
4: Fala comigo. Tô ótimo.
6: Aqui é o Paulo Henrique Fagundes do bairro Sagrada Família.
4: Conte-me.
6: Oi, você toca música com Rick Renner. Tira a roupa. Eu dedico a toda a minha família e a todos os seus ouvintes.
4: Valeu, meu brother.
6: Aqui de folga de serviço, acompanhando o seu programa Nota 1000.
4: Maravilha.
6: É, quero participar do sorteio, meu amigo. Um abração.
4: Outro pra você, meu parceiro. Tá aí o Rick Renner. Tira a roupa. Mas é bom, hein?

grande é mais, é muito mais você. Paralamas do sucesso, Lanterna dos Afogados, 1h05 aqui na Cante. Quer levar pra casa um pack de cerveja da Hora 10, conveniência? Quer pegar um cineminha na faixa, você e seu acompanhante? Ou quer ir pra festa fantasia? 31 de outubro no Parque de Exposições. Interaja comigo, 998-69-5001, 998-69-5001. 1h05, eu falto já.

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9: 11:08, 1:08 na Cândido. Onde eu arrumei 11:08, 1:08 aqui na Cândido, agora 1:09 pulou agora. Meu amigo Wilson lá de São Roque tá ligado comigo. Alô Wilson, boa tarde no seu coração. Boa tarde, tudo bem, garrafa? Toca música retrovisor e quero participar do sorteio. Tá participando, é o Wilson de Souza, lá do bairro São Roque. Ele quer a música do Gustavo Lima, Retrovisor. É a segunda do bloco, viu, meu parceiro? Quem também tá comigo por aqui é o meu amigo Wellington, lá do bairro Candelária. Fala, meu parceiro!
10: Boa tarde, garrafa.
9: Boa tarde.
10: Do bairro de Candelária. Toca essa música do Menudo pra mim. Um abraço, feliz quarta-feira.
9: Pra todos nós, meu parceiro! Menudo, você foi tirar lá do fundo, hein? E apaixonado ainda, e fico uma tribo. É a música do Menudo, essa é da década de 80. 1:10, tá na Cândida, super legal.

0: Cante Mais, é muito mais você. 1h17 da Cante. É a música do meu amigo Wilson lá do São Roque e também da minha amiga Raquel lá do Bom Pastor. Oi, Raquel, beijo no seu coração. E também o meu amigo Igor lá do Prolongamento Bom Pastor, amiguinho da Raquel. 1h17, eu vou ali, eu volto já. Não me deixe só.
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1h20 de volta por aqui para atender a minha amiga Kênia, lá do Casa Nova. Boa tarde, Garrafa. Estou ligadinha sempre. Gostaria, se possível, de ouvir Zezé de Camargo e Luciano. Será que foi saudades? Abraço e uma tarde maravilhosa para você. Gostaria de participar do sorteio. Tá participando, viu, Lindona? Beijo no seu coração, maravilhosa. Beijos para você. A sua é a segunda do bloco, viu, Kênia? Quem também tá comigo por aqui é a Lívia. Oi, Lívia! Oi, Garrafa, gostaria de participar do sorteio de cinema. Toca pra mim Propaganda com Jorge Matheus. Minha amiga Lívia Aparecida, lá no bairro Santa Lúcia. Tá aí a sua, Lívia. 1h20, a Cândia Mais, é muito mais você.

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0: 1h30 da Cândido, vamos falar de coisa boa. 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
0: 1h32 da Candy. Super tarde. 1h32, estou de volta por aqui, meu amigo Zé Carlos, lá do Niterói. Boa tarde, lindão. Bom? Tô bom. E você, Zé? Toca pra nós aí a GP, deixa eu te amar. Valeu! É o Zé Carlos do Niterói. Beijo no seu coração, meu parceiro. A sua é segunda do bloco. Quem também tá comigo por aqui é o meu amigo Antônio Marcos, lá do bairro Niterói. Fala comigo, Antônio.
4: Boa tarde, Garrafa.
0: Boa tarde.
4: Estamos aqui ouvindo seu programa da tarde.
0: Maravilha.
4: Sempre, meu amigo. Gostaria de pedir uma canção aí do Leonardo. Só o tempo vai dizer, tá? Se puder tocar pra nós aí, falou? Gostaria também de participar aí do sorteio.
0: Tá participando.
4: Eu tô escutando você falar aí do sorteio do Pet Cerveja.
0: Opa, é bom, hein?
4: Bacana demais,
0: não, hein? É, rapaz?
4: O lanche também.
0: Delícia, hein?
4: É muito bacana, hein? O lanche do Betinho Burgo, hein? Se puder colocar nosso nome aí, um abraço, tudo de bom.
0: Outro pra você, Antônio Marcos. O lanche do Betinho Burgo é pela manhã com Cláudio Kennedy agora. Ô, Antônio Marcos, a música Só o Tempo Vai Dizer... Eu tenho ela com o Eduardo Costa, eu tenho certeza que você não vai se importar. É uma gravação realmente do Leonardo, mas na minha playlist não tem ela com o Leonardo, tá certo?

Tech Tequila, aqui na Super Tarde Grande, 1h44, quer levar para casa um par de ingresso para a Festa Fantasia, 31 de outubro, no Parque de Exposições, com o Grupo Menos é Mais. Par de ingresso para o Cine Hits de Vinópolis, para você pegar um cineminha amanhã na faixa. Ou quer levar para casa um pack de cerveja da Hora 10 Conveniência? 998-69-5001, para você interagir comigo, pedir a sua música ou mandar o seu alô, alô.

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15: Tô aqui, ó, vamos juntos até as 3 da tarde, aqui na Super Tarde Grande. Quem tá comigo aqui é meu amigo Breno Ferraz. Boa tarde, Garrafa, aqui é o Breno Ferraz. Toca música pra mim, a música Sem Limites pra Sonhar, com Rick Valen e Jade. Ofereço pro meu pai Enio. Valeu, Breno! É a segunda do bloco, a sua música. Quem também tá comigo por aqui é o meu brother, meu amigo Geraldo dos Santos, o Geraldo do aplicativo. Fala, meu parceiro!
16: Boa tarde, amigo Rafa.
15: Boa tarde!
16: Ainda lembrando do nosso grande Rick, né?
15: Opa!
16: O lado sertanejo tem uma coisa muito linda, sabe? Que é a fé.
15: Verdade.
16: Que a gente vê em Jesus Cristo, né? Tanto o cristão evangélico quanto o cristão católico. Porém, que nós cristãos católicos, nós temos alguma coisa a mais, que chama-se a devoção à Nossa Senhora Aparecida.
15: É verdade, meu amigo.
16: E o Rick, ele fez uma música em homenagem, né, à Nossa Senhora. Ela chama-se Nossa Senhora Aparecida. Ela foi gravada por ele, foi gravada por Gengeno, acredito por outros. Se você tiver essa aí e puder rodar para mim, eu ficaria, ou melhor, para nós, seus ouvintes, ficaria muito satisfeito, valeu?
17: Gostou de dar um grito aí?
18: Nossa Senhora! Agora vocês podem sentar-se, que agora o momento é religioso.

Lucas Vargas, Kleber e Cauã. Desocupa aqui na programação da Cândia FM, 2:02. Não segura nada, manda pra cá 998-69-5001 pra você concorrer à parte de ingresso pro cinema, pra você concorrer à parte de ingresso pra festa fantasia. E pra você concorrer a pack de cerveja da Hora 10 Conveniência. Chama dar beijo no coração das meninas que estão ligadas aqui na programação da Cândia, aqui na Super Tarde, a Milene, lá em Santo Antônio do Monte. Oi, Milene, beijo, obrigado pelo carinho aí, viu, lindona? A Soraya lá no bairro Floresta, a Janaína no Rancho Alegre, a Adriana no Dom Cristiano, minha amiga Regina lá do bairro Alvorada, a Maria de Fátima do São José, a Cristina no Jusa Fonseca, a Roseli no Manuel Valinhas. Oi, lindona, maravilhosa. A Priscila lá no Jardinópolis, a Natália no Santo Antônio, a Geralda no Planalto, a Karina no Porto Velho e Porquirão. Um beijo no coração da Neidinha, oi lindona, maravilhosa, lá no bairro Serra Verde. Eu volto já.

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1: A Associação do Futebol Argentino está próxima de acertar a renovação de contrato do técnico Lionel Scaloni, cujo vínculo atual termina em dezembro de 2026. A proposta prevê mais 2 anos de contrato, até a Copa América de 2028, com possibilidade de extensão por outros 2 anos, chegando à Copa do Mundo de 2030. As negociações avançaram nas últimas semanas e a federação demonstra otimismo para manter o treinador no comando da seleção. Após a derrota para a Espanha na final da Copa do Mundo de 2026, Scaloni chegou a colocar sua continuidade em dúvida e afirmou que conversaria com o presidente da AFA antes de tomar uma decisão. O treinador, que conquistou títulos importantes com a Argentina, incluindo a Copa do Mundo de 2022, deve comandar a equipe nos próximos amistosos, enquanto as partes trabalham para concluir o acordo.
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2: 2:06 na Candy. Horas e 6 minutos, tô de volta por aqui, a minha amiga Geralda lá do bairro Niterói tá comigo por aqui, fala Geralda.
4: Boa tarde, Ricardo Garrafa.
2: Boa tarde.
4: Aqui é Geralda do Niterói.
2: Fala comigo.
4: Gostaria de ouvir hoje, Ana Castelo, oferecer pra todo mundo que estiver ouvindo, viu?
2: Olá.
4: Coloca meu nome no sorteio da
2: já
4: cerveja.
2: Tá, dona, já tá.
4: Ganhar cerveja pra mim
2: beber. Olá,
4: um abraço,
2: chegando.
4: Com Deus, viu? Tchau.
2: Beijo no seu coração, Geralda. Tá aí a sua música. Ana Castela, que você pediu, né? Deixa eu só ajeitar aqui, porque senão entra outra música. Tá aí a Aninha, a boiadeira. 2:06, tá na Cândida Super.

bastante a mais, é muito mais você. LS Jack Gava. 2:13, 998-69-5001 para você interagir comigo, manda para cá, vai. 998-69-5001. Daqui a pouquinho tem prêmios para você, tem prêmios por aqui.

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8: 2:18, deixa eu atender a minha amiga Flavinha, Flávia, lá do Danilo Passos 1, que tá lá no Icaraí trabalhando. Boa tarde, garrafa. Tô atrasada. Tô trabalhando igual gente grande. Você é bom, hein, Flavinha? Como você tá, garrafa? Tô ótimo, lindona. Tô maravilhosamente bem, igual você. Tenho certeza que você também tá muito bem. Deus abençoe nossa quarta-feira. Amém, Flavinha. Por favor, se possível, toca a música Tubarões e quero participar do sorteio da cerveja, tá? Com certeza. Tá participando, lindona. Beijo no seu coração. Quem também tá comigo por aqui é meu amigo Marlúcio Nunes. Tamo aqui ligado, garrafa. Abraços, meu amigo. Abraço pra você também, Marlúcio Nunes. Marlúcio lá do bairro Planalto. Beijo no seu coração. Fala aí, garrafa. Sou o Reginaldo Conceição. Quero participar do sorteio. Tá participando, meu parceiro. Beijo no seu coração, a Marcela, lá do bairro Primavera, também tá ligado comigo. Quem mais, quem mais? A Kênia do bairro Primavera, oi Kênia, Tatiane no Davanuzi. A Raquel falou que mora no Bom Pastor e não no prolongamento Bom Pastor, falou que o Igor tá bravo. Alô Igor, beijo no seu coração, lindão, você mora no meu e não paga nem aluguel. Diego e Vitor Hugo, Tubarões. 2:20.

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0: 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Murilo Ritbuck e Matheus Fernandes, só com ela aqui na programação da Cande. 2:28, eu vou ali dar uma faturada, eu volto já. Corra, porque está acabando o seu tempo para concorrer à parte de ingresso para o cinema, à parte de ingresso para a festa fantasia e ao pack de cerveja da Hora 10 com experiência. Você vai perder? Vai

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0: 2:34. Deixa eu abraçar meu amigo Vilela, no bairro Santa Rosa. Ô Vilela, beijo no seu coração, meu parceiro. Tá ligado conosco, meu amigo Vilela. Gelui Vilela. Quem também tá comigo por aqui é a minha amiga Rosilene, lá do Terra Azul. Fala comigo, lindona.
1: Boa tarde, Garrafa.
0: Boa tarde. Bem,
1: aqui é a Rosilene, Terra Azul.
0: Fala comigo.
1: Um abraço pro meu marido Antônio Maria.
0: Fala, Antônio.
1: Terra Azul.
0: Opa.
1: Acompanhou no sorteio, viu?
0: Já tá, lindona. Valeu, Rosilene. Antônio Maria, o maridão da Rosilene. Beijo no seu coração, meu parceiro. Tamo junto e misturado. Beijo pra todo mundo aí no Terra Azul, ligado aqui na programação da Cande. Minha amiga Terezinha, lá do bairro Espírito Santo, também tá ligada por aqui. E o meu amigo Valtinho, lá no bairro Belvedere. Pediu, tocou. Cleiton e Romário. Calma aí, cara.

0: ex-ignorante. É boa sanfonada e acabou o forró. Aí não, né? Aí não, né? Simone Mendes, não dá. 2:43, eu vou ali, vou dar uma fadonada na volta. Os ganhadores de hoje, desta quarta-feira, aqui na Super Tarde Candy. E daqui a pouquinho tem a Alzira Ribeiro comandando a nave no Boa de Papo até as 18 horas. Não me deixe só. Todo mundo a tempo, tô, tô.
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0: 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É hora de divulgar os ganhadores de hoje aqui da nossa Super Tarde Grande. Para você que interagiu comigo, mandou a sua mensagem no 998-695001. Cruze os dedos. Se não ganhou hoje, amanhã tem mais. Amanhã tem pack de cerveja de novo. E na sexta-feira também. Par de ingresso para o Cine Hits Divinópolis. Quem vai levar para casa o par de ingresso para o Cine Hits? Lembrando que o ganhador de hoje vai pegar um cineminha na faixa amanhã, quinta-feira. Então ganha hoje e pega o cineminha amanhã. Parabéns para Lívia Aparecida Ferreira Melo e para o Nicolas Cliver Silva Cândido. Lívia Aparecida Ferreira Melo e Nicolas Cliver Silva Cândido, os ganhadores de hoje do par de ingresso para o Cine Hits de Divinópolis. Quem vai na festa da fantasia, festa fantasia, 31 de outubro no Parque de Exposições com o Grupo Menos é Mais. Alô, Adrian Henrique Pereira Silva e Caroline Aparecida Fernandes Alves. Adrian Henrique Pereira Silva e Caroline Aparecida Fernandes Alves. Nome na portaria, 31 de outubro no Parque de Exposições. É só comparecer, munido de documento, com foto. Para curtir a festa fantasia por conta da Candidez FM. E quem vai se deliciar com pack de cerveja da Hora 10 Conveniência? 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Oi, Maria Lúcia, 2 dias úteis para você colar na Cande Maranhão 400, contra a esquina da Pernambuco, de 8 da manhã às 4:30 da tarde, para você pegar o seu kit, aliás, o seu pack de cerveja da Hora 10, conveniência. Ganhadores de hoje, cinema para Lívia Aparecida Ferreira Melo e para Nicolas Clive Silva Cândido. Festa fantasia para Adrian Henrique Pereira Silva e Caroline Aparecida Fernandes Alves. E Hora 10, conveniência para Maria Lúcia Barbosa, do bairro Valqui Rezende. A Maria Lúcia tá ligadinha lá, já deu ok aqui, ó. Obrigado, valeu, Maria Lúcia. Beijo no seu coração, lindona. Obrigado aí pelo carinho de todos os dias. Tá aí então os ganhadores de hoje. Não foi você? Não se preocupe. Amanhã tem mais prêmios pra você por aqui. 998-69-5001. Tá chegando ela pra comandar a aqui super. Boa de papo até às 18 horas. Oi, gente!
6: Oi, gente! Mas é que se você quiser, eu comando boa de... Como é que é o boa de tarde?
0: Misturou tudo.
6: Virou uma mistura só. Pensa. A gente podia, né? Fazer
0: super papo e boa de tarde.
6: Isso. Acho que ia ficar legal.
0: É?
6: O pessoal do comercial não tá escutando. Estão em reunião, mas pra falar o que nós quiser.
0: Tá agora. Mesmo?
6: Tá. Bora.
0: Bora.
6: Bora meter a língua no povo.
0: Falar mais da chefia.
6: Pode não. Boa tarde, gente. Vocês estão bons? Eu sei, garrafa.
0: Tô
6: como
0: ótimo.
6: É que você tá hoje? Hoje você não tá vermelho.
0: Mas daqui a pouco eu fico.
6: Ah, Corus Creta, tá amarrado em nome de Jesus.
0: Ai, tô precisando de desestressar. Você não sabe quem tem uma casa pra emprestar nos Alpes Suíços?
6: É... Ué, nos Alpes Suíços. Não, mas lá faz frio.
0: Eu adoro.
6: Não. Vamos pra uma praia.
0: Que praia?
6: Quente, areia.
0: Eu não nasci pra ser bife à milanesa pra ir pra praia.
6: Não, mas no frio, o meu pé não esquenta no frio. Então não ia dar boa, não ia ficar tranquila. Eu ia querer ficar muito vestida. Entendeu? Não ia dar certo, não.
0: Eu adoro frio.
6: Não.
0: Se tiver alguém aí com a casa nos Alpes Suíços, alguém... É... Liechtenstein, Luxemburgo, na Bulgária,
6: como é que chama aquele lugar ali que é frio? Tem
0: aqui
6: lugar
0: ali,
6: isso? Não.
0: Bariloche.
6: Ai, gente, não, é aqui em Divinópolis, não. É aqui
0: Gramado,
6: no Brasil.
0: Gramado.
6: Pouco pra cá.
0: Campos do Jordão,
6: pelo menos, é mais quentinho do que os Alpes Suíços.
0: Pois é, mas bom era o Alpes Suíço.
6: Não, deixa de ser rico, seja humilde.
0: Aquele chocolate suíço, pensa.
6: Ah, mas lá em Campos do Jordão também tem. Eu não fui, mas meu filho foi e trouxe, assim, todos os chocolates que você imaginar pra mim.
0: Todas as gordices possíveis.
6: E eu comi tudo. Pode xingar, Tiagão. Comi mesmo. Mas já queimei também, porque eu nem contei pra ele que eu tinha comido. Então, mas lá é mais perto, tomar um vinho quente...
0: Vinho quente?
6: É, ela
0: é
6: serve.
0: Bom?
6: Dá um calorão, meu filho, você não faz ideia.
0: Jesus.
6: É, comer um fondue, pode ser doce ou salgadinho.
0: Oh, tá romântica.
6: É, bem, acende a lareira. Eu tenho tudo na imaginação, só preciso ir.
0: A noite de ontem foi perfeita.
6: Ah, foi mesmo. Dormi a noite inteira, igual
0: chegou
6: um anjinho.
0: Romântica.
6: Eu sou uma pessoa romântica.
0: É?
6: Às vezes eu, assim, coloco pimenta nas minhas enquetes, mas eu sou uma pessoa que, assim, transpira amor.
0: É mesmo?
6: É, entendeu?
0: Eu também sou um homem muito romântico.
6: Pois é.
0: Do tipo
6: não, você não vai colocar aquela música de ontem, não.
0: Do tipo que manda flores.
6: Eu sou aquela amante, a moda antiga. Do tipo que... Não, eu não sou tão assim, não.
0: Não?
6: Mas eu gosto de fazer uns trenzinhos assim, umas coisinhas assim, sabe?
0: Pois é, alguém podia nos convidar, né? Falar assim, aqui, deixa eu falar... É 0800,
6: então,
0: vem aqui pro hotel e tal.
6: É, porque a gente já é simpático,
0: eu ia
6: né?
0: levar então... a família inteira, entendeu?
6: Não, eu não ia levar a família inteira, não.
0: Só o boy?
6: Pelo amor de Deus, não.
0: Só o boy?
6: Talvez o boy. Será que você ia, boy?
0: Ó, o Vilela já mandou aqui, ó. A garganta melhorou, hein?
6: Não, ela ainda tá meio raspando. Mas eu sou daquele jeito, né? Já que o trem tá ruim, nós arregaça com o resto e depois nós vê o que a gente faz.
0: Arrumar pra lá.
6: Ah,
0: conta pra
6: Deus
0: mim,
6: Deus
0: o que, que temos hoje?
6: Então, eu tava pensando aqui no negócio mais quentinho, mas eu acho que eu vou de levinho, porque minha equipe hoje trabalhou, sabe?
0: É?
6: É, meu genro. Minha equipe é meu genro.
0: Vitão!
6: Vitinho. Vou falar Vitinho, porque o Vitão é aquele que jogou no Guarani.
0: Isso!
6: Então vou falar Vitinho
0: pro
6: meu
0: genro.
6: E o
0: Vitão tá sempre ligado conosco aqui, você
6: sempre,
0: sabe?
6: Sempre participa das enquetes. Eu fiz uma aí falando... Você lembra da mentira? como que seria se você ficasse 24 horas falando a verdade.
7: Lembro.
6: Ele falou assim, pra ele tava tranquilo, porque ele é um anjo.
7: Eu acredito.
6: E sabe quem que escutou? Meu amigo Coca-Cola. Pensa o que virou.
7: Deixa eu te contar, então o Vitão participou com você?
6: Toda semana ele participa umas duas, três vezes na semana.
7: E comigo ele não participa, você quer?
6: Vai, meu amor, você quer o quê?
7: Ô, Vitão! Aliás, meu amigo Juvelino do Niterói sumiu, e aí?
6: Não apareceu ainda, não? Não. Ô, Juvelino, parece isso.
7: Ó, o Juvelino do Niterói sumiu, a Oneida...
6: Oneida participou comigo.
7: Da facção da Lu?
6: Oneida. A Oneida participou.
7: Pois é, brigou comigo, sumiu. A Elaine da facção da Lu desapareceu.
6: Elaine.
7: A Érica do São José desapareceu. Tem muita gente brigando comigo.
6: Maria Helena de Perdigão.
7: Sumiu.
6: A filha dela mandou mensagem, mas ela não mandou, você acredita?
7: Acredito.
6: Ô, gente. Como é que nós faz com esse povo nosso?
7: O pessoal tá ficando com um coração ruim.
6: Eu acho que eles estão ganhando muito dinheiro e não tá dando tempo. Eles estão nos ouvindo, mas não estão participando, entendeu?
7: Será?
6: Eu acho.
7: Eu vou começar a cobrar aqui agora.
6: Eu também.
7: Vou começar a mandar falar nome no ar aqui. Ó, Juvelino do Niterói, cadê você, meu amigo?
6: Isso mesmo.
7: O Érica do São José, cadê você? O Ney da Elaine, da facção da Lu.
6: Isso. Ah, sabe quem que mandou mensagem, meu amor?
7: Conte-me. Não me escute.
6: Alice!
7: Mandou mensagem pra
6: Sim,
7: você?
6: Sim, Alcira, do meu programa. Toca a música pra mim.
7: Tá certo,
6: mais
7: Alice.
6: Bonitinha. Eu Obrigada. Falei, ganhei. Tarana. Mandei a música pra ela. Bem, você perdeu pra mim. Mas aqui, vamos fazer então a enquete
7: não,
6: do Vitão?
7: Não. Peraí.
6: Quem que apareceu aí?
7: Peraí. Para aí, ô BG.
8: Tá na quente, tá super legal.
6: Que coisa mais
7: Brincou
6: linda.
7: Brincou comigo também, sumiu, não manda mensagem mais no meu programa.
6: Pois
7: desapareceu.
6: Você já viu a
7: Alice,
6: minha?
7: Alice, você sabe que eu te amo, né, Alice? Mas você brigou comigo, tá certo.
6: Você sabe, você já viu a minha? É a Cecília. Cecília ontem participou comigo também.
7: É?
6: E ela é minha casquinha de bala, sabe? Ela é filha da minha manicure. Então eu chamei ela de casquinha de bala. E ontem ela mandou mensagem. Alzira, eu tô aqui curtindo você. Manda a casca de bala pra mim. Mais bonitinha. Ela
7: Pega
6: tem
7: o nome dela?
6: 5 aninhos.
7: Cecília. Cecília, beijo no seu coração, lindona. Pois é, o povo tá brigando comigo, eu não tô entendendo por quê.
6: Pois é.
7: Eu sou ruim, fala a verdade.
6: Não, você é lindo, maravilhoso,
7: não,
6: gente
7: Não, tô falando
6: boa.
7: De beleza, não. Tô falando se eu sou coração ruim ou coração bom.
6: Isso é uma enquete?
7: Não, é só uma pergunta.
6: Só pra saber mesmo? Não, você é gente boa, amarrado, dormindo então, meu filho.
7: Cachorro vigiando.
6: Isso,
7: é
6: isso.
7: Por isso então.
6: Porque na hora que estressa, sai de baixo, misericórdia. Então, vamos falar aqui, ó. Bate-papo de hoje. Você já rompeu com alguma amizade? E o que te faria romper com uma amizade?
7: Aqui, romper com amizade, não. Mas afastar durante a vida é uma coisa muito óbvia. E a gente sempre afasta, né, de amizades. Eu já tive amizades de dentro da minha casa, eu dentro da casa das pessoas, que eu me afastei e tal, e muito obrigado até aqui, tô indo, vida que segue. A vida é assim. Agora... a pergunta é...
6: O que te faria romper com uma amizade?
7: Traição. Ingratidão.
6: Oi, ingratidão?
7: Gente,
6: fala ingratidão,
7: gente,
6: eu até passo mal.
7: Traição de amigos, tá?
6: Traição de amigos.
7: Não leva pra outro lado, não.
6: Porque tem, né? E eu acho que é a mais dolorida.
7: Pois é, eu sou muito quer.
6: Que é isso?
7: A minha turma é do que quer. Quer, não quer, tem quem quer.
6: Ah, tá.
7: Então eu sou muito assim. Então, assim, eu não sou de ficar adulando, eu não sou de ficar correndo atrás, eu não sou, entendeu? Eu sou assim, quando eu sinto que aquele lugar não me cabe...
6: Não te pertence mais,
7: Eu me retiro. Então, assim, eu tive várias turmas de amigos durante... esses 86 anos de vida.
6: Mentiroso,
7: eu já participei de vários grupos de amigos. Inclusive, eu participava de um recente agora, que eram os meus amigos de escola, Dona Antônia Valadares, lá da década de 30. E a gente se encontrava muito assim. Eu me retirei, falei, acho que eu tô sobrando por aqui, tô indo e tal. Então eu sou muito assim, entendeu? Se eu chegar aqui na rádio, por exemplo, de repente eu descobri que eu estou sobrando aqui na rádio, eu, muito obrigado, tô indo embora. Eu sou assim, eu fico aonde eu pertenço. Onde eu não pertenço, eu tô indo embora. E eu tenho um desconfiômetro muito forte. Então, assim, ingratidão, traição, sacanagem, isso me faz cortar uma amizade.
6: Eu também, é traição, viu? Não, porque é muito complicado. Eu tenho amigos de uma vida inteira. Eu tenho amigos que eu fiz amizade quando eu tinha 5 para 6 anos de idade.
7: Eu tenho também. Não, não diria amigos. Eu tenho colegas, né, dessa
6: não,
7: época.
6: Não, essas são poucas, mas são de qualidade. É aquela amiga que, assim, tá com você na saúde, na doença, na alegria, na tristeza, na hora da morte da minha mãe. Foi ela que teve comigo, ela e os irmãos dela, o pai dela, eles, né, Tilisange? Tilisange, Vicente, Elisandro. É uma família. Eu sou filha única. E essa família tinha uns, o Wellington, Eliana, Emiliana, Elisângela, Elisandra e o Elbert. Seis. São seis. Eram seis meninos.
7: Aí adotaram a Elzira, porque
6: isso.
7: É todo mundo é.
6: Então, aí o que, que aconteceu? A Elzira caiu lá no meu, era patinho feio. Quando o pai dela chegava lá no portão e gritava, saía todo mundo correndo e eu correndo junto. Aí todo mundo pedia benção, eu falava, benção, pai. E ele sempre dava a benção pra gente com uma bala na mão. Então eu cresci no meio deles e até hoje eles são meus amigos.
7: Perfeito.
6: Nunca me traíram, a gente já brigou, já grudou de tapa quando era criança. Mas hoje em dia, até a amizade tá complicado de manter.
7: Tá muito, muito, muito,
6: o
7: muito.
6: O povo perdeu o temor de Deus, perdeu os valores das coisas. Então, assim, é isso que eu quero saber. Se você, qual que é o motivo que te faria romper com uma amizade?
7: Eu digo sempre aos meus 16 filhos.
6: 16
7: que
6: filhos.
7: Que amigo é pai e mãe. O resto é colega. Mas, às vezes, eu estou equivocado. Mas acho que amigo é pai e mãe.
6: É, eu tenho... Tá ligado aí, meu microfone?
7: Ah, não desligo nunca.
6: Eu tenho amigos. E esses que eu considero são os que tiveram comigo na hora que eu tava bem e na hora que eu tava mal também. Porque eu, sendo filha única, quando foi a época de devolver minha mãe pro papai do céu, eu não tive ninguém para poder ficar no hospital comigo. E os meninos na minha casa sozinhos. Aí o que, que aconteceu? A minha comadre, né, que é a Ana Paula, ficou com os meninos. E a tia Elisângela, que é minha amiga e minha irmã, foi pro hospital para eu poder ir em casa, tomar um banho, me recompor e voltar. Porque eu precisava voltar. Então eu acho que amigo é esse, é na hora que você tá bem e na hora que você tá mal também, ela tá ali com você.
7: Esse tá bem que você tá fazendo com os dedinhos assim, eu não sei, não...
6: Porque você nunca teve bem, não? E aquele carrão que tá ali fora?
7: Prestado.
6: Ah, mentira, sou. Para de lereia.
7: Aqui.
6: Ó. Ah.
7: Então tá.
6: Então tá.
7: Eu já te respondi.
6: Sim.
7: O Vilela já mandou mensagem, o Marco Túlio já gravou áudio pra você.
6: Será que é pra mim?
7: É, o Marco Túlio do Centro. Gente boa, viu?
6: É.
7: É, não participa contigo, não? Não, vou abrir agora.
6: Eu acho que o Marco Túlio ainda não participou comigo, não.
7: Gente boa.
6: Ele é? Então vamos Marcão. Ver se é mesmo.
7: Marco Túlio do Centro. Trabalha tá muito esse garoto.
6: É?
7: Sou fã do Marco Túlio.
6: Ah, então deve estar rico também.
7: De vez em quando ele vai lá em casa, assim, por volta de 9, 10 horas da noite pra entregar alguma coisa e tal. O Marcão é gente boa. Alzira!
6: Oi!
7: Fica com saudade de mim, não? Amanhã eu volto.
6: Tá bom, então.
7: Tá bom?
6: Combinado.
7: Vou ali agora tomar um cafezinho, vou filar um café.
6: Café com língua, viu? Porque
7: Não é na rádio, não.
6: Não?
7: Não, vou fazer uma visita.
6: Ah, mas você vai fazer outra visita? Falar em visita, a gente tem
7: eu
6: que ir lá visitar
7: visita.
6: A dona Maria Gonçalves. Ela participa com você?
7: Não.
6: Dona Maria Gonçalves, ela é doida pra conhecer nós aqui da rádio. A gente vai ter que juntar um grupo lá. Todo mundo.
7: Só se ela participar comigo. Não participa comigo por quê?
6: Mas ela tá ouvindo.
7: Eu tô achando que a minha aura não tá boa.
6: Não, ela tá ouvindo, tenho certeza.
7: Maria Gonçalves.
6: Dona Maria Gonçalves.
7: Sabe o bairro de cor, não?
6: Não sei, porque tá salvo só Maria Gonçalves. Ela pede música. Sabe que música ela me pediu um dia? Espuma na cerveja.
7: Oh,
6: eu falei, Dona Maria, se eu tocar essa música, eu vou pro boteco, minha filha, e peço uma pinga e não volto mais.
7: Essa é na sexta-feira, às 18 horas.
6: Então, aí eu toquei, sabe o que pra ela? Gin e Gin.
7: Opa,
6: foi
7: bom,
6: quase
7: hein?
6: A mesma coisa.
7: Quase a mesma coisa. Beijo no seu coração, amanhã tô de volta.
6: Beijo, beijo.
7: Beijos pra todo mundo, amanhã tô de volta a partir das 11 da manhã no Bola na Rede edição diária e a partir do meio-dia 25 aqui na Super Tarde Candy. Por enquanto, beijo no coração de vocês porque haverá sinais.

0: 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Dicas para o bem-estar do seu amiguinho.
1: Reforço positivo. Use o reforço positivo como petiscos, elogios e carinho para incentivar comportamentos desejáveis. Isso ajudará a reforçar os laços entre você e seu pet e tornar o processo de adaptação mais positivo.
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7: Opa. Oi, gente. Cheguei, hein? E cheguei chegando. Cheguei daquele jeito, viu, gente? Daquele jeito que eu gosto. Querendo é mais. Faz o seguinte pra mim, avisa aí que eu cheguei, pode ser? Você avisa aí que eu cheguei e cheguei assim, ó, cheia de atitude pra deixar a sua tarde maravilhosa. É isso mesmo, viu? Então fica comigo essa tarde para descobrir que a cada bloco de música a gente tem muita pressa de ser feliz, e para ser feliz a gente tem que ter emoção. E a nossa playlist, gente, a nossa playlist tá daquele jeito, viu? Tá especial mesmo para tocar aí o seu coraçãozinho. Então vem comigo nessa vibe gostosinha, porque o Boa de Papo tá no ar. E bora começar daquele jeitinho que eu gosto? Bora começar daquele jeito que eu gosto? Com alegria, com ousadia, foi ótimo. Muita alegria, muita energia de gostosa pra cima, pro alto e pra Deus, vambora? Bora então esparrar uma energia de gostosa por aí? Então vambora, bora de Ivete Sangalo pra começar daquele jeito que eu gosto, pra cima, pro alto e pra Deus, porque tá no ar o Boa de Papo. Música.

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4: Opa, opa, opa, sou eu, gente, são 3 horas e 24 minutos. Pessoal, hoje eu tô tão, que eu tô dançando até com o comercial passando, vocês acreditam nisso? Hoje eu acordei lá em casa numa loucura tão doida, que a minha filha tá assim: mãe, hoje a senhora não tá conversando, a senhora tá gritando. Eu falei: deixa eu que eu já tô louca. Pois é, aproveitando aí minha loucura, bora de enquete, bora conversar, bora gastar minha energia, gente, porque senão eu vou sair dando choque por aqui, meu Deus do céu. Deixa eu te falar uma coisa, quero te perguntar o seguinte, hoje o nosso assunto é o seguinte: o que te faria romper com uma amizade? O que te faria romper com uma amizade? Você tem uma amizade antiga, sim? Pois é, o que te faria romper com uma amizade? O Marco Túlio me respondeu. Aham. Né, Marco Túlio? Pois é, vamos ouvir o áudio do meu amigo Marco Túlio do Centro. Marco Túlio, boa tarde. Fala comigo.
5: E aí, Alzeira. Não queria desanimar, não, mas... Ah. Hoje já amigo de doença, na tristeza, na pobreza, na riqueza, isso não existe mais, não. Uhum. Nem no casamento você tá até disso. Uhum. Nem no casamento tá até disso. Uhum. Desculpa eu falar, franqueza, o que eu penso, mas... Hoje não existe amizade verdadeira mais, não. Uhum. Uma ou outra, bem lá distante, pode existir, mas... Uhum. Daqui só pra pior.
4: Pois é. Marco Túlio, deixa eu te contar uma coisa. Eu tenho amigas assim. Igual eu falei, eu tenho uma família, né, que eu considero meus irmãos. Que é essa família de 6 filhos. A mãe deles, Deus já levou... Mas o pai ainda continua. E a gente se vê na rua como se fossem irmãos mesmo. E eles estão comigo pra tudo. Desde criança. Então, assim, eu acredito que hoje em dia tá mais difícil de você ter amigos da mesma forma que você tinha antigamente. Porque essas que eu tenho são 6 ou 7. Né? É igual eu falei. São poucos, mas são de qualidade. Então, assim, eu acho que a gente tem que entender o que que é amigo, o que que é colega, né? O que que é o quê? Essas são minhas amigas. Eu tenho algumas. É triste a gente falar que hoje em dia já não se faz mais amizades da mesma forma. Mas eu pretendo seguir os meus princípios. Sabe os princípios que a gente aprende lá desde pequenininho? Pois é. E eu tenho um ciclo muito grande de conhecidos. Inclusive, tem uma aí que tá virando minha amiga, né, Brena? Pois é, companheira e parceira. Mas vamos lá, é isso mesmo. Eu quero que vocês me falem o que que vocês acham. A minha opinião aqui é só a minha opinião, porque o que interessa é o que que vocês acham. O interessa é isso, é você participar aqui comigo, concorrer aos prêmios dos sorteados do sorteio, que hoje tem açaí, lá da Paladar Comida Caseira e Açaí. Temos também Damasceno Fit... deixa eu ver o que mais. E temos as entradas para a festa fantasia. Ah, tá, gente. Peraí. E tem também o sorteio do estúdio Vanessa Rocha. É, mulherada, minhas boas de papo. Hoje tem Vanessa Rocha, então não vamos perder, não, viu? Bora de música. Enquanto vocês mandam mensagem para mim aqui no 37998695001. Nós vamos de música. Vamos de Ana Castela e Catherine Beats. Era só o que me faltava. Vambora? Então vambora. Tá na Cândida? Tá super legal.

0: Band 3:38.
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0: Cande 3:40. 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
0: É isso mesmo, comigo mesmo. Boa de papo até às 18 horas, viu, gente? Aqui na Cande, essa rádio que tá sempre pertinho de você, com Boa de Papo, apresentação minha, Alzira Ribeiro. Pois é, então vambora? Então vambora mexer esse doce. E é o seguinte, hoje eu quero saber de você o que te faria romper com uma amizade. O que te faria romper com uma amizade? A Oneida aqui. Oi, Oneida. Ô, Garrafa, Oneida apareceu, viu? Oneida, Garrafa tá com ciúme, viu? É, falou assim que você sumiu, que você não manda nenhum oi cachorro pra ele, entendeu? E tá com ciúminho. Pois é, vamos lá, vamos ver o que que Oneida tá falando aqui. Boa tarde, Alzira Ribeiro. Sobre a sua enquete, eu tinha uma amiga que eu gostava muito. Ela fez uma coisa comigo, agora eu não suporto nem ouvir a voz dela. Acho que a confiança é igual cristal. Quebrou, não tem jeito de colar. Fala pro Ricardo Garrafa... Que é porque nós não estamos mandando mensagem, porque a minha vida está uma correria, mas estou ouvindo o programa todos os dias. Obrigado, beijo e obrigado. Ô Neida, eu falei com ele, eu falei assim, ela não está tendo tempo para mandar mensagem, mas que ela está ouvindo, tá. Eu mandei aqui sua mensagem pra ele, pra ele poder ver, pra ele ficar feliz de novo e não ficar com ciúme, viu, ô garrafa? Falou de você aqui na mensagem, viu, neném? Aparecendo mais pessoas novas por aqui. Tatiane, do Davanuzzi. Tudo bem, Tatiane? Ah, Tatiane, então, aí, aproveita que você tá com esse cupom. Esse cupom é da Flávia Rocha. Manda mensagem para ela nesse WhatsApp que tá aí, ó. E já agenda o seu horário, você vai amar. Seja bem-vinda, viu, robô de papo? Mais gente chegando por aqui também. Minha amiga Luciana, lá do Prolongamento Bom Pastor. Ei, Lu, tudo bem, Lu? E aí, Lu, o que que te faria romper com uma amizade? Deixa eu só achar aqui. Cadê?
7: Achei.
0: Hoje a Lu tá igual eu, gente. A garganta dela tá sensível, né, Lu? Aí ela mandou um texto aqui, vamos ler. Seguinte, Alzira, hoje não vou digitar porque eu estou rouca e minha garganta está inflamada. Tô só o pó da rabiola. Ai, que dó, meu Deus do céu. E ela está dizendo o seguinte: o que me faria acabar com uma amizade seria uma traição. Daquelas tipo apunhalada nas costas, sabe? A pior coisa no mundo é você confiar em alguém com quem você compartilha a amizade. Confiança. Com quem você compartilha amizade e confiança. E a pessoa vai lá e te... com todas as letras. Isso sim, para mim, já era. Ingratidão, eu não ligo. O que nos mais... ingratidão é o que nós temos mais hoje em dia, que ela já está calejada, mas que traição ela não aceita. É isso aí, Lu. Concordo com você. Olha, tem muita mensagem aqui, mas vamos de música? Daqui a pouco eu volto. Vambora? Tô esperando sua mensagem, tá? 379-9869-5001. Aqui tá cheio, mas tá faltando a sua, bebê. Então manda aí. Enquanto você gasta aí o seu dedinho, vamos ouvir Luan Santana e Léo Foguete? Dona? Então vambora.
8: Luan Santana e Léo Foguete.

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1: Aô, trem! Acabamos de ouvir aí o som de Jorge Henrique e Rodrigo, e Zé Neto e Cristiano, compartilhando mágoas. Gente, acabei de ganhar uma rosa linda, linda. Vou colocar lá no status pra vocês poderem ver. E sabe quem me mandou? Uma amiga. É, me desejando tudo de bom, me parabenizando pelo dia do radialista, Su. Te amo, que lindo, que lindo. Arrepiei tudo. Obrigado, viu, por fazer parte aí da minha caixinha de remédios. Ai, que coisa boa, que delícia, que surpresa gostosa. Ai, gente, vamos pro comercial, daqui a pouco eu volto. Obrigado, Su.
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11: O Internacional enfrenta dificuldades para definir seu novo treinador e acumula recusas nas tentativas de encontrar um substituto para o comando técnico. O clube gaúcho esbarra em obstáculos nas negociações e vê o processo de escolha se tornar mais complicado, diante da necessidade de encontrar um profissional que atenda às expectativas da diretoria. O principal entrave é a duração do contrato, já que a diretoria trabalha com a possibilidade de oferecer vínculo somente até dezembro de 2026. Entre os nomes consultados estão Luiz Ubeldia, Maurício Barbieri, Jair Ventura e Diego Aguirre, que não aceitaram a proposta nas condições apresentadas. Com isso, o Colorado avalia outras alternativas, incluindo a possibilidade de retomar conversas com Abel Braga, enquanto tenta definir o novo comandante e preparar a equipe para a reta final do Campeonato Brasileiro.
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9: Opa, tô de volta e extasiada com a flor que eu recebi. Vocês viram aí nos status? Que coisa mais linda, oh, meu Deus do céu. Então bora continuar, porque o tempo tá passando, já são 4 horas e 2 minutos aqui na Candy, e eu quero saber de você o que te faria romper com uma amizade. Uhum. Oi, Fátima. Tudo bem, Fátima? Boa tarde. Você tá boa? Ó, a Fátima tá falando aqui que o que faria ela romper com uma amizade seria violência física e mental. É um motivo para romper uma amizade. É. Porque tem gente que se torna, como é que eu falo, dependente e acaba se decepcionando, né? Fala, ouve coisa demais. Tem acontecido isso com uma amiga minha, sabe? Eu não sei o que ela tá fazendo ainda conversando com essa moça. Mandei mensagem para ela ontem, falei, ó, você me ora, porque esse trem não tá bom. Chegando por aqui também, Michele Filiais. Nome difícil? Filiais? É isso mesmo, Michele? Ela disse que o que faria ela romper com uma amizade seria a ingratidão e a falsidade. Com certeza me faria romper com uma amizade. Quero participar do sorteio. Já está participando, viu? Rosilene do Terra Azul, passando por aqui também, mandou um beijo no coração. Outro para você, viu, Rosilene? Dona Maria Gonçalves, ei, Dona Maria. Ó, Dona Maria me mandou flores por aqui também, ó, que gracinha. Boa tarde, querida. Como é que a senhora tá?
10: Boa tarde, Alzira Ribeiro. Como é que tá as coisas aí? Tudo bem?
9: Tudo bem.
10: Oi, Alzira.
9: Oi.
10: Esse negócio tá de amizade. Ó, eu não tenho amizade com ninguém. Todo mundo pra mim é amigo, gracinha. Amizade. Aqui na minha casa vem as pessoas que a gente tem amizade.
9: Bonitinha. Sabe?
10: Amizade é coisa que eu não tenho de ninguém. Inimizade, quer dizer.
9: Entendi.
10: Inimizade eu não tenho, não. Uhum. Eu só tenho amizade.
9: Que bom.
10: Agora, se alguém às vezes, né? Às vezes não tem, aí eu já não sei, né?
9: Né?
10: Mas quem tem fé em Deus não pega, sabe?
9: Entendi.
10: Não pega, não. A pessoa pode ter inimizade com a gente, mas não pega, porque a fé da gente é grande.
9: Uhum.
10: É isso que eu vou te dizer, é só isso.
9: Entendi,
10: então, tchau,
9: Maria.
10: Fica com Deus.
9: Sara também fica com ele.
10: Eu te pedi uma música. Eu queria a mãe com o Riquinho, não precisa se puder tocar pra gente.
9: Vou procurar aqui pra senhora, tá?
10: Se precisa da rádio, pra todo mundo te ver ouvir.
9: Pra
10: tá?
9: Senhora também,
10: se
9: viu?
10: Se não achar a mãe, você põe uma do Riquinho pra mim, tchau.
9: Pode deixar, Dona Maria, eu vou procurar aqui e vou rodar para a senhora, viu? Obrigado pela participação de todos os dias, obrigado pelo carinho, pela audiência, por essa flor linda que a senhora me mandou aqui. Hoje a tarde tá maravilhosa, gente, que é isso? Vocês estão querendo que eu chore aqui, né? Tem muito tempo que eu não choro ao vivo e online para o mundo. Chegando por aqui também... A minha amiga, o Heraldo, gente, Heraldo Araújo também é um amigo de muitos anos, tudo bem, Heraldo? Micaele, ô Micaele, você tinha sumido, menina, Micaele do bairro Niterói, Robson de Carmo do Cajuru, tudo bem, Robson, boa tarde. Rafael do bairro Santa Clara, é a primeira vez que está participando comigo também, né, Rafael? Ele tá falando aqui que o que faria também seria falsidade, que faria ele romper a amizade seria falsidade, fofoca. Oi, mas fofoca tem demais, viu, bem? Fofoca tem, tem demais. A gente tem que saber filtrar também, né? Fofoca, pessoa cara de pau. Aí é foda. Ops. Aí quase que eu falo, não, meu Deus do céu, Jesus Cristo. A gente acha, e gente que se acha dono da verdade. Ignorância nesse sentido de não saber ter humildade. Entendi. Bora de música, gente, bora de música e eu volto daqui a pouco. Engenheiros do Havaí, pra ser sincero.

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1: Eu acho que você tem que mandar aquela mensagem. 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
3: É isso aí, pessoal. São 4 horas e 21 minutos e continua por aqui o Boa de Papo, aqui na Candy FM. Comigo, Alzira Ribeiro, até as 18 horas. Deixa eu te perguntar uma coisa. Como é que tá o tempo aí fora, hein? Vocês me falam? Parecendo que tá virando pra chuva. Tempo doido, né? Deixa eu te falar uma coisa. Nosso assunto hoje é o seguinte: amizades. O que que te faria romper com uma amizade? Chegando por aqui, meu amigo Lobinho. Oi, Lobinho. Tudo bem contigo, meu querido? Fala comigo.
5: Boa tarde, Maju Ribeiro. Tudo bem com você? Maju Coutinho. Conta a sua enquete aí, Maju. Eu só trago comigo uma frase. Deus deu vida longa a meus inimigos para que assistam de pé a minha vitória. Só isso que eu penso. Um abraço com Deus.
3: Que é isso, hein, Lubinho? Gostei. Chegando por aqui também o bonitão. Oziel, lá do centro. Oziel, boa tarde, meu querido. Fala comigo.
6: Boa tarde, Alzira Ribeiro. Parabéns pelo seu dia, do dia do radialista. Acordei agora, estava dormindo. Sobre a sua
3: enquete.
6: Falsidade, mitidade.
3: Mitidade,
6: preza os outros, aí eu largo para o lado.
3: Uhum.
6: Passo do outro lado da rua, não faço de conta que nunca foi meu amigo.
3: Entendi.
6: Né? Pessoas assim, você tem que, ó. Perder a amizade mesmo. A gente tem que ficar perto de pessoas boas que gostam da gente.
3: Concordo com você, concordo com você.
6: Toca pra mim, se for possível. Fome e paixão.
3: Olha. Gente, como é que ele
6: aquele
3: tá?
6: Aquele abraço, Alzira.
3: Outro pra você. Deus. Com Deus também. Vou procurar aqui, tá? Não sei se vai ter Vando aqui na minha grade essa hora da tarde. Porque o Vando, se tocar o Vando essa hora da tarde, é o que eu falei, né? O corpo boteco peço uma, você já viu, né? Ana Paula do bairro Santa Lúcia. Ai, que lindo! Ela foi a ganhadora do kit da Macena. Ai, que delícia! Deu água na boca. Vou postar também no status. Fala comigo, lindona. Boa tarde.
7: Boa tarde, Alziras.
3: Tudo bem?
7: Ana Paula aqui do Santa Lúcia.
3: Boa tarde, lindona.
7: E gostaria de parabenizar a Damasceno Fitness pelo capricho.
3: Aí, Damasceno.
7: Muito gostoso o lanche, tá?
3: Delícia, né?
7: Edição de parabéns e muito obrigado pelo brinde.
3: Ai, que top.
7: Sucesso, gata.
3: Obrigada. Aqui, a gente agradece muito pelo feedback, viu? Que bom que você gostou, mulher. Que delícia. Mas não tem como não gostar, né? É muito gostoso, é muito bom. E já que a Ana Paula falou de Damasceno Fit, gente, vamos fazer aquilo que eu gosto? Pois é, primeiro que me mandar mensagem, ganha Damasceno Fit. Tá valendo, vambora! Que isso, Aziel?

0: É isso aí, gente. Olha, são 3 horas, aliás, são 4 horas e 32 minutos. Acabamos de ouvir Rick e Renner. Quero falar com ela. Eu vou para aquele breve intervalo comercial e volto já. E você já sabe, né? Pois é, fica comigo.
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0: Cande 433.
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0: haja coração pra aguentar essa música. Zezé de Camargo, irmão da lua, amigo das estrelas. Oziel, bonitão do centro, tava espertinho, hein, só mandou mensagem e ganhou o kit da Marcelo Fit, que delícia. Vou te mandar aí o contato, tá? Pra você mandar um oizinho pra ela e combinar a entrega. A entrega é por sua conta, viu, bonitão? Parabéns, tava muito esperto hoje, muito ligadão. E olha o que você falou que acabou de acordar, hein? Então, gente, é isso aí, tem que ficar ligadinho. É, tem que ficar ligadinho aqui, porque senão eu solto esses sorteios relâmpagos assim, ó. Aí pronto, aí dá ruim. Já é o segundo que você ganha? Que chique! Mas tá com sorte mesmo, hein, Sô? O Ziel falando aqui que já é o segundo que ele ganha. Ana Luísa do bairro Porto Velho passando por aqui. Tudo bem, Ana Luísa? Ela tá participando aqui da nossa enquete, ó. É, o que faria ela romper uma amizade? Falar que falei mal da pessoa sem eu ter falado e vim tirar satisfação comigo na ignorância sem ter certeza que realmente falei. Mesmo me conhecendo, prefiro não acreditar. A pessoa, mesmo conhecendo ela, prefiro não acreditar nela e deixei a amizade de anos. Porque me doeu muito. Ai, que triste. Vamos lá, vamos lá. Quem tá chegando por aqui também? Oi, Elisângela, Duda Vanuzzi. Tudo bem, Elisângela? Boa tarde. Chegando por aqui também a Cristiane. Hello, miga. Fala comigo.
1: Hello, miga. A voz voltou.
0: Graças a Deus. Que coisa boa.
1: Tarde.
0: Boa tarde. Cheguei. Boa tarde.
1: Tudo bem por aí, né?
0: Por aí também,
1: graças,
0: né?
1: Graças a Deus.
0: Amém.
1: Amiga.
0: Oi.
1: Eu gosto de ser muito amiga, sabe? Eu sou muito verdadeira, eu gosto da verdade.
0: Sim.
1: O que levaria a perder uma amizade é mentira, falsidade, sabe?
0: Uhum.
1: Porque se um amigo não é verdadeiro com você, você não tem a cumplicidade de poder falar e ouvir o que ele tem a nos dizer, pra mim não é uma amizade, entendeu?
0: Uhum.
1: Eu sou muito verdadeira, gosto demais de fazer amizade, adoro os amigos que a vida me apresentou, mas é assim, se vem com falsidade, com lero-lero, tá, não dá não, filho.
0: Entendi.
1: Porque você sabe, né?
0: Sei.
1: A gente tem que conviver com os bons, porque é com os bons que a gente fica ótimo.
0: Exatamente.
1: Beijo,
0: amiga. É isso mesmo. É junto dos bons que a gente fica melhor. Vamos embora de música e depois vamos para um breve intervalo e eu volto na sequência. Bora, turma do pagode Natanzinho de Lima, print do Wi-Fi.

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14: Pessoal, olha só, são 4 horas e 53 minutos aqui na Cande FM. O Ziel acabou de ganhar aqui, ó, o kit da Maceno Fit. É, sorteio relâmpago. É, porque eu gosto é disso, né, gente? Pelo amor de Deus, coisa muito normal, não é comigo, não. Bora continuar, porque o nosso assunto hoje tá pegando fogo. Achei que o assunto hoje não ia render muito. Porque é a enquete do meu genro, né? A minha equipe. Eu tenho uma equipe boa de papo, sabe? O nome da minha equipe é Vitor Meu Genro. Tem vezes que ele acorda, vai trabalhar. Eu acho que no meio do trabalho ele fica empolgado. Aí manda mensagem para mim 7:30 da manhã. Aí eu vou ver o que é a enquete do dia. E as enquetes dele são boas, viu? É, olha para você ver o que ele mandou hoje. É, você já rompeu a sua amizade? O que te faria romper a sua amizade? E é sobre isso que nós estamos falando. Oi, Soraya. Soraya do bairro Santo André. Tudo bem, lindona? Boa tarde. Ela mandou um textinho aqui. Vamos ler. Boa tarde, amiga Alzira. O que me faz romper uma amizade são mentiras, pessoas ser arrogante e querer ser melhor do que as outras, pessoa fofoqueira que fala mal do outro. Para mim, é porque se fala mal do outro para você, vai falar mal de você pro outro. Faz sentido. Porque se fala mal para... É, mandou isso aqui também. É, pessoa que suga a sua energia. E para as pessoas que eu empresto dinheiro e a pessoa não paga nem fogo na roupa. Beijinho, fica com Deus. Aí embola o meio de campo, né? E complica as coisas. É bem complicado esse negócio, viu? Meu Deus. Vamos de música. Daqui a pouco eu volto com mais participação. E olha aqui, deixa eu te falar uma coisa. Você não vai mandar sua mensagem aqui, não? Depois, na hora que eu vier com os sorteados do sorteio, aí vai falar, ah, mas eu não ganhei nada. Vou te lembrar o que, que ainda tem para sortear. Temos dois ingressos para a festa fantasia. Temos o açaí. É verdade, tem o açaí da Paladar, comida caseira e açaí. E temos também o sorteio do estúdio Vanessa Rocha. Você vai perder? Eu acho que não, né? Então manda mensagem aqui no 379-9869-5001. Bora lá. E enquanto você manda sua mensagem, bora ouvir Tim Maia? Acendo farol, bora? Então bora.

0: É isso aí, gente. Ouvimos aí resenha da mulherada. Pilantra e meio, bora de intervalo comercial e eu volto já.
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8: Opa, opa, opa, tô por aqui. E aí, como é que tá sendo essa tarde? Me conta aqui. A minha tá sendo deliciosa, viu? Ainda ganhei flores. Você quer mais o quê? Vou reclamar do quê, gente? Me fala. Ó, tem a sua presença, tem a participação de todo mundo que tá aqui comigo. Tem essa flor linda que tá por aqui. Vou reclamar do quê? Me fala. Chegando por aqui, meu amigo Vilela, pediu uma música, que gracinha. Vilela, boa tarde, meu bem, tudo bem com você? Ó, vou tocar sua música aqui agora, tá? É daquele jeito, viu? Você curte daí, que eu curto daqui. Bora de Marília Mendonça? Troca de calçada? Então vambora.

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6: É isso aí, pessoal. Tô de volta. Tô de volta. São 5 horas e 30 minutos. E estou de volta já com o nosso sorteio dos sorteados. Pam, param, pam, pam, pam. Vambora? Pam, param. Deixa eu ver se chegou aqui pra mim. Peraí. Aham, já tá por aqui, bora? Então bora. Vamos lá, vamos lá. Ganhador da Marceno Fit foi o sortudo do Oziel do Centro, né? Que tava ligadinho na hora que eu lancei o sorteio, ele já mandou eu quero. Pois é, então se você quer, tome. Então o Oziel do Centro, ganhador do kit da Marceno Fit. Ganhadora do açaí, da Paladar Comida Caseira e Açaí, Oneida do bairro Planalto. Aí, Oneida, ganhou o açaí, lindona. Ganhadora do procedimento do Estúdio Vanessa Rocha, Ana Paula do bairro Santa Lúcia. Olha, Ana, mas você tá demais, hein? O que, que é isso? E os ganhadores dos ingressos para a Festa Fantasia, Adalto França Oliveira Júnior e Franklin Luiz da Silva Santana. Meninos, é só ir direto pro evento portando documentos, ok? E o pessoal aí que ganhou o brinde da Damasceno e da Comida Caseira, a entrega é por conta de vocês. E Vanessa Rocha, é só entrar em contato com ela. Eu vou estar enviando aí o número dela, tá? Bora continuar, porque o nosso show vai até às 18 horas. Bora!
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0: Zé e Cabo Thiago. Bom demais.
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0: É isso aí, gente. Olha, deixa eu contar pra vocês uma coisa. Ainda tá chegando áudio. Vamos ouvir, vamos ouvir. Ô, bonita, boa tarde.
1: Oi, bonita.
0: Oi.
1: Eu queria muito participar da enquete hoje, mas eu não vou poder, não. Estou impossibilitada. Que meu testemunho seria de que eu não tenho só cara de idiota, eu sou um idiota.
0: Meu Deus do céu, tadinho.
1: De deixar os outros me passar pra trás, sabe?
0: Ah, não.
1: Então, prefiro não comentar.
0: Oh, meu Deus do
1: beijos,
0: céu.
1: Beijos, beijos,
0: beijos. Beijos, beijos, beijos. Tem mais gente, tem mais gente. Vambora. Oi, Graça.
2: Oi, minha amiga Alzira.
0: Boa tarde, bem.
2: Tudo bem, meu amor?
0: Tudo ótimo com você.
2: Minha, tá trabalhando.
0: Sim.
2: Ai, eu tava dormindo.
0: Ó, oh, que gracinha.
2: Acabei de tomar banho. Eu liguei o rádio aqui. Tá dando uma boa de papo.
0: Ai, ó, que delícia.
2: Alzira Ribeiro.
0: Isso, eu mesma.
2: Um abraço.
0: Um beijo. Tchau, tchau. Tem mais, gente? Cadê? Alessandra. Ô, Alessandra, fala comigo.
3: Oi, Alzira.
0: Oi.
3: Boa tarde.
0: Boa tarde.
3: Primeiramente, né, parabéns pelo dia do radialista.
0: Obrigada,
3: pra você,
0: meu
3: pra
0: amor.
3: Para todos os locutores da Cante.
0: Agradeço em nome de todos.
3: Respondendo a sua enquete, o que me faria romper uma amizade ser duas caras. Que na minha frente é uma coisa, nas minhas costas é outra.
0: Uhum.
3: Então, esse tipo de pessoa eu quero bem longe de mim.
0: Entendi.
3: Porque ninguém precisa de ter uma pessoa dessa do lado.
0: De jeito nenhum.
3: Nem ser chamada de amigo.
0: Não, não, não.
3: E, Cira, faz o sorteio do Damasceno Fit, mas na hora da gente de terminar o programa, né? Porque assim como eu sou uma CDL, eu não posso ficar com meu celular em mãos.
0: Entendi.
3: E aí, a gente vai participar do sorteio do Damasceno Fit.
0: Excelente ideia.
3: Se você puder... De vez em quando, né? Deixar pra fazer o sorteio.
0: Deixa comigo, deixa comigo.
3: Tá bom? Que é a Alessandra do bairro Ipiranga.
0: Beijinho, Alessandra. Deixa comigo, viu? Deixa comigo que eu vou dar meu jeito. E olha, gente, deixa eu contar pra vocês uma coisa. Eu tô indo, vou deixar aqui, ó, a música do Ziel Bonitão. Ô, Ziel Bonitão, falei pra você que eu ia achar mais tarde, Ziel? Pois é, achei. E vou deixar também a música do meu amigo Zé Carlos, viu, gente? Vocês curtem daí, que eu curto daqui. No mais, vocês fiquem todos com Deus, porque com ele eu estou indo. Fui!

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Amados irmãos e irmãs, nesta hora em que recordamos o sublime mistério da encarnação de Jesus Cristo, elevemos nossa voz ao Deus da vida, recordando a presença de Maria na história da salvação. Em nome do Pai, e do Filho, e do Espírito Santo. Amém. O anjo do Senhor anunciou a Maria, e ela concebeu do Espírito Santo. Ave Maria, cheia de graça, o Senhor é convosco. Bendita sois vós entre as mulheres, e bendito é o fruto do vosso ventre, Jesus. Santa Maria, Mãe de Deus, rogai por nós, pecadores, agora e na hora de nossa morte. Amém. Eis aqui a serva do Senhor. Faça-se em mim segundo a vossa palavra. Ave Maria, cheia de graça, o Senhor é convosco. Bendita sois vós entre as mulheres. Bendito é o fruto do vosso ventre, Jesus. Santa Maria, Mãe de Deus, rogai por nós, pecadores, agora e na hora de nossa morte. Amém. E o Verbo se fez carne e habitou entre nós. Ave Maria, cheia de graça, o Senhor é convosco. Bendita sois vós entre as mulheres. Bendito é o fruto do vosso ventre, Jesus. Santa Maria, Mãe de Deus, rogai por nós, pecadores, agora e na hora de nossa morte. Amém. Rogai por nós, Santa Mãe de Deus, para que sejamos dignos das promessas de Cristo. Oremos. Derramai, ó Deus, a vossa graça em nossos corações, para que, conhecendo pela mensagem do anjo a encarnação do vosso Filho amado, cheguemos por sua paixão e cruz à glória da ressurreição. Por Cristo nosso Senhor. Amém. Amados irmãos e irmãs, juntos invoquemos a proteção da Virgem Maria, a Mãe de Deus. Rezemos juntos a oração à Nossa Senhora, na sua Imaculada Conceição. Ela é a padroeira da nossa amada Diocese de Divinópolis. Ó Maria, Imaculada desde a sua concepção, fostes preservada do pecado original para ser a Mãe de Jesus Cristo. Ensinai-nos a acolher o mistério de Deus em nossa vida. Ajudai-nos a percorrer a estrada da santidade. Acompanhai-nos com a ternura do vosso olhar. Guiai-nos na escuta aos apelos do vosso amado Filho Jesus. E intercedei por nós para que sejamos firmes na fé, corajosos no amor e alegres na esperança. Amém. O Senhor esteja convosco. Ele está no meio de nós. Pela intercessão da Virgem Maria, a Imaculada Conceição, padroeira da nossa amada Diocese, abençoe-vos o Deus Todo-Poderoso, Ele que é Pai, Filho e Espírito Santo. Amém.

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1: Muito bem, quase 8 horas da noite aqui na nossa Rádio Candy 10 FM, emissora do Sistema Divinópolis de Comunicação. É hora de quê? É hora de despedir aqui do programa Candycast, mas você não vai ficar triste. Por quê? Porque amanhã eu tô de volta aqui pela nossa 100.5 com mais um programa Candycast aqui pela nossa Rádio Candy 10 FM, emissora do Sistema Divinópolis de Comunicação. Eu volto amanhã a partir das 18 horas. Fica ligadinho aí, a partir das 8 horas tem Candycast com muita música boa e também com muita informação. Eu vou embora! Fiquem todos com Deus e lembre-se, alimente a sua fé e os seus medos. Ah, estes aí morrerão de fome. Tchau, fiquem todos com Deus. Até amanhã!
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0: boa noite, tá começando mais um Conexão! Quarta-feira, dia 23/9, Iedala Brunier e Lê Mendonça. Oi, Lê!
1: Oi, gente, boa noite!
0: Como é que vocês estão aí na casa de vocês? Vocês estão em casa já nesse horário, estão trabalhando, estão viajando, estão passeando? Obrigada pela sua carona, quem está no carro também, ouvindo a gente. Tá começando mais um Conexão K-Pop, a gente tem muito K-Pop até as 10 horas da noite. Tem dicas de doramas pra vocês,
1: sim,
0: de séries e o que mais, Lê?
1: Hoje eu trouxe uma notícia sobre um governador do Japão. E hoje a gente vai falar um pouquinho do nosso dicionário de dorameira, que eu fiz aqui umas anotações.
0: Ah, e o dicionário de dorameira, gente.
1: Que a gente precisa, né, gente? Eu trouxe da Coreia.
0: A gente tinha mostrado pra vocês sobre o dicionário
1: K-Popper.
0: E agora é da dorameira.
1: Da
0: tá?
1: dorameira. Aí eu trouxe um pouquinho da Coreia, um pouquinho da China, um pouquinho da Tailândia e um pouquinho do Japão.
0: Gente, ela trouxe tudo misturado, tá?
1: Trouxe.
0: E você anota tudo aí na sua casa, porque quando você ouvir alguém falando, opa!
1: Sarae! É.
0: Como é que é em tailandês? Klakman.
1: Ah, em tailandês aí eu já não sei. Eu te amo, eu já não sei.
0: Oshihani é chinês.
1: Ohani.
0: Ohani.
1: Eu te amo. É isso que eu sei.
0: É, ó, gente, é babado, viu? Mas a gente tá falando das gírias, a gente não tá falando do idioma, porque é uma vergonha, a gente tá tentando falar.
1: Não, é, então eu gostaria de dizer que eu vou trazer pra vocês, por gentileza, perdoem a pronúncia, porque eu não sei falar nenhuma dessas línguas.
0: Eu já vou pedir perdão também pra minha professora de tailandês, a Aline.
1: Ela tá estudando tailandês, gente, eu
0: é um perdão em tailandês. Ó, são 8 horas, 8 minutinhos, assim, ó, no prego. E a gente começa a nossa conexão com muita música pra você.
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0: Monster X, ou Monstax, o pessoal fala muito beautiful, passou por aqui, Blackpink também começou abrindo aqui a nossa programação, e eu quero falar pra vocês sobre a nossa enquete, lembrando que tá rolando aqui no nosso Conexão K-Pop o sorteio de 2 ingressos para a Festa Fantasia. Manda seu nome aqui no nosso WhatsApp, manda também o seu CPF e o do seu acompanhante também, tá? A gente vai aguardar você entrar em contato com a gente pelo 379-9869-5001. Esse é o nosso telefone. Você pode mandar seu áudio, tá rolando enquete de hoje. A enquete de hoje também é sobre K-pop, tá? Mas ela é um pouco mais abrangente. Se você pudesse conhecer apenas um país asiático, qual seria este país? A gente quer ouvir seu áudio, eu quero ver você participando com a gente. O pessoal que está na nossa live aqui mandou eu limpar a câmera, melhorou muito, obrigada. Todo dia é isso, cara, todo dia é isso. A gente segue tocando muita música boa para você. Tá chegando EXO na nossa programação.
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1: Hora certa na Candy, 8 horas 23 minutos. 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

0: É, tchau, tchau, Viviane.
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4: O Cuiabá venceu Náutico por 3-0 na Arena Pantanal pela 29ª rodada do Campeonato Brasileiro da Série B. Lorenzo abriu o placar para o Dourado, enquanto Cauã Christian marcou duas vezes na etapa final, garantindo a vitória da equipe mato-grossense diante de sua torcida. Com o resultado, o Cuiabá chegou aos 43 pontos e assumiu a 10ª colocação na tabela. Já o Náutico permaneceu com 38 pontos, na 14ª posição. A vitória reforça a campanha do Dourado nesta reta final da competição, enquanto o Timbu busca a recuperação nas próximas rodadas para melhorar sua situação na classificação.
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0: A Primavera da Candy também tem K-pop pra você. Pra você que tá acompanhando a nossa programação, você está no Conexão K-pop. Chegou o áudio aqui pra gente, daqui a pouquinho a gente vai mandar aí pra vocês no ar, pra vocês ouvirem a Monique. Tem uma galera de fora acompanhando a gente, né? Ale, assim, se você não ligar meu microfone, eu não falo.
1: Não falo, eu vou ficar em silêncio. Sim, gente, a gente tá com o pessoal do Pará, Paraná, Fortaleza.
0: Fortaleza, tem uma galera de Divinópolis.
1: Uma galera de Divinópolis.
0: Acompanhando a gente aqui na nossa live.
1: E ouvindo na rádio também pelo aplicativo, galera.
0: Amo, amo, tá? Muito obrigada, galera, que tá baixando o aplicativo aqui da Candy 10 pra poder acompanhar a nossa programação. Super, super dedicada a você, nosso ouvinte de todos os dias. E eu queria ver com a Lê o seguinte. Primeiro eu quero reforçar a nossa enquete de hoje, né? Se você pudesse conhecer apenas um país na Ásia. Apenas um país asiático, tá? Qual país seria esse?
1: Tailândia.
0: Tailândia, né, Lê?
1: Tailândia.
0: É, Tailândia. A galera fala que a Tailândia é prima do Brasil.
1: Sim.
0: Eles falam, não, são nossos primos. Porque, gente, se vocês baixarem alguns vídeos aí, se vocês pesquisarem na internet alguns vídeos da Tailândia, de memes, de comerciais.
1: Pessoal, igual a gente aqui, tá tendo uma enchente, eles estão dentro da caixa d'água.
0: Os festivais nas praças, com os cantores locais e o pessoal dançando e se divertindo. Então, assim, a Tailândia, com certeza, é um dos nossos primos. Viu? Pode pesquisar aí que tem um parentesco, sim.
1: Tem, com certeza. E os próprios tailandeses já estão aceitando que eles são nossos parentes.
0: E
1: eles
0: pronto.
1: Já estão.
0: E pronto.
1: E pronto. Então,
0: não
1: acabou.
0: Tem mais o que falar. Acabou, como diz minha mãe, acabou o mi, acabou pipoca. Ó, tem fofoca, não? A gente
1: não.
0: Tem notícia, né?
1: Eu tenho, é uma notícia que repercutiu. Hoje eu tinha visto há um tempo, gente.
0: Ah, gente, ó. Vamos de
1: Mas
0: notícia.
1: Eu vi hoje de novo, falei, vou trazer. Essa é do Japão, é uma notícia lá do Japão. O que aconteceu, gente? Aos 35 anos, Takato Ishida venceu a eleição para governador da província de Fukui, no Japão. E ele se tornou governador em exercício mais jovem do país.
0: Ó. Oh.
1: E ele é ex-funcionário do Ministério das Relações Exteriores. Ishida ganhou destaque não apenas pela vitória na UNA, né? Mas também pela repercussão de sua imagem.
0: O que acontece?
1: Ele é bonito, gente.
0: Ele é bonito.
1: Ele é bonito.
0: E ela me mostrou aqui, gente, e ele é bonito mesmo.
1: Ele é bonito mesmo. E aí, começou a circular, gente, fotos, vídeos dele nas redes sociais. E todo mundo começou a divulgar e falar, nossa, gente, como que ela é bonita. Comentando, né, a aparência e a juventude dele. Ele é realmente muito bonito. E ele parece ser extremamente simpático.
0: É?
1: Todos os vídeos que eu vi dele, ele tá sempre sorrindo pro pessoal que vai cumprimentar ele. Tá ali com o pessoal de Fukui, entendeu? Parece ser muito simpático.
0: Ah, e aí fica difícil, né, gente? Aí como é que não ganha, né?
1: Exatamente.
0: Então, ganhou a eleição, ganhou o coração das meninas que seguem ele nas redes sociais.
1: Exatamente.
0: Então
1: ele acabou ultrapassando, né, aí os debates sobre a política local de Fukui e transformou o novo governador em assunto nas redes sociais, realmente. Já vi vários vídeos dele, gente.
0: Fala o nome da
1: população.
0: Do rapaz para as meninas que estão acompanhando e lá seguir.
1: Takato Ishida.
0: Ishida.
1: Se é assim que pronuncia?
0: Não sei. Sabemos. Vamos de música para você. Não esquece de responder a nossa enquete e mandar áudio aqui para a gente também. E não esquece que você também pode concorrer a um par de ingressos para a festa fantasia no dia 31 de outubro no Parque de Exposições. Manda seu nome, manda também o CPF, o nome do seu acompanhante, o CPF do acompanhante e você já vai concorrer aqui com a gente.
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0: Seventeen tá chegando aqui na nossa programação, tá na Candy, tá legal.
1: Eu adoro.

0: Ai, Super Júnior, bom demais, né? Que é isso, Lê?
1: Ai, eu amo Super Júnior.
0: Super Júnior chegando aqui na nossa programação. O BTS também passou por aqui com Dynamite, Red Velvet com Psycho e o Jeff Satur com Hides.
1: Ah, Jeff Satur, Hides.
0: Jeff Satur, gente, é tailandês, tá? Então é um T-pop aqui pra vocês na nossa programação. E olha, eu acho que tá na hora da gente botar esse pessoal pra falar um pouquinho com a gente. A gente tá com participação aqui de áudio.
1: Temos áudio, galera.
0: Recebemos até foto, uma foto de brinde das minhas fotos de formatura.
1: Uma fofa, gente, ela tá linda.
0: Tá maravilhosa e está formando.
1: Terceiro ano do ensino médio.
0: Ai, parabéns.
1: Parabéns, Monique.
0: Parabéns, Monique. Vamos ouvir a Monique? Deixa eu soltar aqui a Monique pra falar com vocês aqui um pouquinho.
2: Oi, gente. Oi, Eda. Oi, Lele.
0: Oi.
2: Aqui é a Monique. Bom, um país é bem difícil de escolher, mas com certeza eu iria primeiro para a Coreia do Sul, porque é um sonho que eu tenho desde quando eu era mais nova, quando eu entrei no K-pop. E logo depois eu iria para a Tailândia, que é o país que mais me cativa. E é o país mais parecido com o nosso Brasil, né?
0: É. Sim.
2: Um beijo, meninas.
0: Beijo.
1: Beijo, Monique.
0: Obrigada pela sua participação, Monique. Vamos ouvir a Naju também, que a Naju mandou áudio aqui pra gente.
3: Então, eu li aqui a Naju. E da enquete de hoje já tem a resposta na língua.
0: A resposta.
3: Com certeza eu iria pra Tailândia.
0: Pra Tailândia.
3: No Sokran, todos aqueles homens lindos. E com certeza eu queria muito ir pra Tailândia pra poder experimentar essas comidas assim, mano. Eu tinha muita vontade de tomar aquele suco que eles tomam nos BL, aquele suco laranja, amarelo, sei lá o que é aquilo, suco de milho. Muito interessante, quero tomar. Um beijo, amo vocês, já tava com muita saudade de vocês. Olha que eu só faltei um dia, viu?
0: Foi, a gente sentiu sua falta também, viu, Naju?
1: Sentimos a falta.
0: Olha, eu acho que a Monique, ela trapaceou a nossa enquete, hein? A gente falou pra ela escolher um só e ela passou pela Coreia, chegou na Tailândia, ainda no Songkran ainda. Mas a gente não vai te culpar, não, amiga, porque realmente Coreia do Sul e Tailândia são, assim, lugares que toda dorameira, toda K-popeira, toda belizeira quer conhecer. Ó, a galera que tá acompanhando a gente aqui, mande aqui o seu áudio pro nosso WhatsApp.
1: 37998695001.
0: Participa da nossa enquete de hoje perguntando se você pudesse conhecer um país asiático, um país na Ásia. Qual país você escolheria? Só um, tá? Escolhe um! Olha a trapaça! A gente custou escolher um só aqui também, viu? Porque, na verdade, a Ásia ela é muito extensa, né? E
1: muito
0: ela tem
1: extensa.
0: Países, assim, maravilhosos e com curiosidades e, enfim, culturas muito ricas e diferentes. Porém, contudo, todavia, hoje você só pode escolher um pra você.
1: Tailândia.
0: Vamos todo mundo encontrar no Songkran da Tailândia, gente.
1: Vamos.
0: Se você não sabe o que é o Songkran, Lê, você sabe o que é o Songkran?
1: Songkran é uma festa que eles comemoram a chegada das águas na Tailândia.
0: Exatamente.
1: São 3 dias de festas que eles começam primeiro com um ritual em casa, que eles lavam os pés dos mais velhos com uma água, com um olhinho, com flor.
0: Isso.
1: Com respeito, né, aos mais velhos. E depois eles vão para as ruas da cidade brincar com arminha de água, jogar balde de água, é para comemorar realmente a chegada das chuvas.
0: Pesquisa nas redes sociais sobre Songkran para você ver o quanto parece divertido essa guerra de água, eles jogando água em todo mundo.
1: 3 dias, gente.
0: Gente, 3 dias, né? Todo mundo participa.
1: Até os policiais.
0: Eu vi vídeo dos policiais participando, os atores também participando do Songkran. É muito bacana. E a gente também fala muito da Coreia do Sul, não só pelas comidas, mas também tem a ilha de Jeju, né? Que
1: Sim.
0: é bem famosa. Inclusive, um dos meninos que estavam no evento que a gente foi no final de semana é de Seul, na verdade.
1: O Duri. O Duri
0: é de Seul. Ele perguntou de onde você é. Eu falei, eu sou daqui, garoto. Eu logo ali. Que a gente é mineiro, a gente fala logo ali. Eu sou...
1: A gente
0: assim,
1: é logo
0: assim
1: ali.
0: Aqui. Assim. Vamos lá, então, dar uma respirada, beber uma água e a gente já volta com mais música pra você que tá acompanhando a nossa programação. Tá na Candy?
1: Tá legal.
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